0: Espírito Santo,
1: estando para ser entregue e abraçando livremente a paixão, ele tomou o pão em suas mãos, pronunciou a bênção de ação de graças, partiu e o deu a seus discípulos, dizendo: tomai todos e comei, isto é o meu corpo que será entregue por vós.

Do mesmo modo, no fim da ceia, ele tomou o cálice em suas mãos e, dando graças novamente, o entregou a seus discípulos, dizendo: Tomai todos e bebei. Este é o cálice do meu sangue, o sangue da nova e eterna aliança, que será derramado por vós e por todos, para a remissão dos pecados. Fazei isto em memória de mim.

0: Mistério da fé e do amor. Todas as vezes
1: Jesus, que comemos deste pão e bebemos deste cálice, anunciamos, Senhor, a vossa morte, enquanto esperamos a vossa vinda.
0: Celebrando, pois, o memorial da morte e ressurreição do vosso Filho, nós vos oferecemos, ó Pai, o pão da vida e o cálice da salvação, e vos agradecemos porque nos tornastes dignos de estar aqui na vossa presença e vos servir.
1: Aceitai, ó Senhor, a nossa oferta.
0: Suplicantes vos pedimos que, participando do corpo e sangue de Cristo, sejamos reunidos pelo Espírito Santo num só corpo.
1: O Espírito nos una num só corpo.
0: Lembrai-vos, ó Pai, da vossa Igreja que se faz presente pelo mundo inteiro, que ela cresça na caridade em comunhão com o Papa Leão, com o nosso Bispo Neri, com os bispos do mundo inteiro, os padres, os diáconos e todos os ministros do vosso povo.
1: Lembrai-vos, ó Pai, da vossa Igreja.
0: Lembrai-vos também, na vossa misericórdia, dos nossos irmãos e irmãs que adormeceram na esperança da ressurreição. E de todos os que partiram desta vida, acolhei-os junto a vós na luz da vossa face.
1: Concedei-lhes, ó Senhor, a luz eterna.
0: Enfim, nós vos pedimos, tende piedade de todos nós e dai-nos participar da vida eterna, com a Virgem Maria, Mãe de Deus, com o título de Nossa Senhora da Paz, São José, seu esposo, os apóstolos e todos os santos que neste mundo viveram na vossa amizade, a fim de vos louvarmos e glorificarmos por Jesus Cristo, vosso Filho. Por Cristo, com Cristo e em Cristo, a vós, Deus Pai Todo-Poderoso, na unidade do Espírito Santo, toda a honra e toda a glória, por todos os séculos dos séculos.
1: Ah.

0: Irmãos e irmãs, como exemplo daquela mulher, rezemos com muita fé e esperança a oração que ele mesmo nos ensinou. Pai nosso,
1: que estais no céu, santificado seja o vosso nome. Venha a nós o vosso reino, seja feita a vossa vontade, assim na terra como no céu. O pão nosso de cada dia nos dai hoje. Perdoai as nossas ofensas, assim como nós perdoamos a quem nos tem ofendido. E não nos deixeis cair em tentação, mas livrai-nos do mal.
0: Livrai-nos de todos os males, ó Pai, e dai-nos hoje a vossa paz. Ajudados pela vossa misericórdia, sejamos sempre livres do pecado e protegidos de todos os perigos, enquanto aguardamos a feliz esperança e a vinda do nosso Salvador, Jesus Cristo.
1: Vosso é o reino, o poder e a glória para sempre.
0: Senhor Jesus Cristo, dissestes aos vossos apóstolos: eu vos deixo a paz, eu vos dou a minha paz. Não olheis os nossos pecados, mas a fé que anima a vossa igreja. Dai-lhe, segundo o vosso desejo, a paz e a unidade. Vós que sois Deus com o Pai e o Espírito Santo.
1: Amém.
0: A paz do Senhor esteja sempre convosco.
1: O amor de Cristo nos uniu. Cordeiro de Deus, que tirais o pecado do mundo, tende piedade de nós. Cordeiro de Deus, que tirais o pecado do mundo, tende piedade de nós. Cordeiro de Deus, que tirais o pecado do mundo, dai-nos a paz.

0: Felizes os convidados para a ceia do Senhor. Aqui está o Cordeiro de Deus, aquele que tira o pecado do mundo.
1: Senhor, eu não sou digno de que entreis em minha morada, mas dizei uma palavra e serei salvo.

0: Senhor, ao receber os sacramentos celestes, pedimos vossa clemência para que, alegrando-nos com a comemoração da bem-aventurada Virgem Maria, imitemos as suas virtudes e colaboremos generosamente no ministério da nossa redenção. Por Cristo nosso Senhor.
1: Amém.
0: Avisos paroquiais. Podem sentar, gente. Já falou que é muito, viu? Quem está na rádio também pode sentar.
1: Neste domingo, iniciaremos a Semana Nacional da Família. A programação terá início às 18h30, com a oração do Santo Terço, contando com a participação de todos os catequizandos e suas famílias. Venham participar conosco. Também estamos arrecadando arroz para o Congresso da Juventude. Quem puder colaborar, também pode doar óleo, açúcar e ovos, que serão utilizados na confecção dos bolos. Precisamos de voluntários para fazer bolos. Quem puder doar uma forma de bolo, por gentileza, entrar em contato com a Secretaria Paroquial até sexta-feira. Quem ainda não realizou a inscrição para o Congresso da Juventude, ainda pode fazê-lo na Secretaria Paroquial. Nos dias 5 e 6 de setembro, acontecerá a festa da Comunidade São Justino, que é de responsabilidade da nossa paróquia. Contamos com a colaboração e participação de todos. Também temos fichas para a galinhada que o acampamento estará promovendo. Será aqui na paróquia Nossa Senhora da Paz, neste sábado. A partir das 10h30 pode estar retirando. Quem quiser ajudar o acampamento, comprar sua ficha, pode estar falando comigo, pode estar falando ali com a Jéssica também, no dízimo.
0: Então, esses são os avisos, atividades. Falta de oração não é. Então, venha rezar o texto, Semana da Família. Essa semana é a Semana dos Ministros Ordenados. Rezem para que surjam mais vocações ministeriais ordenadas, diáconos, padres e bispos. Quem sabe surge um Papa aqui de Juína, né? Quem sabe sai o primeiro Papa de Juína. Então, rezem. Rezem, o Espírito Santo sabe a hora oportuna. Então, essa semana que estamos rezando pelos ministros ordenados, pelas vocações, vamos ficar de pé. Vocês que nos acompanham através da Rádio Maria de Nazaré, se tiver alguma imagem, algum santinho da Virgem Maria, olha nesse momento e reze junto conosco. Ave Maria,
1: cheia de graça, o Senhor é convosco. Bendita sois vós entre as mulheres, e bendito é o fruto do vosso ventre, Jesus. Santa Maria, Mãe de Deus, rogai por nós, pecadores, agora e na hora de nossa morte. Amém.
0: Também vamos agora fazer a troca para continuar essa peregrinação da Sagrada Família. Quem é a família que estava com ela e quem é que irá relevar agora? Então, vocês também que nos acompanham na rádio, se quiser vir também, se tornar a família peregrina, participe da missa conosco toda quarta-feira, para que você possa também um dia se tornar essa família peregrina. Então, nesse momento, se preparando para a Semana da Família. Então, é uma dádiva de Deus vocês se tornarem a família peregrina durante esta semana. Rezem pelas famílias da nossa comunidade, do Brasil, mas eu peço de forma especial para rezar pelas famílias dos países que estão em guerra. Então, é um pedido também do Papa, para a sua oração do mês, rezar pelas famílias e pela missão num contexto urbano, nas grandes cidades. Rezem, rezem pelas mulheres que sofrem, por todas as pessoas que estão pedindo a oração por suas famílias. Então vamos cantar a música da Sagrada Família como uma forma de oração, pedindo a Deus também de preparação para esta grande semana que iremos viver, que é a Semana da Família.

0: Viva as famílias! Então vamos agora pedir a bênção de Deus. E também não esqueçam, gente, essa semana rezem pelos padres, rezem pelo nosso bispo, rezem pelos diáconos e rezem de forma especial pelos seminaristas, viu? Ninguém nasce padre, tá? Então, rezem pelos seminaristas.
1: Inclinai-vos a vossa cabeça para receber a bênção.
0: O Senhor esteja convosco.
2: Ele está no meio de nós.
0: Por intercessão da Sagrada Família de Nazaré e da bem-aventurada sempre Virgem Maria, o Senhor vos abençoe. Em nome do Pai, e do Filho, e do Espírito Santo.
2: Amém. Maria de Nazaré.
1: Irmãos e irmãs, ide em paz e o Senhor vos acompanhe.
2: Graças a Deus. Graças.

0: Muito bem, agora são 20 horas e 27 minutos, estamos de volta com o programa Embalos da Noite, aqui pela sua Rádio Maria de Nazaré.
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5: Quarta-feira, 5 de agosto de 2026, está entrando no ar mais uma edição do Repórter Destaque. Eu sou Kleber Salles e a partir de agora você vai ficar por dentro das principais informações do Brasil e do mundo. O Instituto Nacional de Meteorologia, o IMET, alerta que o fenômeno climático El Niño pode voltar a ganhar força nos próximos meses, aumentando as condições favoráveis para a proliferação do mosquito Aedes aegypti, transmissor da dengue, da chikungunya e da zika. Diante desse cenário, o Ministério da Saúde orientou estados e municípios a reforçarem as ações de combate ao mosquito, como a eliminação de criadouros e o bloqueio rápido da transmissão nos primeiros casos. As projeções indicam que o Brasil poderá registrar cerca de 1 milhão e 700 mil casos de dengue em 2027. Apesar da preocupação, os números deste ano são mais positivos. Até junho de 2026, o país registrou uma queda expressiva nos casos de dengue e chikungunya em comparação com o mesmo período do ano passado. Ainda assim, as autoridades reforçam que a participação da população continua sendo fundamental, eliminando recipientes com água parada e procurando atendimento médico ao surgirem os primeiros sintomas. Eu sou Kleber Salles e volto daqui a pouco com mais informações. Continue ligado.
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8: Não pule o café da manhã. O café da manhã diário é necessário para nutrir o organismo. É o momento em que o corpo está ávido por nutrientes, já que passou 7 ou 8 horas em jejum durante o sono. O organismo precisa de energia para começar o dia, além de vitaminas e sais minerais. Se uma pessoa comer fruta no café da manhã, seus nutrientes serão mais bem aproveitados do que antes de dormir. Um café da manhã saudável evita o consumo de calorias extras ao longo do dia. Sem a primeira refeição, o organismo passará a manhã sem energia e a fome também virá com mais intensidade ao longo da tarde.
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Bem, 20 horas e 46 minutos. A emoção está no ar. A rádio mais potente da região e uma festa todo dia, toda noite. O melhor som da FM ou do FM passa por aqui, viu? O tempo todo e toda hora, em todo lugar, ao seu lado e junto com você. E agora a gente vai atender aqui com João Mineiro e Marciano, Chuvas de Maio. Pedido aí do seu Dinei, que pediu antes da missa ainda, então chegou a sua hora, viu, seu Dinei? João Mineiro e Marciano vai cantar e também vou atender a Noélia, que está oferecendo aí a música, na verdade, Tropeiro Velho, para sua mamãe Lili, que está aí ouvindo a rádio, tá certo? Ah, e na sequência a gente também traz Amado Batista, Teimoso Demais, 20 horas e 47 minutos agora. Música.

0: Muito bem, amado Batista, teimoso demais. Boa noite a você que está ligadinho com a gente, acompanhando nossa programação. Falando nisso, vou atender o seu Valdemar. Boa noite, seu Valdemar, tudo bem?
1: Oi, dona Cidete.
0: Certo.
1: O Valdemar Maduca.
0: Certo.
1: Chitão de Chororó. Anjo Fundo.
0: Certo.
1: E agora? Então, ofereço para a senhora e para todos os ouvintes que estiverem nesse momento.
0: Tá certo, valeu, obrigada. Participe também com a gente, dona Meralda. Boa noite, dona Meralda.
2: Boa noite, Cibete, tudo bem?
0: Boa noite, tudo jóia.
2: Cibete, manda uma música com aqueles cantores que estão aqui no rodeio hoje à noite.
0: Zezé.
2: E agora me fugiu o nome dele.
0: Zezé de Camargo,
2: manda uma,
0: né?
2: Música deles para todos nós,
0: certo,
2: ouvir.
0: Pode deixar, ok.
2: Aí uma abençoada noite para todos nós.
0: Obrigada.
2: E uma quinta-feira amanhã cheia de graça.
0: Amém.
2: Deus abençoe-nos e até amanhã. Abraço.
0: Abraço, dona Meraldo. Grande abraço para a senhora e todos que estão ligadinhos com a gente. E nós vamos trazer então, eu não entendi bem se o seu Valdemar pediu o nome da música, né? É, com Chitãozinho e Chororó, mas eu vou trazer aqui uma música bem legal de Chitãozinho e Chororó para o senhor curtir junto com todos que estão sintonizados aí nesta nossa emissora, né? Daqui a pouquinho trago também aí com Zezé de Camargo, Miro Osmar, né? Que está hoje em nossa cidade, tá certo? A pedido da nossa querida... nossa querida Meralda, né? Ela que pediu. Vamos lá então trazer Chitãozinho Chororó, Aguenta Coração, e já na sequência a gente traz uma música de Zezé de Camargo.

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1: A fome no mundo voltou a cair pelo terceiro ano consecutivo. Segundo um relatório elaborado por agências das Nações Unidas, cerca de 645 milhões de pessoas enfrentaram a fome em 2025, uma redução de quase 14 milhões em relação ao ano anterior. O estudo também aponta uma queda no número de pessoas em situação de insegurança alimentar, ou seja, aquelas que não têm acesso regular a alimentos suficientes ou de qualidade para uma vida saudável. Apesar do avanço, o cenário ainda preocupa. A África continua sendo o continente mais afetado pela fome, enquanto regiões como Ásia, América Latina e Caribe apresentam melhora gradual nos últimos anos. As organizações destacam que, embora os números estejam diminuindo, milhões de pessoas ainda dependem de ações permanentes para garantir a alimentação adequada. Eu sou Kleber Salles e volto daqui a pouco com mais informações no seu rádio. Fique ligado.
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1: Mais uma edição do nosso quadro A Hora do Consumidor, chegando nesta quarta-feira, 5 de agosto de 2026. A Fabiana de Colatina, no Espírito Santo, diz que a empresa de água fez um reparo na rua e depois disso a calçada dela ficou toda quebrada. E ela pergunta quem deve consertar. Olha, Fabiana, se os danos foram causados durante a execução do serviço, a concessionária deve reparar os prejuízos, viu? O artigo 14 do Código de Defesa do Consumidor estabelece a responsabilidade do fornecedor pelos danos causados na prestação dos serviços. E olha, fotografe a situação, viu? E registre a reclamação, tá bom? Fica aí a nossa dica para você. Eu sou Kleber Salles e esse foi o nosso quadro A Hora do Consumidor, que volta daqui a pouco.
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Muito bem, Marina, aqui no Amor, I Love You. E agora eu trago o Christian Ralph, Cheiro de Shampoo, a pedido do João Alves. Ele está pedindo esse sucesso e está aí pedindo para curtir e oferecendo para todos que estão ligadinhos com a gente. Música.

Obrigada a você que esteve conosco, né? Com, eu ia dizer, com o programa Embalos da Noite, mas na verdade está com o programa Embalos da Noite comigo, né? Obrigada pelo carinho, pela sugestão musical, pela companhia. Obrigada a você que rezou com a gente também. Aos nossos apoiadores culturais, muito obrigada pela parceria filmada. Obrigada aos sócios do Clube da Evangelização, a dona Josefina Budinic, mais uma vez, felicidades, feliz aniversário. Amanhã tem mais, gente, a partir das 19 horas, se assim Deus nos permitir, bom descanso, boa noite. Quem vai pro show, bom show. E a gente volta amanhã. Tchau, tchau.

0: Para solicitar o financiamento, o trabalhador precisa estar cadastrado no programa pelo portal gov.br e ter a aprovação da inscrição. Depois disso, basta procurar um banco credenciado, como a Caixa Econômica Federal ou o Banco do Brasil, para passar pela análise de crédito. As condições incluem prazo de até 4 anos para pagamento, com a primeira parcela vencendo somente após 60 dias. Segundo o governo, a iniciativa busca incentivar a renovação da frota com veículos mais modernos e sustentáveis, oferecendo taxas de juros reduzidas para os profissionais participantes. Termina aqui mais uma edição do nosso Repórter Destaque. Com a apresentação e a produção de Kleber Salles, o Repórter Destaque volta amanhã no seu rádio. Grande abraço para você e até lá.
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2: A Hora do Consumidor, de volta aqui na nossa quarta-feira, com a dúvida do nosso ouvinte Marcelo de Ijuí, no Rio Grande do Sul. Ele diz que a operadora de TV por assinatura retirou um canal que fazia parte do pacote dele. Ele pergunta se tem algum direito. Olha, Marcelo, alterações no contrato devem ser comunicadas ao consumidor, viu? Dependendo da situação, você pode solicitar a revisão do plano ou até rescindir o contrato sem prejuízo, viu? O artigo

0: texto do CDC garante o direito à informação clara e adequada sobre serviços contratados, tá bom? Fica aí a dica para você. Eu sou Kleber Salles e esse foi o nosso quadro A Hora do Consumidor. Um grande abraço e até a próxima edição.
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5: Olá, eu sou Tatiane Chagas e venho trazendo mais uma super dica importante para você poder se alimentar melhor. Cuidado com a adição de sal nos alimentos. Use outros temperos para realçar o sabor dos alimentos, como as ervas aromáticas, alecrim, orégano, açafrão, cominho e tomilho.
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0: Louvado seja nosso Senhor Jesus Cristo, para sempre seja louvado. Queridos irmãos e irmãs, é quarta-feira, é quarta mariana. E desde já, faça um elevar do seu pensamento e sua alma a Deus, por intercessão de Nossa Senhora, que de forma carinhosa chamamos Nossa Senhora do Carmo. Nossa Senhora do Carmo, receba os nossos louvores, nossa gratidão. E pedimos, Mãe querida, fica conosco, quarta mariana. Nós estamos na novena da Sagrada Família, rezando pelas famílias e rezando pelos pais. Dia dos Pais se aproxima e vamos rezar pelos vivos e pelos falecidos. Filhos amados, quero saudar a todos, filhas queridas, a partir da Rádio Evangelizar, de onde tudo começa, as rádios irmãs, cujos nomes cito neste momento.
1: Mãe do céu, Maria, contigo.
0: Saúdo a você pela TV Evangelizar, sinal digital em todo o país, em várias cidades, canal aberto. Pelo YouTube, Padre Manzotti Oficial. Agora, no Padre Manzotti Oficial, publicada todas as manhãs, oração da manhã, evangelho do dia, logo no início do dia, às 5 e pouco da manhã. YouTube, Padre Manzotti Oficial. Saúdo pelos aplicativos da Associação Evangelizar é Preciso. E todas as plataformas digitais. Estamos no mês vocacional. Comunidades vocacionais. Encontro, testemunho e missão. Vamos juntos mergulhar neste amor materno que nos leva a Jesus Cristo. Em nome do Pai, do Filho e do Espírito Santo. Amém. Naquele tempo, Jesus retirou-se para Tiro e Sidônia. Eis que uma mulher cananeia, vindo daquela região, pôs-se a gritar: Senhor, filho de Davi, tende piedade de mim. Minha filha está cruelmente atormentada por um demônio. Escute de novo o grito desta mulher: Senhor, filho de Davi, tende piedade de mim. Minha filha está cruelmente atormentada por um demônio. Mas Jesus não lhe respondeu palavra alguma, então os discípulos aproximaram-se e lhe disseram: manda embora essa mulher, pois ela vem gritando atrás de nós. Jesus respondeu: eu fui enviado somente às ovelhas perdidas da casa de Israel. Mas a mulher, aproximando-se, prostrou-se diante de Jesus e começou a implorar: Senhor, socorre-me. Senhor, socorre-me. Jesus lhe disse: não fica bem tirar dos filhos o pão para jogá-los aos cachorrinhos? A mulher insistiu: é verdade, Senhor. Mas os cachorrinhos também comem as migalhas que caem da mesa dos seus donos. Diante disso, Jesus lhe disse: mulher, grande a tua fé. Seja feito como tu queres. E desde aquele momento, a filha ficou curada. Você acaba de ouvir o Evangelho. E eu convido você a se colocar no lugar daquela mulher cujo nome é omitido. E seja você mãe, seja você pai, seja você um tio, seja você quem for, diga para Jesus: Senhor, filho de Davi, tende piedade de mim. Repita: Senhor, filho de Davi, tende piedade de mim. E complete. Ela disse concretamente: minha filha está atormentada por um demônio. O que está atormentando você hoje? O que está atormentando tua família? O que está atormentando a tua vida pessoal? Então diga: Senhor, filho de Davi, tem de piedade de mim. Senhor, há tantas pessoas que estão atormentadas, atormentadas por uma angústia que não passa, atormentadas por filhos que estão literalmente atormentados pelo alcoolismo, desfigurados pelo crack, desfigurados pelas más companhias. E ela insiste, depois em dizer: Senhor, socorre-me. Senhor, socorre-me. Filho, para o que você está fazendo, para tudo, para tudo. Desliga esse fogo, baixa aí para não subir o leite e derramar. Senhor, filho de Davi, tem de piedade de mim. Uma noite de angústia, uma noite atormentada, uma família que está sendo destruída pelo adultério, tem de piedade de mim, socorre-me, Jesus. Coloque aquela intenção, aquela graça que você está pedindo e não vem, aquela graça que você está necessitado. Pare o que você está fazendo, se possível pega teu terço, você que está aí, sentada, meio sentada na verdade, porque está sentado na quina da cadeira, é com você que eu estou falando, e diga: Nossa Senhora, intercede a teu filho por mim, Jesus, filho de Davi, por intercessão de tua mãe, nossa mãe. Olhe para esse tormento que estamos vivendo. Que o meu casamento não acabe. Que este meu filho não morra nas drogas. Que esta pessoa não morra pelos vícios. Você coloque diante de Deus: tenha piedade de mim, que eu estou sendo atormentado pelo demônio do jogo. E estou perdendo casa, estou perdendo a dignidade. E essa frase tão forte, tão curta, mas tão valiosa: socorre-me, Senhor. Socorre-me, Senhor. Socorre-me, Senhor. É forte demais o texto hoje. E eu estou falando com você, filha, que está com este guardanapo no ombro. Estou falando com você. Estou falando com você, filho, nessa novena preparando para os pais. Socorre-me, Senhor. Socorre-me. Olhe no relógio. Hoje, dia 5 de agosto, muitas graças serão testemunhadas. Eu volto já, volte comigo.
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8: 9:47. 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

0: queridos filhos e filhas, eu quero lembrar que ontem nós tivemos uma catequese e eu indico que você escute. Você vai fazendo as suas atividades, você pode estar dirigindo, você deixa o celular ligado como se fosse um podcast, escutando, não precisa ver. Ele é mais áudio. Como superar as crises da alma? Todos nós passamos por crises, mas como superá-las? Está lá no YouTube Padre Manzotti Oficial. 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Mas para hoje, fica a catequese de ontem. Como superar as crises da alma? Escute esse testemunho, escute.
1: Me chamo Cristina, sou uma associada e acompanho o senhor da Espanha através do YouTube.
0: Opa.
1: Hoje venho confirmar uma graça alcançada.
0: Sim.
1: Na verdade, uma confirmação de uma graça alcançada.
0: Sim.
1: Meu marido é um paciente oncológico.
0: Oh,
1: é um processo muito duro, que o senhor deve imaginar. Mas Deus sempre esteve nos sustentando, nos levantando e nos dando esperança. Meu marido faz o exame de controle a cada 3 meses, a cada 6 meses.
0: Sim.
1: Depende. E cada exame que ele faz se confirma que ele está limpo, que não tem
0: Amém.
1: Nenhuma atividade celular cancerígena.
0: Louvado
1: Dentro
0: seja
1: de uns
0: Deus.
1: Dias, ele vai fazer novamente e eu confio que vai estar tudo bem, que vai estar tudo limpinho, como
0: Amém,
1: sempre vem
0: Jesus.
1: Sendo. Então, meu marido Eduardo é um milagre,
0: milagre
1: de Jesus,
0: Jesus
1: da Santa
0: Chagas.
1: Toca o sino, sacristão. E como forma de agradecimento, padre, eu já doei algumas capelinhas, o valor, né, de algumas capelinhas.
0: Certo.
1: E também assinei o livro Ouro.
0: Ouro.
1: Então, assim,
0: Amém.
1: Eu sou muito grata à obra Evangelizar,
0: Amém,
1: ao Senhor, por nos ajudar, nos catequizar e nos dar esperança. Um abraço.
0: Deus abençoe, querida Cristina, lá da Espanha. E toda vez que fala da Espanha, eu lembro do grupo das Santas Chagas que eu encontrei na igreja em Madrid, que foi um grupo muito forte, muito atuante. Meu abraço carinhoso a todos. E a Cristina diz: o meu marido Eduardo é um milagre de Jesus das Santas Chagas. Não é por acaso que nós rezamos: Jesus das Santas Chagas, protegei-nos e curai-nos do câncer. E obrigado por ser associada, por ter ajudado o livro Ouro e por ter doado algumas capelinhas. Porque tem pessoas aqui no Brasil que não têm condições. Não que o valor seja abusivo, é apenas um valor que é mais do correio do que qualquer outra coisa. Mas há pessoas que doam, até tem pessoas que às vezes chegam com um envelopezinho e me entregam: ó, quando alguém precisar, doe. Muito obrigado, Cristina. Um abraço a todos os brasileiros fora do Brasil, em particular na Espanha. Ana, que a paz de Jesus esteja com você.
2: Bom dia, padre.
0: Deus a abençoe, seja bem-vinda. Uma você
2: bênção.
0: Fala de onde?
2: De Divinópolis, Minas Gerais.
0: Meu abraço carinhoso a Divinópolis, Minas Gerais. Como é que você me acompanha?
2: Pelo aplicativo da Rádio Evangelizar e pela Rádio Candidez também.
0: Tá certo, meu grande abraço, carinho imenso ao povo de Divinópolis. Diga lá, Ana.
2: Padre, eu preciso de um aconselhamento, um pedido de oração.
0: Vamos lá, que o Divino Espírito Santo nos ilumine, Ana.
2: Tem 4 meses que eu perdi o meu pai.
0: Meus sentimentos.
2: E agora, dia 25 de julho, minha mãe também faleceu.
0: Nossa.
2: Então, assim, a minha vida acabou. Eu não tenho minha mãe, eu não tenho meu pai. Fica difícil, padre.
0: Entendo. Eu vou, vou puxar uma pergunta para depois a gente aprofundar. Primeiro, me diga o nome do seu paizinho que faleceu.
2: É Valdemar Sena de Souza.
0: Valdemar
2: Sena de Souza.
0: Tá. Você está fazendo a novena por ele, o descanso eterno, né? Porque Sim. o Dia dos Pais está chegando, é domingo, e aí dói mais ainda. E a sua mãe?
2: Eliene.
0: Eliene.
2: Lucas de Moraes.
0: Filha, a certeza do ressuscitado nos conforta. E isso não é um chavão. Eu quero lembrar a Santa Teresinha, que sofreu muito com tuberculose no final da vida, muito nova. E quando ela estava para morrer, mesmo em profunda dor, ela disse às irmãs: eu não morro, entro na vida. E essa frase é muito forte para mim. E eu gostaria que fosse para você. Você está vivendo um momento de luto, duas perdas dolorosas e duas referências afetivas. Mas eu vou lhe dizer, Ana. Ana, você é casada?
2: Eu moro junto, padre.
0: Tá. Tem filhos?
2: Dois.
0: Quantos anos?
2: Um de 10 e um que vai fazer 4 agora, setembro.
0: Você entende que não diga mais, minha vida acabou. Eu sei que foi força da expressão, mas você é a referência dos teus filhos hoje. O que você está vivendo, nosso Senhor também viveu, chorou pelo amigo Lázaro, mas um choro de esperança. Essa dor que hoje parece que não vai passar, que você não tem paz, ela tende a diminuir, Ana. Você está me ouvindo?
2: Estou.
0: E cada vez que vem essa lembrança, essa dor profunda, faça como... Você estava escutando desde o início do programa?
2: Estou.
0: Você escutou aquela mulher que disse: Senhor, filho de Davi, tende piedade de mim? E depois a segunda frase: Senhor, socorra-me. Alivie esse sofrimento. E... olhe para os teus filhos, porque assim como os seus pais foram referência para você, hoje você é o baluarte dos teus filhos. Então se levante, não deixe o luto tirar a alegria de viver. Viva esse momento, que é normal e é da natureza humana, mas com esperança. Entendeu, filha?
2: Ah, entendi, padre, mas sabe, na minha cabeça fica assim, que eu nunca mais vou ver minha mãe. Eu sempre ligava pra ela, todo dia, toda hora. Ai, é muito difícil, padre, muito, muito, muito, sabe? Nossa,
0: pensa assim,
2: muito difícil.
0: Pensa assim, agora eu não preciso pegar o telefone pra falar com a minha mãe. Eu falo com ela direto. Uma descagem direta com ela.
2: Eu tô indo na psicóloga, ela falou... Assim, conversa com a sua mãe,
0: isso.
2: Como se você estivesse conversando com Deus, mas sabe, padre, eu não entendo por que Deus levou minha mãe agora. Eu tentei massagear ela, eu não consegui, ela morreu na minha frente, meu pai também, sabe, padre, nossa, muito difícil.
0: Filha, entramos na vida com prazo de validade, cedo ou tarde nós vamos, mas você vê que eu fui na mesma linha da sua psicóloga. Converse com a sua mãe, mas não desmorone, você tem seus filhos. E não sei porque não é casada, mas me perdoe, não vou deixar de falar. Se possível, procure casar na igreja. Mas meus sentimentos pela perda tão recente do teu pai e da tua mãe, que Deus a conforte. Eu vou para o intervalo e volto já, volte comigo.
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1: 10 horas. 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

0: Eu falava com a Ana de Divinópolis, duas perdas recentes. O luto faz parte e tem que ser vivido, mas vivido na esperança da ressurreição. E não é o fim, não é. Que a certeza da ressurreição a conforte. Meu abraço a Divinópolis. Rádio Candidez FM, Divinópolis FM. Dom Giovanni Luiz da Silva, da Diocese de Divinópolis. Filhos queridos, quero falar, está chegando a agenda dos Estados Unidos. 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Eu estarei em Henderson, Massachusetts, no Retiro Missão Estados Unidos, no sábado, das 8h30 às 5 horas. 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Participe, povo brasileiro nos Estados Unidos. Portugueses e cabo-verdianos são muito bem-vindos. E nós vamos à leitura orante, concluir 1 Coríntios. Escute o que as pessoas têm dito sobre a leitura orante.
1: Aqui é Gleicinho de Aracati. Eu quero falar sobre a leitura orante. E terminei de assistir Jó.
0: Jó.
1: É muito difícil,
0: tá bom.
1: Porque eu perdi minha mãe, então eu comecei a assistir Jó. Agora eu estou assistindo a catequese, estou adorando. Padre, Deus te abençoe.
0: Amém. Que bom, Gleiciane, de Aracati, Ceará. Lá nós temos TV Evangelizar, canal aberto, 15.1, Rádio Sinal FM, Dom André Vital Félix da Silva, de Limoeiro do Norte. Bíblia aberta, cartilha de oração. Vem me iluminar, Senhor. Vamos lá, povo de Deus. 1 Coríntios, capítulo 16, versículo 13. 1 Coríntios, capítulo 16, versículo 13. Paulo diz: estejam alertas. Ei, começou bem, hein? Estejam alertas. Segundo, fiquem firmes na fé. Sejam corajosos, sejam fortes. Versículo 14. Que tudo que vocês fizerem seja feito com amor. Vou retomar esses pontos. Primeiro, um apelo a mim e a você hoje. Esteja alerta. Então já reze, Senhor, fazei-me vigilante. Quando hoje aquela mulher diz: minha filha está morrendo, minha filha está atormentada por um demônio. Esteja alerta. O que está te atormentando? Esteja alerta. vigilante. Segundo, fiquem firmes na fé. Senhor, dai-me essa firmeza na fé. Dai-me, Senhor, essa constância na fé. Que eu não seja, Senhor, como um caniço ao vento. Uma hora aqui, outra hora lá, firmeza na minha fé em Jesus Cristo. Firmeza na minha fé católica. Terceiro, sejam corajosos. Dai-me, Senhor, esta coragem. Não a coragem que é a ausência do medo, mas mesmo com medo, agir. Coragem para enfrentar os problemas. Coragem para me levantar mesmo no desânimo. Coragem de rezar e esperar em Deus, mesmo não vendo um horizonte amplo. Quarto, sejam fortes. Dai-me, Senhor, esta fortaleza. Dai-me, Senhor, este dom da fortaleza. Dai-me, Senhor, este dom da fortaleza. Quinto, que tudo o que vocês fizerem seja feito com amor. Aqui me lembro de Santa Teresinha do Menino Jesus, de novo, é a segunda vez que cito hoje. No coração da igreja serei o amor. Então hoje, tudo que você fizer, faça com amor. Você está cozinhando? Está cozinhando feijão? Cozinhe com amor. Você está varrendo a casa? Faça com amor. Você está aí, homem de Deus, na britadeira? Você está aí mexendo a massa? Põe amor. Você, o que você está fazendo? Está trabalhando e teu emprego não é dos melhores? Faça com amor. Cinco pontos, que inclusive vão me valer do Instagram, com esses pontos enumerados, e eu vou querer ouvir seus comentários. Para mim, me tocou muito. Cinco dicas, cinco conselhos de Paulo para a vida. Mas eu continuo. E ele diz, depois, sobre Estéfanas, depois fala sobre Fortunato, sobre Acaio, fala das igrejas da Ásia que manda saudações, fala de Áquila e sua esposa Priscila, e termina assim: todos os irmãos daqui mandam saudações. Cumprimentem uns aos outros com um beijo de um irmão. É chamado ósculo da paz. Cumprimente os irmãos com um beijo do irmão. Você pode não ter o hábito de dar um beijo, mas que o faça no afeto, no carinho. Paulo termina dizendo: escrevo isso com minha própria mão, moto próprio. Saudações de Paulo. Quem não ama o Senhor, aqui vem uma palavra difícil, que seja amaldiçoado. Maranatá, vem Senhor Jesus. Eu volto, terminando a primeira carta aos Coríntios. Volte comigo.

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0: Queridos irmãos e irmãs, eu já tirei foto e já vamos postar no Instagram, Padre Manzotti, esses 5 conselhos de Paulo. Eu gosto muito de pegar, esmiuçar. E a pergunta que eu faço para mim, e convido você a fazer, destes 5 conselhos, qual é o mais desafiador na sua vida espiritual ou na nossa vida espiritual? O que te toca mais? Vamos lembrá-los, fechando assim a primeira carta aos Coríntios. Paulo nos alertando: estejam alertas, acorde do sono, ei, pare de ficar procrastinando, pare de ficar dormindo, desatento às ações do inimigo. O diabo não dorme. Fiquem firmes na fé. Segundo, um apelo de Paulo da firmeza. Não basta ter fé, é ser firme, decidido, resoluto, não abrir concessões, parar com essa história cada dia numa igreja, cada dia num lugar. Ou é ou não é? Proclamar o senhorio do Senhor Jesus. Lembre da mulher: Jesus, filho de Davi, minha filha está atormentada por um demônio. E veja que até disseram: vai para lá, vai, está incomodando. E ela não escutou, não. Se prostrou e disse: socorre-me, Senhor. Terceiro, toca o sino, sacristão. Sejam corajosos. Nós não fomos feitos para o medo. Coragem. Coragem de testemunhar no seu ambiente. Coragem de vencer o medo. Quarto, sejam fortes. E aí é um dom de Deus, a fortaleza. E quinto, este resolve muitos problemas, hein? Que tudo o que vocês fizerem seja feito com amor. Pensa assim dentro de casa. Pensa no casamento. Nós estamos rezando para o Dia dos Pais, inclusive. Bom, vai estar lá nas redes sociais. Mas eu queria dizer, olha, um bom presente para o Dia dos Pais é o livro Inabalável. Com fé, a tempestade vai passar. Um bom presente. Acredite. Vai ficar lá, mas uma hora ou outra, lê um trecho, lê um pouco, adicione ao seu mimo o livro Inabalável, um bom presente para os pais. Tem livraria na sua cidade? Sim, se não, YouTube, produtosqueevangelizam.com.br. Silvia, que a paz de Jesus esteja com você, Silvia.
1: Bom dia, padre, sua bênção.
0: Bom dia, minha filha, você fala de onde?
1: De Corguinho, Mato Grosso do Sul.
0: Minha saudação a Corguinho, Mato Grosso do Sul. E como é que você me acompanha aí?
1: Pelo YouTube e pela Rádio Evangelizar na televisão.
0: Opa.
1: Mas pelo YouTube mesmo.
0: Meu abraço, YouTube, e também pela Rádio Evangelizar. Diga lá, filha.
1: Então, padre, eu tô ligando para... Essa semana meu pai fez uns exames, consultou... É. Uns tumores, aí a gente levou na hepatologista, da hepatologista foi para oncologista. E ontem foi a consulta dele nos dois médicos. Padre, a médica falou que não tem mais o que fazer, tipo, rádio, essas quimioterapia, essas rádio, não compensa mais fazer pelo tamanho do tumor.
0: Ah, entendi.
1: Então, hoje ele vai fazer uma endoscopia e uma ressonância para ver se esse câncer já não se alastrou, você entendeu?
0: Entendi, filha, entendi.
1: Então, nós, tipo assim, eu tô ligando e para entregar minha mãe, a minha família, minhas irmãs, que estão, a gente tá lutando, né, padre?
0: Tá certo, vamos... Eu digo assim, é uma bomba, né? É uma tempestade.
1: Isso.
0: Eu falo sobre essa tempestade que a gente não espera do dia para a noite. Às vezes
1: exatamente.
0: Vem. E é aí que a gente precisa ter uma fé inabalável.
1: certeza.
0: Vamos começar anotando o nome do seu paizinho, já que estamos em plena novena e Dia dos Pais é domingo, né?
1: Sim, já fiz a cartinha que o senhor pediu para pôr debaixo da santinha, tá aqui debaixo da minha Nossa Senhora de Fátima, que nunca falha.
0: Como é que é o nomezinho dele?
1: Adelino Luiz Lameira.
0: Adelino
1: Luiz Lameira.
0: Tá, o nome de sua mãe?
1: Dalma Lameira.
0: Tá. Depois a gente coloca a família inteira, mas como a pergunta, isso, como que teu pai está reagindo a esse diagnóstico?
1: Olha, padre, ele sempre foi uma pessoa feliz, alegre, sempre ele procurou se divertir com tudo que fez. Então, no momento, assim, eu vejo que ele deu uma sentida, porque ele emagreceu, ele sentiu. Mas ontem mesmo que ele ficou sabendo a real situação dele, né?
0: Entendi.
1: E a mãe, tipo assim, a mãe também não esperava por isso. Eu penso que a família acho que sofre mais que ele, né, no momento.
0: É, às vezes a aparência engana, filha. Silvia, às vezes a aparência engana. Por isso vocês precisam estar muito próximos dele. E
1: Sim,
0: imagino que você deve estar sentindo, mas mostrar essa fé inabalável. E isso que eu tenho falado, e ao mesmo tempo, acreditar, confiar.
1: Sim,
0: para
1: sim,
0: que ele se sinta amparado neste momento. Tá bom?
1: Sim, padre.
0: Rezarei, levarei no altar do Senhor. Eu rezo missa hoje às 5:30 da tarde, horário alternativo hoje. E levarei o nome do seu pai, Adelino Luiz Lameiro. Tá bom?
1: Então tá. Outra coisa, sempre acompanho o senhor, tenho inúmeras graças para contar. A gente já foi aí na campanha das Santas Chagas, eu sou mensageira.
0: Ah, para, aí... toca a corneta para ela, é mensageira da Capelinha de Jesus das Santas Chagas, que maravilha.
1: Sim, padre, quando a gente morava em Amambai, eu consegui 10 capelinhas para o pessoal do lado de Amambai.
0: E agora, e ali em Coaguinho, você já tem capelinha?
1: Eu tenho, padre, só que aqui é meio difícil reunir o pessoal, você entendeu?
0: Ah, mas aí que tá a tua missão. Mas... aí que tá a tua missão. Não
1: certo,
0: é?
1: Certo, já entendi isso, já sei, mas é tipo assim, igual a pessoa acabou de falar, a gente sempre fica deixando.
0: Deixando, mas tome uma decisão, você vai ver as graças e bênçãos. Talvez mudar para aí seja uma grande missão de evangelização, viu, Silvia? Veja como este sinal.
1: Então. Tá joia.
0: Que Deus abençoe e rezarei pelo seu pai. Silvia de Corguinho, Mato Grosso do Sul, pelo YouTube aplicativo. Arcebispo lá de Mato Grosso do Sul, Campo Grande, Dom Dimas Lara Barbosa. Escute esse testemunho, por favor.
2: Eu sou o Antônio César.
0: Antônio
2: sou
0: César.
2: Sou Passo Fundo, viajo, sou motorista de ônibus. Eu saí de Santo Ângelo hoje, às 8 da manhã, me conectei à Rádio Evangelizar. E aí vim escutando, fiz 250 quilômetros. Digo, mas não vai pegar toda a viagem, né? Não caiu nenhum momento fora a internet, que na estrada, andando, né?
0: Olha,
2: eu consegui escutar às 24 horas pelo rádio.
0: Que fiquei maravilha!
2: E agora estou escutando a missa e quero só agradecer por esse momento. Obrigado.
0: Tá vendo, gente? Antônio César, lá de Passo Fundo, é caminhoneiro. E pelo que eu entendi, ele foi na internet. 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Eu volto já.
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12: 10h26. 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

0: filho, você escutou? Como é que era o nome?
1: Do caminhoneiro.
0: 250 quilômetros acompanhando o dia todo. O dia todo acompanhando a Rádio Evangelizar. Olha que bênção, gente. E por falar nisso, eu, o seu Antônio, gostaria de falar. Você sabe que nós estamos com a Madrugada Evangelizar. A Madrugada Evangelizar começa mais cedo, meia-noite. E aí, o que, que nós temos? Nós temos o Rosário. Depois nós temos uma hora de atendimento, adoração com o Santíssimo Sacramento, Madrugada Evangelizar. E depois nós temos o Terço das Santas Chagas, 4 horas da manhã. É, gente, sempre inovando. Por isso, ajude a obra Evangelizar, é preciso. Hoje é aniversário de Dom Francisco Cota Oliveira, da Diocese de Sete Lagoas, Minas Gerais. Hoje é aniversário da Rádio Clube FM em Apim, Minas Gerais. TV Evangelizar, canal 49.1, Joinville, Santa Catarina. É aí, Joinville. Você escuta em Joinville? Assista também a TV Evangelizar 49.1. Filhos amados, povo querido de Deus, nós estamos rezando pela Sagrada Família de Nazaré. E hoje eu te pergunto, volta ao Evangelho, que para mim o Evangelho é muito forte. Senhor, filho de Davi, tende piedade de mim, minha filha está cruelmente atormentada por um demônio. O que está atormentando a tua vida? Não precisa ser literalmente do demônio, mas o que está atormentando? Uma doença, uma fragilidade. Não precisa ser literalmente do demônio, mas o que está atormentando? Uma doença, uma

0: E eu digo para vocês, nós agora recebemos a licença de movimentação de terra. Então eu penso na terra prometida. Para começar o oratório. Depois penso na casa da mãe, que tem que ser pintada. Depois penso nas capelinhas, na devoção das Santas Chagas, que tem que ser aprovado. E aí me vem essa frase. Eu carrego ela comigo. Senhor, socorre-me. É tão fácil rezar, né? Tão fácil rezar. Hoje apareceu muitos pais falecidos, mas os pais, de modo geral, doentes. Vamos rezar por eles? Dia dos Pais está chegando. E vamos rezar pela família. Sexto dia, Sagrada Família de Nazaré.
1: Jesus, Maria e José.
0: Sagrada Família de Nazaré, coloco-me em oração por todas as famílias e clamo que as famílias aqui na terra tenham o discernimento necessário para fugir de todas as ciladas dos Herodes de hoje, como fizeste na Gruta de Belém, na fuga para o Egito. Jesus, Maria e José, eu coloco como intenção especial os pais aqui na terra, que Deus Pai do Céu me concedeu como pai biológico. Diga o nome do seu pai. Diga, vivo ou falecido, Antônio. Seu avô paterno, João. Seu avô materno, Jaco. Vai dizendo. Aos falecidos, dai o descanso eterno e a luz perpétua. Aos vivos, saúde, prosperidade, paz. Senhor, abençoai e santificai as famílias e, de modo especial, os casais. Aperfeiçoai o amor dentro do matrimônio. Fazei com que sempre lembrem o pacto nupcial e que possam, a cada dia, no perdão, no diálogo, na fidelidade, reavivar o amor que os une. Senhor, que o perdão seja abundante, que o amor seja constante. E o diálogo seja uma ponte de recomeço. Afugentai da família os vícios, brigas, discórdias, desavenças, infidelidade, enfermidade. Afastai para longe todos os ataques dos inimigos contra a família. E de modo particular peço por estas pessoas cujos nomes apresento agora. Sagrada Família de Nazaré, santificai e protegei minha família. Sagrada Família de Nazaré, santificai e protegei minha família. Sagrada Família de Nazaré, santificai e protegei minha família. Antes da bênção, eu quero fazer uma correção. Atendendo a Silvia, eu disse que hoje eu celebro 5:30. Gente, confundi com quinta-feira. Então corrijo. Amanhã a missa 5:30. Hoje, horário normal. O Senhor esteja convosco. Ele está no meio de nós. Abençoai, Senhor, a água, a roupa dos enfermos, as fotos de família, os remédios. Por intercessão de Nossa Senhora do Carmo, São Pio de Pietrelcina, nos méritos das Santas Chagas, em nome do Pai, do Filho e do Espírito Santo. Amém. E eu me despeço com um clipe pelas mãos de Maria. Escuta, não esqueça, interaja comigo depois no Instagram, os 5 conselhos de Paulo. Não esqueça a catequese, como vencer as crises da alma, YouTube Padre Manzotti. 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
10: Dez e cinquenta e dois.

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1: Onze e oito.

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1: 11:25.

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1: Onze e quarenta.

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1: 11:56.

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1: Meia-noite e 11.

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1: Meia-noite e 27.

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1: Meia-noite 44.

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1: Uma e um.

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1: Uma e 17.

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1: 1:28.

Em nome do Pai, e do Filho, e do Espírito Santo. Amém. Que alegria estar com você, meu irmão, minha irmã, para rezarmos juntos o Santo Rosário. Essa oração tão antiga da Igreja, onde todos os santos recomendam, os papas recomendam, prática muito comum em João Paulo II, em tantos homens e mulheres de Deus, o Santo Rosário. Quero convidar você a rezar comigo esta oração, que eu também gosto tanto e procuro rezar todos os dias. Então, juntos, vamos rezar unidos à Nossa Senhora. Gente, o Rosário é uma forte arma para vencermos o inimigo. O Rosário é uma forte arma para vencermos as nossas batalhas. Você que está rezando por um filho, você que está rezando para alguém se libertar das drogas, a graça de um emprego, a cura de uma enfermidade, eu não sei, eu sei que esta oração, ela é poderosa. E poderosa por quê? Porque nós meditamos em cada Ave Maria, os mistérios de Cristo. Não ficamos falando palavras vazias, não. São palavras cheias de autoridade, cheias de poder. Palavras bíblicas, e vamos juntos meditar os mistérios de Cristo. E isso tem um grande poder. Tem poder de salvação para a sua vida, tem poder de libertação. Então quero convidar você, com fé, juntos, a rezarmos o nosso Santo Rosário. Creio em Deus Pai, Todo-Poderoso, Criador do céu e da terra, e em Jesus Cristo, seu... Creio em Deus Pai, Todo-Poderoso, Criador do céu e da terra,

remissão dos pecados, na ressurreição da carne e na vida eterna. Amém. Quero convidar você a rezar um Pai Nosso e três Ave Marias para introduzirmos esse Santo Rosário. Pai Nosso, que estais nos céus, santificado seja o vosso nome, venha a nós o vosso reino. Seja feita a vossa vontade, assim na terra como no céu. O pão nosso de cada dia nos dai hoje, perdoai as nossas ofensas, assim como nós perdoamos a quem nos tem ofendido. E não nos deixeis cair em tentação, mas livrai-nos do mal. Amém. A primeira Ave Maria, em honra a Deus Pai. Ave Maria, cheia de graça, o Senhor é convosco, bendita sois vós entre as mulheres, e bendito é o fruto do vosso ventre, Jesus. Santa Maria, Mãe de Deus, rogai por nós, pecadores, agora e na hora de nossa morte. Amém. A segunda Ave Maria, em honra a Deus Filho. Ave Maria, cheia de graça, o Senhor é convosco. Bendita sois vós entre as mulheres, e bendito é o fruto do vosso ventre, Jesus. Santa Maria, Mãe de Deus, rogai por nós, pecadores, agora e na hora de nossa morte. Amém. A terceira Ave Maria, em honra ao Espírito Santo. Ave Maria, cheia de graça, o Senhor é convosco, bendita sois vós entre as mulheres, e bendito é o fruto do vosso ventre, Jesus. Santa Maria, Mãe de Deus, rogai por nós, pecadores, agora e na hora de nossa morte. Amém. Glória ao Pai, ao Filho e ao Espírito Santo, como era no princípio, agora e sempre. Amém. Primeiro mistério gozoso, nós queremos contemplar a anunciação do anjo à Virgem Maria. O anjo chega àquela menina de 14, 15 anos e lhe anuncia: você vai ser mãe de Jesus, você vai ser mãe do Salvador. Gente, o céu esperava aquele sim, o céu estava ansioso por aquele sim. Aquela mulher daria luz ao Salvador. Se a primeira mulher deu a luz ao pecado, se a primeira mulher deu a luz às trevas, esta daria luz ao mundo. Mas ela precisava dizer seu sim, e ela disse sim. Rezemos juntos. Pai nosso, que estais nos céus, santificado seja o vosso nome. Venha a nós o vosso reino, seja feita a vossa vontade, assim na terra como no céu. O pão nosso de cada dia nos dai hoje, perdoai as nossas ofensas, assim como nós perdoamos a quem nos tem ofendido. E não nos deixeis cair em tentação, mas livrai-nos do mal. Amém. Ave Maria, cheia de graça, o Senhor é convosco. Bendita sois vós entre as mulheres, e bendito é o fruto do vosso ventre, Jesus. Santa Maria, Mãe de Deus, rogai por nós, pecadores, agora e na hora de nossa morte. Amém. Ave Maria, cheia de graça, o Senhor é convosco. Bendita sois vós entre as mulheres, e bendito é o fruto do vosso ventre, Jesus. Santa Maria, Mãe de Deus, rogai por nós, pecadores, agora e na hora de nossa morte. Amém. Ave Maria, cheia de graça, o Senhor é convosco. Bendita sois vós entre as mulheres, e bendito é o fruto do vosso ventre, Jesus. Santa Maria, Mãe de Deus, rogai por nós, pecadores, agora e na hora de nossa morte. Amém. Ave Maria, cheia de graça, o Senhor é convosco. Bendita sois vós entre as mulheres, e bendito é o fruto do vosso ventre, Jesus. Santa Maria, Mãe de Deus, rogai por nós, pecadores, agora e na hora de nossa morte. Amém. Ave Maria, cheia de graça, o Senhor é convosco. Bendita sois vós entre as mulheres, e bendito é o fruto do vosso ventre, Jesus. Santa Maria, Mãe de Deus, rogai por nós, pecadores, agora e na hora de nossa morte. Amém. Ave Maria, cheia de graça, o Senhor é convosco. Bendita sois vós entre as mulheres, e bendito é o fruto do vosso ventre, Jesus. Santa Maria, Mãe de Deus, rogai por nós, pecadores, agora e na hora de nossa morte. Amém. Ave Maria, cheia de graça, o Senhor é convosco. Bendita sois vós entre as mulheres, e bendito é o fruto do vosso ventre, Jesus. Santa Maria, Mãe de Deus, rogai por nós, pecadores, agora e na hora de nossa morte.

Amém. Ave Maria, cheia de graça, o Senhor é convosco. Bendita sois vós entre as mulheres, e bendito é o fruto do vosso ventre, Jesus. Santa Maria, Mãe de Deus, rogai por nós, pecadores, agora e na hora de nossa morte. Amém. Ave Maria, cheia de graça, o Senhor é convosco. Bendita sois vós entre as mulheres, e bendito é o fruto do vosso ventre, Jesus. Santa Maria, Mãe de Deus, rogai por nós, pecadores, agora e na hora de nossa morte. Amém. Ave Maria, cheia de graça, o Senhor é convosco. Bendita sois vós entre as mulheres, e bendito é o fruto do vosso ventre, Jesus. Santa Maria, Mãe de Deus, rogai por nós, pecadores, agora e na hora de nossa morte. Amém. Glória ao Pai, ao Filho e ao Espírito Santo, como era no princípio, agora e sempre. Amém. Ó meu Jesus, livrai-me do fogo do inferno, levai as almas todas para o céu e socorrei principalmente as que mais precisarem da vossa misericórdia. Nossa Senhora do Carmo, rogai por nós. Santa Teresinha do Menino Jesus, rogai por nós. Segundo mistério gozoso, nós queremos contemplar a visitação de Nossa Senhora à sua prima Santa Isabel. Que bonito, quando Nossa Senhora descobre que a sua prima está grávida por um milagre de Deus e quer correr logo para ajudar a sua prima. Nossa Senhora é generosa, Nossa Senhora é caridosa e quer prestar um serviço e sai correndo imediatamente para ajudar sua prima Isabel. Quando Isabel vê Nossa Senhora, o seu ventre pula de alegria. João Batista, que já está lá dentro, pula de alegria ao se encontrar com o Salvador da humanidade. E Isabel diz: bendita és tu entre as mulheres, e bendito é o fruto que nasceu do teu ventre. Meditemos juntos esse grande mistério de nossa fé. Pai nosso, que estais nos céus, santificado seja o vosso nome. Venha a nós o vosso reino, seja feita a vossa vontade, assim na terra como no céu. O pão nosso de cada dia nos dai hoje, perdoai as nossas ofensas, assim como nós perdoamos a quem nos tem ofendido. E não nos deixeis cair em tentação, mas livrai-nos do mal. Amém. Ave Maria, cheia de graça, o Senhor é convosco. Bendita sois vós entre as mulheres, e bendito é o fruto do vosso ventre, Jesus. Santa Maria, Mãe de Deus, rogai por nós, pecadores, agora e na hora de nossa morte. Amém. Ave Maria, cheia de graça, o Senhor é convosco. Bendita sois vós entre as mulheres, e bendito é o fruto do vosso ventre, Jesus. Santa Maria, Mãe de Deus, rogai por nós, pecadores, agora e na hora de nossa morte. Amém. Ave Maria, cheia de graça, o Senhor é convosco. Bendita sois vós entre as mulheres, e bendito é o fruto do vosso ventre, Jesus. Santa Maria, Mãe de Deus, rogai por nós, pecadores, agora e na hora de nossa morte. Amém. Ave Maria, cheia de graça, o Senhor é convosco. Bendita sois vós entre as mulheres, e bendito é o fruto do vosso ventre, Jesus. Santa Maria, Mãe de Deus, rogai por nós, pecadores, agora e na hora de nossa morte. Amém. Ave Maria, cheia de graça, o Senhor é convosco. Bendita sois vós entre as mulheres, e bendito é o fruto do vosso ventre, Jesus. Santa Maria, Mãe de Deus, rogai por nós, pecadores, agora e na hora de nossa morte. Amém. Ave Maria, cheia de graça, o Senhor é convosco. Bendita sois vós entre as mulheres, e bendito é o fruto do vosso ventre, Jesus. Santa Maria, Mãe de Deus, rogai por nós, pecadores, agora e na hora de nossa morte. Amém. Ave Maria, cheia de graça, o Senhor é convosco. Bendita sois vós entre as mulheres, e bendito é o fruto do vosso ventre, Jesus. Santa Maria, Mãe de Deus, rogai por nós, pecadores, agora e na hora de nossa morte. Amém. Ave Maria, cheia de graça, o Senhor é convosco. Bendita sois vós entre as mulheres, e bendito é o fruto do vosso ventre, Jesus. Santa Maria, Mãe de Deus, rogai por nós, pecadores, agora e na hora de nossa morte. Amém. Ave Maria, cheia de graça, o Senhor é convosco. Bendita sois vós entre as mulheres, e bendito é o fruto do vosso ventre, Jesus. Santa Maria, Mãe de Deus, rogai por nós, pecadores, agora e na hora de nossa morte. Amém. Ave Maria, cheia de graça, o Senhor é convosco. Bendita sois vós entre as mulheres, e bendito é o fruto do vosso ventre, Jesus.
Santa Maria, Mãe de Deus, rogai por nós, pecadores, agora e na hora de nossa morte. Amém. Glória ao Pai, ao Filho e ao Espírito Santo, como era no princípio, agora e sempre. Amém. Ó meu Jesus, perdoai-me, livrai-me do fogo do inferno, levai as almas todas para o céu e socorrei principalmente as que mais precisarem da vossa misericórdia. Nossa Senhora do Carmo, rogai por nós. Padre Pio, rogai por nós. Terceiro mistério gozoso. Nós queremos contemplar o nascimento do menino Jesus. Gente, que coisa linda! A luz brilhou, Jesus nasceu. O mundo que vivia nas trevas viu uma grande luz. Veja, o primeiro homem nos levou ao pecado. O primeiro homem nos levou à perdição. Agora está nascendo o segundo Adão, Jesus Cristo, o Salvador da humanidade. Ele vai salvar os homens dos seus pecados. Que alegria! Meditemos com alegria este mistério. Pai nosso, que estais nos céus, santificado seja o vosso nome. Venha a nós o vosso reino, seja feita a vossa vontade, assim na terra como no céu. O pão nosso de cada dia nos dai hoje. Perdoai as nossas ofensas, assim como nós perdoamos a quem nos tem ofendido. E não nos deixeis cair em tentação, mas livrai-nos do mal. Amém. Ave Maria, cheia de graça, o Senhor é convosco. Bendita sois vós entre as mulheres. E bendito é o fruto do vosso ventre, Jesus. Santa Maria, Mãe de Deus, rogai por nós, pecadores, agora e na hora de nossa morte. Amém. Ave Maria, cheia de graça, o Senhor é convosco. Bendita sois vós entre as mulheres e bendito é o fruto do vosso ventre, Jesus. Santa Maria, Mãe de Deus, rogai por nós, pecadores, agora e na hora de nossa morte. Amém. Ave Maria, cheia de graça, o Senhor é convosco. Bendita sois vós entre as mulheres e bendito é o fruto do vosso ventre, Jesus. Santa Maria, Mãe de Deus, rogai por nós, pecadores, agora e na hora de nossa morte. Amém. Ave Maria, cheia de graça, o Senhor é convosco. Bendita sois vós entre as mulheres e bendito é o fruto do vosso ventre, Jesus. Santa Maria, Mãe de Deus, rogai por nós, pecadores, agora e na hora de nossa morte. Amém. Ave Maria, cheia de graça, o Senhor é convosco. Bendita sois vós entre as mulheres e bendito é o fruto do vosso ventre, Jesus. Santa Maria, Mãe de Deus, rogai por nós, pecadores, agora e na hora de nossa morte. Amém. Ave Maria, cheia de graça, o Senhor é convosco. Bendita sois vós entre as mulheres e bendito é o fruto do vosso ventre, Jesus. Santa Maria, Mãe de Deus, rogai por nós, pecadores, agora e na hora de nossa morte. Amém. Ave Maria, cheia de graça, o Senhor é convosco, bendita sois vós entre as mulheres, e bendito é o fruto do vosso ventre, Jesus. Santa Maria, Mãe de Deus, rogai por nós, pecadores, agora e na hora de nossa morte. Amém. Ave Maria, cheia de graça, o Senhor é convosco, bendita sois vós entre as mulheres, e bendito é o fruto do vosso ventre, Jesus. Santa Maria, Mãe de Deus, rogai por nós, pecadores, agora e na hora de nossa morte. Amém. Ave Maria, cheia de graça, o Senhor é convosco. Bendita sois vós entre as mulheres, e bendito é o fruto do vosso ventre, Jesus. Santa Maria, Mãe de Deus, rogai por nós, pecadores, agora e na hora de nossa morte. Amém. Ave Maria, cheia de graça, o Senhor é convosco. Bendita sois vós entre as mulheres, e bendito é o fruto do vosso ventre, Jesus. Santa Maria, Mãe de Deus, rogai por nós, pecadores, agora e na hora de nossa morte. Amém. Glória ao Pai, ao Filho e ao Espírito Santo, como era no princípio, agora e sempre. Amém. Ó meu Jesus, perdoai-me, livrai-me do fogo do inferno, levai as almas todas para o céu e socorrei principalmente as que mais precisarem da vossa misericórdia. Nossa Senhora do Carmo, rogai por nós. São Francisco de Assis, rogai por nós. Nós queremos contemplar a apresentação do menino Jesus no templo. Que maravilha! Nossa Senhora, seguindo as leis da época, leva Jesus para ser apresentado. E para a surpresa dela, ela recebe profecias de Simeão. Este menino será causa de soerguimento para muitos, mas de queda para outros. Ou seja, quem crer em Jesus será salvo, quem não crer nele
será condenado. E ao mesmo tempo ela recebe uma profecia, uma espada de dor vai transpassar sua alma, se referindo a toda dor que Nossa Senhora iria viver, principalmente na paixão do seu filho. Rezemos. Pai nosso, que estais nos céus, santificado seja o vosso nome. Venha a nós o vosso reino, seja feita a vossa vontade, assim na terra como no céu. O pão nosso de cada dia nos dai hoje, perdoai as nossas ofensas, assim como nós perdoamos a quem nos tem ofendido, e não nos deixeis cair em tentação, mas livrai-nos do mal. Amém. Ave Maria, cheia de graça, o Senhor é convosco, bendita sois vós entre as mulheres, e bendito é o fruto do vosso ventre, Jesus. Santa Maria, Mãe de Deus, rogai por nós, pecadores, agora e na hora de nossa morte. Amém. Ave Maria, cheia de graça, o Senhor é convosco. Bendita sois vós entre as mulheres, e bendito é o fruto do vosso ventre, Jesus. Santa Maria, Mãe de Deus, rogai por nós, pecadores, agora e na hora de nossa morte. Amém. Ave Maria, cheia de graça, o Senhor é convosco. Bendita sois vós entre as mulheres, e bendito é o fruto do vosso ventre, Jesus. Santa Maria, Mãe de Deus, rogai por nós, pecadores, agora e na hora de nossa morte. Amém. Ave Maria, cheia de graça, o Senhor é convosco. Bendita sois vós entre as mulheres, e bendito é o fruto do vosso ventre, Jesus. Santa Maria, Mãe de Deus, rogai por nós, pecadores, agora e na hora de nossa morte. Amém. Ave Maria, cheia de graça, o Senhor é convosco. Bendita sois vós entre as mulheres, e bendito é o fruto do vosso ventre, Jesus. Santa Maria, Mãe de Deus, rogai por nós, pecadores, agora e na hora de nossa morte. Amém. Ave Maria, cheia de graça, o Senhor é convosco. Bendita sois vós entre as mulheres, e bendito é o fruto do vosso ventre, Jesus. Santa Maria, Mãe de Deus, rogai por nós, pecadores, agora e na hora de nossa morte. Amém. Ave Maria, cheia de graça, o Senhor é convosco. Bendita sois vós entre as mulheres, e bendito é o fruto do vosso ventre, Jesus. Santa Maria, Mãe de Deus, rogai por nós, pecadores, agora e na hora de nossa morte. Amém. Ave Maria, cheia de graça, o Senhor é convosco. Bendita sois vós entre as mulheres, e bendito é o fruto do vosso ventre, Jesus. Santa Maria, Mãe de Deus, rogai por nós, pecadores, agora e na hora de nossa morte. Amém. Ave Maria, cheia de graça, o Senhor é convosco. Bendita sois vós entre as mulheres, e bendito é o fruto do vosso ventre, Jesus. Santa Maria, Mãe de Deus, rogai por nós, pecadores, agora e na hora de nossa morte. Amém. Ave Maria, cheia de graça, o Senhor é convosco. Bendita sois vós entre as mulheres, e bendito é o fruto do vosso ventre, Jesus. Santa Maria, Mãe de Deus, rogai por nós, pecadores, agora e na hora de nossa morte. Amém. Glória ao Pai, ao Filho e ao Espírito Santo, como era no princípio, agora e sempre. Amém. Ó meu Jesus, perdoai-me, livrai-me do fogo do inferno, levai as almas todas para o céu e socorrei principalmente as que mais precisarem da vossa misericórdia. Nossa Senhora do Carmo, rogai por nós. Santa Teresa de Jesus, rogai por nós. Quinto e último mistério gozoso, nós queremos contemplar a perda e o encontro do menino Jesus no templo. Jesus se perde de Nossa Senhora e fica 3 dias perdido, e Nossa Senhora um pouco preocupada com toda essa situação. Mas quando encontra ele, Jesus diz algo que chama a atenção: eu vim aqui para fazer a vontade do meu Pai. E a Bíblia diz que Nossa Senhora, em vez de brigar com o menino, Nossa Senhora fica em silêncio e guarda todas essas coisas no coração. Ela sabe que o filho não é dela. Ela vai entendendo que o filho veio para uma missão. E ela, desde então, desde cedo, aprende a despojar-se, aprende a dar esse menino para a salvação da humanidade. Meditemos juntos esse mistério, que nós tenhamos a coragem de também nós fazermos a vontade de Deus na nossa vida. Pai nosso, que estais nos céus, santificado seja o vosso nome, venha a nós o vosso reino, seja feita a vossa vontade, assim na terra como no céu. O pão nosso de cada dia nos dai hoje, perdoai as nossas ofensas, assim como nós perdoamos a quem nos tem ofendido. E não nos deixeis cair em tentação, mas livrai-nos do mal. Amém.
Ave Maria, cheia de graça, o Senhor é convosco, bendita sois vós entre as mulheres, e bendito é o fruto do vosso ventre, Jesus. Santa Maria, Mãe de Deus, rogai por nós, pecadores, agora e na hora de nossa morte. Amém. Ave Maria, cheia de graça, o Senhor é convosco, bendita sois vós entre as mulheres, e bendito é o fruto do vosso ventre, Jesus. Santa Maria, Mãe de Deus, rogai por nós, pecadores, agora e na hora de nossa morte. Amém. Ave Maria, cheia de graça, o Senhor é convosco, bendita sois vós entre as mulheres, e bendito é o fruto do vosso ventre, Jesus. Santa Maria, Mãe de Deus, rogai por nós, pecadores, agora e na hora de nossa morte. Amém. Ave Maria, cheia de graça, o Senhor é convosco. Bendita sois vós entre as mulheres, e bendito é o fruto do vosso ventre, Jesus. Santa Maria, Mãe de Deus, rogai por nós, pecadores, agora e na hora de nossa morte. Amém. Ave Maria, cheia de graça, o Senhor é convosco. Bendita sois vós entre as mulheres, e bendito é o fruto do vosso ventre, Jesus. Santa Maria, Mãe de Deus, rogai por nós, pecadores, agora e na hora de nossa morte. Amém. Ave Maria, cheia de graça, o Senhor é convosco. Bendita sois vós entre as mulheres, e bendito é o fruto do vosso ventre, Jesus. Santa Maria, Mãe de Deus, rogai por nós, pecadores, agora e na hora de nossa morte. Amém. Ave Maria, cheia de graça, o Senhor é convosco. Bendita sois vós entre as mulheres, e bendito é o fruto do vosso ventre, Jesus. Santa Maria, Mãe de Deus, rogai por nós, pecadores, agora e na hora de nossa morte. Amém. Ave Maria, cheia de graça, o Senhor é convosco. Bendita sois vós entre as mulheres, e bendito é o fruto do vosso ventre, Jesus. Santa Maria, Mãe de Deus, rogai por nós, pecadores, agora e na hora de nossa morte. Amém. Ave Maria, cheia de graça, o Senhor é convosco. Bendita sois vós entre as mulheres, e bendito é o fruto do vosso ventre, Jesus. Santa Maria, Mãe de Deus, rogai por nós, pecadores, agora e na hora de nossa morte. Amém. Ave Maria, cheia de graça, o Senhor é convosco. Bendita sois vós entre as mulheres, e bendito é o fruto do vosso ventre, Jesus. Santa Maria, Mãe de Deus, rogai por nós, pecadores, agora e na hora de nossa morte. Amém. Glória ao Pai, ao Filho e ao Espírito Santo, como era no princípio, agora e sempre. Amém. Ó meu Jesus, perdoai-me e livrai-me do fogo do inferno. Levai as almas todas para o céu e socorrei principalmente as que mais precisarem da vossa misericórdia. Nossa Senhora do Carmo, rogai por nós. São Padre Pio, rogai por nós. Primeiro mistério luminoso. Nós vamos contemplar o batismo de Jesus. Jesus pede a João Batista que seja batizado com muita humildade. João Batista fala, eu não sou digno, mas por João Batista, Jesus é batizado. Inaugurando na igreja o sacramento de salvação, o batismo. Mergulhando-nos na água do batismo, nós morremos para o pecado e ressurgimos com Cristo. Que você neste mistério possa meditar o seu batismo, que é conversão, que é a salvação de Deus entrando na sua vida. Pai nosso, que estais no céu, santificado seja o vosso nome, venha a nós o vosso reino, seja feita a vossa vontade, assim na terra como no céu. O pão nosso de cada dia nos dai hoje, perdoai as nossas ofensas, assim como nós perdoamos a quem nos tem ofendido. E não nos deixeis cair em tentação, mas livrai-nos do mal. Amém. Ave Maria, cheia de graça, o Senhor é convosco. Bendita sois vós entre as mulheres e bendito é o fruto do vosso ventre, Jesus. Santa Maria, Mãe de Deus, rogai por nós, pecadores, agora e na hora de nossa morte. Amém. Ave Maria, cheia de graça, o Senhor é convosco. Bendita sois vós entre as mulheres e bendito é o fruto do vosso ventre, Jesus. Santa Maria, Mãe de Deus, rogai por nós, pecadores, agora e na hora de nossa morte. Amém. Ave Maria, cheia de graça, o Senhor é convosco. Bendita sois vós entre as mulheres, e bendito é o fruto do vosso ventre, Jesus. Santa Maria, Mãe de Deus, rogai por nós, pecadores, agora e na hora de nossa morte. Amém. Ave Maria, cheia de graça, o Senhor é convosco. Bendita sois vós entre as mulheres, e bendito é o fruto do vosso ventre, Jesus. Santa Maria, Mãe de Deus, rogai por nós, pecadores,
agora e na hora de nossa morte. Amém. Ave Maria, cheia de graça, o Senhor é convosco. Bendita sois vós entre as mulheres e bendito é o fruto do vosso ventre, Jesus. Santa Maria, Mãe de Deus, rogai por nós, pecadores, agora e na hora de nossa morte. Amém. Ave Maria, cheia de graça, o Senhor é convosco. Bendita sois vós entre as mulheres e bendito é o fruto do vosso ventre, Jesus. Santa Maria, Mãe de Deus, rogai por nós, pecadores, agora e na hora de nossa morte. Amém. Ave Maria, cheia de graça, o Senhor é convosco. Bendita sois vós entre as mulheres e bendito é o fruto do vosso ventre, Jesus. Santa Maria, Mãe de Deus, rogai por nós, pecadores, agora e na hora de nossa morte. Amém. Ave Maria, cheia de graça, o Senhor é convosco, bendita sois vós entre as mulheres, e bendito é o fruto do vosso ventre, Jesus. Santa Maria, Mãe de Deus, rogai por nós, pecadores, agora e na hora de nossa morte. Amém. Ave Maria, cheia de graça, o Senhor é convosco. Bendita sois vós entre as mulheres e bendito é o fruto do vosso ventre, Jesus. Santa Maria, Mãe de Deus, rogai por nós, pecadores, agora e na hora de nossa morte. Amém. Ave Maria, cheia de graça, o Senhor é convosco. Bendita sois vós entre as mulheres e bendito é o fruto do vosso ventre, Jesus. Santa Maria, Mãe de Deus, rogai por nós, pecadores, agora e na hora de nossa morte. Amém. Glória ao Pai, ao Filho e ao Espírito Santo, como era no princípio, agora e sempre. Amém. Ó meu Jesus, perdoai-me e livrai-me do fogo do inferno. Levai as almas todas para o céu e socorrei principalmente as que mais precisarem da vossa misericórdia. Nossa Senhora do Carmo, rogai por nós. São Miguel Arcanjo, rogai por nós. Segundo mistério luminoso, nós vamos contemplar Jesus transformando a água em vinho nas bodas de Caná, um milagre, e que acontece pela intercessão de Nossa Senhora. Nossa Senhora é aquela que quer interceder pelos nossos milagres, é aquela que quer pedir a Jesus, faça um milagre. E ela diz uma ordem que fica muito clara, fazei tudo o que Ele vos disser. É isso que Nossa Senhora quer, ela não quer nada para ela, ela só aponta para Jesus. Jesus faz um milagre, fazei tudo o que Ele vos disser. Acredite, creia, rezemos com muita fé este mistério. Pai nosso que estais no céu, santificado seja o vosso nome. Venha a nós o vosso reino, seja feita a vossa vontade, assim na terra como no céu. O pão nosso de cada dia nos dai hoje. Perdoai as nossas ofensas, assim como nós perdoamos a quem nos tem ofendido. E não nos deixeis cair em tentação, mas livrai-nos do mal. Amém. Ave Maria, cheia de graça, o Senhor é convosco. Bendita sois vós entre as mulheres e bendito é o fruto do vosso ventre, Jesus. Santa Maria, Mãe de Deus, rogai por nós, pecadores, agora e na hora de nossa morte. Amém. Ave Maria, cheia de graça, o Senhor é convosco. Bendita sois vós entre as mulheres e bendito é o fruto do vosso ventre, Jesus. Santa Maria, Mãe de Deus, rogai por nós, pecadores, agora e na hora de nossa morte. Amém. Ave Maria, cheia de graça, o Senhor é convosco. Bendita sois vós entre as mulheres e bendito é o fruto do vosso ventre, Jesus. Santa Maria, Mãe de Deus, rogai por nós, pecadores, agora e na hora de nossa morte. Amém. Ave Maria, cheia de graça, o Senhor é convosco. Bendita sois vós entre as mulheres e bendito é o fruto do vosso ventre, Jesus. Santa Maria, Mãe de Deus, rogai por nós, pecadores, agora e na hora de nossa morte. Amém. Ave Maria, cheia de graça, o Senhor é convosco, bendita sois vós entre as mulheres, e bendito é o fruto do vosso ventre, Jesus. Santa Maria, Mãe de Deus, rogai por nós, pecadores, agora e na hora de nossa morte. Amém. Ave Maria, cheia de graça, o Senhor é convosco, bendita sois vós entre as mulheres, e bendito é o fruto do vosso ventre, Jesus. Santa Maria, Mãe de Deus, rogai por nós, pecadores, agora e na hora de nossa morte. Amém. Ave Maria, cheia de graça, o Senhor é convosco. Bendita sois vós entre as mulheres, e bendito é o fruto do vosso ventre, Jesus. Santa Maria, Mãe de Deus, rogai por nós, pecadores, agora e na hora de nossa morte. Amém. Ave Maria, cheia de graça, o Senhor é convosco. Bendita sois vós entre as mulheres, e bendito é o fruto do vosso ventre, Jesus. Santa Maria, Mãe de Deus, rogai por nós, pecadores, agora e na hora de nossa morte. Amém. Ave Maria,
cheia de graça, o Senhor é convosco. Bendita sois vós entre as mulheres, e bendito é o fruto do vosso ventre, Jesus. Santa Maria, Mãe de Deus, rogai por nós, pecadores, agora e na hora de nossa morte. Amém. Ave Maria, cheia de graça, o Senhor é convosco. Bendita sois vós entre as mulheres, e bendito é o fruto do vosso ventre, Jesus. Santa Maria, Mãe de Deus, rogai por nós, pecadores, agora e na hora de nossa morte. Amém. Glória ao Pai, ao Filho e ao Espírito Santo, como era no princípio, agora e sempre. Amém. Ó meu Jesus, perdoai-me, livrai-me do fogo do inferno, levai as almas todas para o céu e socorrei principalmente as que mais precisarem da vossa misericórdia. Nossa Senhora do Carmo, rogai por nós. Santa Teresinha do Menino Jesus, rogai por nós. Terceiro mistério luminoso. Nós queremos contemplar o início da missão de Jesus, o início da sua vida pública, a qual ele começa pregando a palavra: convertei-vos e crede no Evangelho. É isso que Jesus veio trazer para nós, veio dizer para o mundo: convertam-se, voltem para mim, ainda dá tempo, porque o Pai é um Pai misericordioso que quer perdoar vocês. Arrependam-se e voltem para mim. Neste mistério, abramos o coração a Jesus e rezemos com muita confiança. Pai nosso, que estais nos céus, santificado seja o vosso nome. Venha a nós o vosso reino, seja feita a vossa vontade, assim na terra como no céu. O pão nosso de cada dia nos dai hoje. Perdoai as nossas ofensas, assim como nós perdoamos a quem nos tem ofendido. E não nos deixeis cair em tentação, mas livrai-nos do mal. Amém. Ave Maria, cheia de graça, o Senhor é convosco. Bendita sois vós entre as mulheres e bendito é o fruto do vosso ventre, Jesus. Santa Maria, Mãe de Deus, rogai por nós, pecadores, agora e na hora de nossa morte. Amém. Ave Maria, cheia de graça, o Senhor é convosco. Bendita sois vós entre as mulheres e bendito é o fruto do vosso ventre, Jesus. Santa Maria, Mãe de Deus, rogai por nós, pecadores, agora e na hora de nossa morte. Amém. Ave Maria, cheia de graça, o Senhor é convosco, bendita sois vós entre as mulheres, e bendito é o fruto do vosso ventre, Jesus. Santa Maria, Mãe de Deus, rogai por nós, pecadores, agora e na hora de nossa morte. Amém. Ave Maria, cheia de graça, o Senhor é convosco, bendita sois vós entre as mulheres, e bendito é o fruto do vosso ventre, Jesus. Santa Maria, Mãe de Deus, rogai por nós, pecadores, agora e na hora de nossa morte. Amém. Ave Maria, cheia de graça, o Senhor é convosco. Bendita sois vós entre as mulheres e bendito é o fruto do vosso ventre, Jesus. Santa Maria, Mãe de Deus, rogai por nós, pecadores, agora e na hora de nossa morte. Amém. Ave Maria, cheia de graça, o Senhor é convosco. Bendita sois vós entre as mulheres e bendito é o fruto do vosso ventre, Jesus. Santa Maria, Mãe de Deus, rogai por nós, pecadores, agora e na hora de nossa morte. Amém. Ave Maria, cheia de graça, o Senhor é convosco. Bendita sois vós entre as mulheres e bendito é o fruto do vosso ventre, Jesus. Santa Maria, Mãe de Deus, rogai por nós, pecadores, agora e na hora de nossa morte. Amém. Ave Maria, cheia de graça, o Senhor é convosco. Bendita sois vós entre as mulheres e bendito é o fruto do vosso ventre, Jesus. Santa Maria, Mãe de Deus, rogai por nós, pecadores, agora e na hora de nossa morte. Amém. Ave Maria, cheia de graça, o Senhor é convosco. Bendita sois vós entre as mulheres e bendito é o fruto do vosso ventre, Jesus. Santa Maria, Mãe de Deus, rogai por nós, pecadores, agora e na hora de nossa morte. Amém. Ave Maria, cheia de graça, o Senhor é convosco. Bendita sois vós entre as mulheres, e bendito é o fruto do vosso ventre, Jesus. Santa Maria, Mãe de Deus, rogai por nós, pecadores, agora e na hora de nossa morte. Amém. Glória ao Pai, ao Filho e ao Espírito Santo, como era no princípio, agora e sempre. Amém. Ó meu Jesus, perdoai-me e livrai-me do fogo do inferno. Levai as almas todas para o céu e socorrei principalmente as que mais precisarem da vossa misericórdia. Nossa Senhora do Carmo, rogai por nós. São Francisco de Assis, rogai por nós. Quarto mistério luminoso.
Nós queremos contemplar a transfiguração de Jesus diante dos discípulos. De 3 discípulos, Jesus se transfigura antes da sua morte para revelar a eles a sua glória, que tudo que ele vai passar depois da cruz virá a vitória, depois da cruz virá a ressurreição. Irmãos e irmãs, também nós passamos por tantas situações difíceis na vida. Depois da cruz vem a vitória. Contemplemos esse mistério de glória, esse mistério luminoso. Pai nosso, que estais nos céus, santificado seja o vosso nome. Venha a nós o vosso reino, seja feita a vossa vontade, assim na terra como no céu, o pão nosso de cada dia nos dai hoje. Perdoai as nossas ofensas, assim como nós perdoamos a quem nos tem ofendido. E não nos deixeis cair em tentação, mas livrai-nos do mal. Amém. Ave Maria, cheia de graça, o Senhor é convosco. Bendita sois vós entre as mulheres, e bendito é o fruto do vosso ventre, Jesus. Santa Maria, Mãe de Deus, rogai por nós, pecadores, agora e na hora de nossa morte. Amém. Ave Maria, cheia de graça, o Senhor é convosco. Bendita sois vós entre as mulheres, e bendito é o fruto do vosso ventre, Jesus. Santa Maria, Mãe de Deus, rogai por nós, pecadores, agora e na hora de nossa morte. Amém. Ave Maria, cheia de graça, o Senhor é convosco. Bendita sois vós entre as mulheres, e bendito é o fruto do vosso ventre, Jesus. Santa Maria, Mãe de Deus, rogai por nós, pecadores, agora e na hora de nossa morte. Amém. Ave Maria, cheia de graça, o Senhor é convosco. Bendita sois vós entre as mulheres, e bendito é o fruto do vosso ventre, Jesus. Santa Maria, Mãe de Deus, rogai por nós, pecadores, agora e na hora de nossa morte. Amém. Ave Maria, cheia de graça, o Senhor é convosco. Bendita sois vós entre as mulheres, e bendito é o fruto do vosso ventre, Jesus. Santa Maria, Mãe de Deus, rogai por nós, pecadores, agora e na hora de nossa morte. Amém. Ave Maria, cheia de graça, o Senhor é convosco. Bendita sois vós entre as mulheres, e bendito é o fruto do vosso ventre, Jesus. Santa Maria, Mãe de Deus, rogai por nós, pecadores, agora e na hora de nossa morte. Amém. Ave Maria, cheia de graça, o Senhor é convosco. Bendita sois vós entre as mulheres, e bendito é o fruto do vosso ventre, Jesus. Santa Maria, Mãe de Deus, rogai por nós, pecadores, agora e na hora de nossa morte. Amém. Ave Maria, cheia de graça, o Senhor é convosco. Bendita sois vós entre as mulheres, e bendito é o fruto do vosso ventre, Jesus. Santa Maria, Mãe de Deus, rogai por nós, pecadores, agora e na hora de nossa morte. Amém. Ave Maria, cheia de graça, o Senhor é convosco. Bendita sois vós entre as mulheres, e bendito é o fruto do vosso ventre, Jesus. Santa Maria, Mãe de Deus, rogai por nós, pecadores, agora e na hora de nossa morte. Amém. Ave Maria, cheia de graça, o Senhor é convosco. Bendita sois vós entre as mulheres, e bendito é o fruto do vosso ventre, Jesus. Santa Maria, Mãe de Deus, rogai por nós, pecadores, agora e na hora de nossa morte. Amém. Glória ao Pai, ao Filho e ao Espírito Santo, como era no princípio, agora e sempre. Amém. Ó meu Jesus, perdoai-me, livrai-me do fogo do inferno, levai as almas todas para o céu e socorrei principalmente as que mais precisarem da vossa misericórdia. Nossa Senhora do Carmo, rogai por nós. São João da Cruz, rogai por nós. Quinto mistério luminoso, nós vamos contemplar a instituição da Eucaristia. Jesus sabe que vai ter que voltar para o Pai, e Ele não quer nos abandonar. Inaugura-se o maior sacramento de amor. Ele diz que vai ficar presente entre nós através das espécies eucarísticas. Isto é meu corpo, isto é meu sangue. E toda vez que deles comerdes, vocês estão comendo a minha carne e bebendo o meu sangue. A Eucaristia é o sacramento de amor, é Jesus presente no nosso meio. Irmãos, com muito amor, com muita adoração, rezemos este mistério. Pai nosso, que estais nos céus, santificado seja o vosso nome, venha a nós o vosso reino, seja feita a vossa vontade, assim na terra como no céu. O pão nosso de cada dia nos dai hoje, perdoai as nossas ofensas, assim como nós perdoamos a quem nos tem ofendido.
e não nos deixeis cair em tentação, mas livrai-nos do mal. Amém. Ave Maria, cheia de graça, o Senhor é convosco. Bendita sois vós entre as mulheres e bendito é o fruto do vosso ventre, Jesus. Santa Maria, Mãe de Deus, rogai por nós, pecadores, agora e na hora de nossa morte. Amém. Ave Maria, cheia de graça, o Senhor é convosco. Bendita sois vós entre as mulheres e bendito é o fruto do vosso ventre, Jesus. Santa Maria, Mãe de Deus, rogai por nós, pecadores, agora e na hora de nossa morte. Amém. Ave Maria, cheia de graça, o Senhor é convosco. Bendita sois vós entre as mulheres e bendito é o fruto do vosso ventre, Jesus. Santa Maria, Mãe de Deus, rogai por nós, pecadores, agora e na hora de nossa morte. Amém. Ave Maria, cheia de graça, o Senhor é convosco. Bendita sois vós entre as mulheres e bendito é o fruto do vosso ventre, Jesus. Santa Maria, Mãe de Deus, rogai por nós, pecadores, agora e na hora de nossa morte. Amém. Ave Maria, cheia de graça, o Senhor é convosco. Bendita sois vós entre as mulheres e bendito é o fruto do vosso ventre, Jesus. Santa Maria, Mãe de Deus, rogai por nós, pecadores, agora e na hora de nossa morte. Amém. Ave Maria, cheia de graça, o Senhor é convosco. Bendita sois vós entre as mulheres e bendito é o fruto do vosso ventre, Jesus. Santa Maria, Mãe de Deus, rogai por nós, pecadores, agora e na hora de nossa morte. Amém. Ave Maria, cheia de graça, o Senhor é convosco. Bendita sois vós entre as mulheres e bendito é o fruto do vosso ventre, Jesus. Santa Maria, Mãe de Deus, rogai por nós, pecadores, agora e na hora de nossa morte. Amém. Ave Maria, cheia de graça, o Senhor é convosco. Bendita sois vós entre as mulheres e bendito é o fruto do vosso ventre, Jesus. Santa Maria, Mãe de Deus, rogai por nós, pecadores, agora e na hora de nossa morte. Amém. Ave Maria, cheia de graça, o Senhor é convosco. Bendita sois vós entre as mulheres e bendito é o fruto do vosso ventre, Jesus. Santa Maria, Mãe de Deus, rogai por nós, pecadores, agora e na hora de nossa morte. Amém. Ave Maria, cheia de graça, o Senhor é convosco. Bendita sois vós entre as mulheres e bendito é o fruto do vosso ventre, Jesus. Santa Maria, Mãe de Deus, rogai por nós, pecadores, agora e na hora de nossa morte. Amém. Glória ao Pai, ao Filho e ao Espírito Santo, como era no princípio, agora e sempre. Amém. Ó meu Jesus, perdoai-me, livrai-me do fogo do inferno, levai as almas todas para o céu e socorrei principalmente as que mais precisarem da vossa misericórdia. Nossa Senhora do Carmo, rogai por nós. São Padre Pio, rogai por nós. Primeiro mistério doloroso. Nós queremos contemplar a agonia de Jesus no Horto das Oliveiras. Jesus soa sangue. Jesus sabe que a sua morte se aproxima. E o seu lado humano, Jesus era 100% homem, ele começa a se angustiar, ele começa a sofrer, ele começa a suar sangue. Mas ele não arreda, ele não desiste da vontade do Pai. E ele reza: faze, ó Pai, não a minha vontade, mas a tua vontade. Que mesmo na dor, nós tenhamos a coragem de fazer a vontade de Deus em nossa vida. Pai nosso, que estais nos céus, santificado seja o vosso nome, venha a nós o vosso reino, seja feita a vossa vontade, assim na terra como no céu. O pão nosso de cada dia nos dai hoje, perdoai as nossas ofensas, assim como nós perdoamos a quem nos tem ofendido. E não nos deixeis cair em tentação, mas livrai-nos do mal. Amém. Ave Maria, cheia de graça, o Senhor é convosco. Bendita sois vós entre as mulheres, e bendito é o fruto do vosso ventre, Jesus. Santa Maria, Mãe de Deus, rogai por nós, pecadores, agora e na hora de nossa morte. Amém. Ave Maria, cheia de graça, o Senhor é convosco. Bendita sois vós entre as mulheres, e bendito é o fruto do vosso ventre, Jesus. Santa Maria, Mãe de Deus, rogai por nós, pecadores, agora e na hora de nossa morte. Amém. Ave Maria, cheia de graça, o Senhor é convosco. Bendita sois vós entre as mulheres. Bendito é o fruto do vosso ventre, Jesus. Santa Maria, Mãe de Deus, rogai por nós, pecadores, agora e na hora de nossa morte. Amém. Ave Maria, cheia de graça, o Senhor é convosco.
Bendita sois vós entre as mulheres, e bendito é o fruto do vosso ventre, Jesus. Santa Maria, Mãe de Deus, rogai por nós, pecadores, agora e na hora de nossa morte. Amém. Ave Maria, cheia de graça, o Senhor é convosco. Bendita sois vós entre as mulheres, e bendito é o fruto do vosso ventre, Jesus. Santa Maria, Mãe de Deus, rogai por nós, pecadores, agora e na hora de nossa morte. Amém. Ave Maria, cheia de graça, o Senhor é convosco. Bendita sois vós entre as mulheres, e bendito é o fruto do vosso ventre, Jesus. Santa Maria, Mãe de Deus, rogai por nós, pecadores, agora e na hora de nossa morte. Amém. Ave Maria, cheia de graça, o Senhor é convosco. Bendita sois vós entre as mulheres, e bendito é o fruto do vosso ventre, Jesus. Santa Maria, Mãe de Deus, rogai por nós, pecadores, agora e na hora de nossa morte. Amém. Ave Maria, cheia de graça, o Senhor é convosco. Bendita sois vós entre as mulheres, e bendito é o fruto do vosso ventre, Jesus. Santa Maria, Mãe de Deus, rogai por nós, pecadores, agora e na hora de nossa morte. Amém. Ave Maria, cheia de graça, o Senhor é convosco. Bendita sois vós entre as mulheres, e bendito é o fruto do vosso ventre, Jesus. Santa Maria, Mãe de Deus, rogai por nós, pecadores, agora e na hora de nossa morte. Amém. Ave Maria, cheia de graça, o Senhor é convosco. Bendita sois vós entre as mulheres, e bendito é o fruto do vosso ventre, Jesus. Santa Maria, Mãe de Deus, rogai por nós, pecadores, agora e na hora de nossa morte. Amém. Glória ao Pai, ao Filho e ao Espírito Santo, como era no princípio, agora e sempre. Amém. Ó meu Jesus, perdoai-me, livrai-me do fogo do inferno. Levai as almas todas para o céu e socorrei principalmente as que mais precisarem da vossa misericórdia. Nossa Senhora do Carmo, rogai por nós. Padre Pio de Pietrelcina, rogai por nós. Segundo mistério doloroso, nós queremos contemplar a flagelação de Jesus Cristo. Jesus Cristo, de uma forma desumana, é flagelado. Batem nele, fazem dele uma chaga só. Muito sangue, muita dor, muito sofrimento. Mas ele sabe por que ele está sofrendo, por causa dos nossos pecados. Ele está assumindo o pecado de toda a humanidade. Isso é muito duro, é um fardo muito grande. Mas tudo ele está passando por amor. Meditemos esse mistério. Você também talvez esteja sofrendo hoje, mas unido a Cristo, você também pode vencer todos os seus sofrimentos. Pai nosso, que estais nos céus, santificado seja o vosso nome, venha a nós o vosso reino. Seja feita a vossa vontade, assim na terra como no céu. O pão nosso de cada dia nos dai hoje, perdoai as nossas ofensas, assim como nós perdoamos a quem nos tem ofendido. E não nos deixeis cair em tentação, mas livrai-nos do mal. Amém. Ave Maria, cheia de graça, o Senhor é convosco. Bendita sois vós entre as mulheres, e bendito é o fruto do vosso ventre, Jesus. Santa Maria, Mãe de Deus, rogai por nós, pecadores, agora e na hora de nossa morte. Amém. Ave Maria, cheia de graça, o Senhor é convosco. Bendita sois vós entre as mulheres, e bendito é o fruto do vosso ventre, Jesus. Santa Maria, Mãe de Deus, rogai por nós, pecadores, agora e na hora de nossa morte. Amém. Ave Maria, cheia de graça, o Senhor é convosco. Bendita sois vós entre as mulheres, e bendito é o fruto do vosso ventre, Jesus. Santa Maria, Mãe de Deus, rogai por nós, pecadores, agora e na hora de nossa morte. Amém. Ave Maria, cheia de graça, o Senhor é convosco. Bendita sois vós entre as mulheres, e bendito é o fruto do vosso ventre, Jesus. Santa Maria, Mãe de Deus, rogai por nós, pecadores, agora e na hora de nossa morte. Amém. Ave Maria, cheia de graça, o Senhor é convosco. Bendita sois vós entre as mulheres, e bendito é o fruto do vosso ventre, Jesus. Santa Maria, Mãe de Deus, rogai por nós, pecadores, agora e na hora de nossa morte. Amém. Ave Maria, cheia de graça, o Senhor é convosco. Bendita sois vós entre as mulheres, e bendito é o fruto do vosso ventre, Jesus. Santa Maria, Mãe de Deus, rogai por nós, pecadores, agora e na hora de nossa morte. Amém.
Ave Maria, cheia de graça, o Senhor é convosco. Bendita sois vós entre as mulheres, e bendito é o fruto do vosso ventre, Jesus. Santa Maria, Mãe de Deus, rogai por nós, pecadores, agora e na hora de nossa morte. Amém. Ave Maria, cheia de graça, o Senhor é convosco. Bendita sois vós entre as mulheres, e bendito é o fruto do vosso ventre, Jesus. Santa Maria, Mãe de Deus, rogai por nós, pecadores, agora e na hora de nossa morte. Amém. Ave Maria, cheia de graça, o Senhor é convosco. Bendita sois vós entre as mulheres, e bendito é o fruto do vosso ventre, Jesus. Santa Maria, Mãe de Deus, rogai por nós, pecadores, agora e na hora de nossa morte. Amém. Ave Maria, cheia de graça, o Senhor é convosco. Bendita sois vós entre as mulheres, e bendito é o fruto do vosso ventre, Jesus. Santa Maria, Mãe de Deus, rogai por nós, pecadores, agora e na hora de nossa morte. Amém. Glória ao Pai, ao Filho e ao Espírito Santo, como era no princípio, agora e sempre. Amém. Ó meu Jesus, perdoai-me, livrai-me do fogo do inferno. Levai as almas todas para o céu e socorrei principalmente as que mais precisarem da vossa misericórdia. Nossa Senhora do Carmo, rogai por nós. São Padre Pio, rogai por nós. Terceiro mistério doloroso. Nós vamos contemplar a coroação de espinhos de nosso Senhor. Ele é o Rei do Universo, mas a coroa que Ele recebe não é de ouro, é de espinhos. Ele sofre por nós, Ele sofre por amor de nós, Ele passa humilhação. Mas Ele sabia que Ele ia passar por tudo isso por amor de nós. Na carta aos Filipenses, Paulo já diz, Ele esvaziou-se de si mesmo para nos encontrar. Ele esvaziou-se de si mesmo, Ele aceitou a humilhação para vir ao nosso encontro. Rezemos com muito amor. Talvez você também na sua vida tenha passado humilhações, tenha passado sofrimentos. Deus está contigo nesta hora. Pai nosso, que estais nos céus, santificado seja o vosso nome. Venha a nós o vosso reino, seja feita a vossa vontade, assim na terra como no céu. O pão nosso de cada dia nos dai hoje, perdoai as nossas ofensas, assim como nós perdoamos a quem nos tem ofendido. E não nos deixeis cair em tentação, mas livrai-nos do mal. Amém. Ave Maria, cheia de graça, o Senhor é convosco. Bendita sois vós entre as mulheres, e bendito é o fruto do vosso ventre, Jesus. Santa Maria, Mãe de Deus, rogai por nós, pecadores, agora e na hora de nossa morte. Amém. Ave Maria, cheia de graça, o Senhor é convosco. Bendita sois vós entre as mulheres, e bendito é o fruto do vosso ventre, Jesus. Santa Maria, Mãe de Deus, rogai por nós, pecadores, agora e na hora de nossa morte. Amém. Ave Maria, cheia de graça, o Senhor é convosco. Bendita sois vós entre as mulheres, e bendito é o fruto do vosso ventre, Jesus. Santa Maria, Mãe de Deus, rogai por nós, pecadores, agora e na hora de nossa morte. Amém. Ave Maria, cheia de graça, o Senhor é convosco. Bendita sois vós entre as mulheres, e bendito é o fruto do vosso ventre, Jesus. Santa Maria, Mãe de Deus, rogai por nós, pecadores, agora e na hora de nossa morte. Amém. Ave Maria, cheia de graça, o Senhor é convosco. Bendita sois vós entre as mulheres, e bendito é o fruto do vosso ventre, Jesus. Santa Maria, Mãe de Deus, rogai por nós, pecadores, agora e na hora de nossa morte. Amém. Ave Maria, cheia de graça, o Senhor é convosco. Bendita sois vós entre as mulheres, e bendito é o fruto do vosso ventre, Jesus. Santa Maria, Mãe de Deus, rogai por nós, pecadores, agora e na hora de nossa morte. Amém. Ave Maria, cheia de graça, o Senhor é convosco. Bendita sois vós entre as mulheres, e bendito é o fruto do vosso ventre, Jesus. Santa Maria, Mãe de Deus, rogai por nós, pecadores, agora e na hora de nossa morte. Amém. Ave Maria, cheia de graça, o Senhor é convosco. Bendita sois vós entre as mulheres, e bendito é o fruto do vosso ventre, Jesus. Santa Maria, Mãe de Deus, rogai por nós, pecadores, agora e na hora de nossa morte. Amém. Ave Maria, cheia de graça, o Senhor é convosco. Bendita sois vós entre as mulheres, e bendito é o fruto do vosso ventre, Jesus. Santa Maria, Mãe de Deus, rogai por nós, pecadores,
agora e na hora de nossa morte. Amém. Ave Maria, cheia de graça, o Senhor é convosco. Bendita sois vós entre as mulheres. E bendito é o fruto do vosso ventre, Jesus. Santa Maria, Mãe de Deus, rogai por nós, pecadores, agora e na hora de nossa morte. Amém. Glória ao Pai, ao Filho e ao Espírito Santo, como era no princípio, agora e sempre. Amém. Ó meu Jesus, perdoai-me, livrai-me do fogo do inferno, levai as almas todas para o céu e socorrei principalmente as que mais precisarem da vossa misericórdia. Nossa Senhora do Carmo, rogai por nós. São João da Cruz, rogai por nós. Quarto mistério doloroso. Nós queremos contemplar Jesus carregando a cruz para o Calvário. Jesus carregando o fardo dos nossos pecados. Jesus carregando o nosso sofrimento. Jesus carregando a nossa dor. Você também talvez está carregando uma cruz hoje, uma cruz pesada. Mas pode ter certeza que Cristo está carregando ela com você. Cristo já carregou a nossa cruz. E depois da cruz vem a vitória. Depois da cruz vem a glória. Quanto maior for o nosso sofrimento, diz a palavra, maior será a nossa vitória. Pai nosso, que estais nos céus, santificado seja o vosso nome, venha a nós o vosso reino. Seja feita a vossa vontade, assim na terra como no céu. O pão nosso de cada dia nos dai hoje. Perdoai as nossas ofensas, assim como nós perdoamos a quem nos tem ofendido. E não nos deixeis cair em tentação, mas livrai-nos do mal. Amém. Ave Maria, cheia de graça, o Senhor é convosco. Bendita sois vós entre as mulheres. E bendito é o fruto do vosso ventre, Jesus. Santa Maria, Mãe de Deus, rogai por nós, pecadores, agora e na hora de nossa morte. Amém. Ave Maria, cheia de graça, o Senhor é convosco. Bendita sois vós entre as mulheres e bendito é o fruto do vosso ventre, Jesus. Santa Maria, Mãe de Deus, rogai por nós, pecadores, agora e na hora de nossa morte. Amém. Ave Maria, cheia de graça, o Senhor é convosco. Bendita sois vós entre as mulheres e bendito é o fruto do vosso ventre, Jesus. Santa Maria, Mãe de Deus, rogai por nós, pecadores, agora e na hora de nossa morte. Amém. Ave Maria, cheia de graça, o Senhor é convosco. Bendita sois vós entre as mulheres e bendito é o fruto do vosso ventre, Jesus. Santa Maria, Mãe de Deus, rogai por nós, pecadores, agora e na hora de nossa morte. Amém. Ave Maria, cheia de graça, o Senhor é convosco. Bendita sois vós entre as mulheres e bendito é o fruto do vosso ventre, Jesus. Santa Maria, Mãe de Deus, rogai por nós, pecadores, agora e na hora de nossa morte. Amém. Ave Maria, cheia de graça, o Senhor é convosco. Bendita sois vós entre as mulheres e bendito é o fruto do vosso ventre, Jesus. Santa Maria, Mãe de Deus, rogai por nós, pecadores, agora e na hora de nossa morte. Amém. Ave Maria, cheia de graça, o Senhor é convosco. Bendita sois vós entre as mulheres e bendito é o fruto do vosso ventre, Jesus. Santa Maria, Mãe de Deus, rogai por nós, pecadores, agora e na hora de nossa morte. Amém. Ave Maria, cheia de graça, o Senhor é convosco. Bendita sois vós entre as mulheres e bendito é o fruto do vosso ventre, Jesus. Santa Maria, Mãe de Deus, rogai por nós, pecadores, agora e na hora de nossa morte. Amém. Ave Maria, cheia de graça, o Senhor é convosco. Bendita sois vós entre as mulheres e bendito é o fruto do vosso ventre, Jesus. Santa Maria, Mãe de Deus, rogai por nós, pecadores, agora e na hora de nossa morte. Amém. Ave Maria, cheia de graça, o Senhor é convosco. Bendita sois vós entre as mulheres e bendito é o fruto do vosso ventre, Jesus. Santa Maria, Mãe de Deus, rogai por nós, pecadores, agora e na hora de nossa morte. Amém. Glória ao Pai, ao Filho e ao Espírito Santo, como era no princípio, agora e sempre. Amém. Ó meu Jesus, perdoai-me, livrai-me do fogo do inferno, levai as almas todas para o céu e socorrei principalmente as que mais precisarem da vossa misericórdia. Quinto e último mistério doloroso. Nós queremos contemplar a morte de Jesus na cruz. Jesus, por amor, morre por nós. O justo
dá a sua vida pelos injustos. Ele morre a nossa morte. Ele assume o nosso pecado para nos trazer vida, vida em abundância, para nos salvar. Com muito amor, com muito carinho, rezemos este mistério, o mistério da

dai hoje. Perdoai as nossas ofensas, assim como nós perdoamos a quem nos tem ofendido. E não nos deixeis cair em tentação, mas livrai-nos do mal. Amém. Ave Maria, cheia de graça, o Senhor é convosco. Bendita sois vós entre as mulheres, e bendito é o fruto do vosso ventre, Jesus. Santa Maria, Mãe de Deus, rogai por nós, pecadores, agora e na hora de nossa morte. Amém. Ave Maria, cheia de graça, o Senhor é convosco. Bendita sois vós entre as mulheres, e bendito é o fruto do vosso ventre, Jesus. Santa Maria, Mãe de Deus, rogai por nós, pecadores, agora e na hora de nossa morte. Amém. Ave Maria, cheia de graça, o Senhor é convosco. Bendita sois vós entre as mulheres, e bendito é o fruto do vosso ventre, Jesus. Santa Maria, Mãe de Deus, rogai por nós, pecadores, agora e na hora de nossa morte. Amém. Ave Maria, cheia de graça, o Senhor é convosco. Bendita sois vós entre as mulheres, e bendito é o fruto do vosso ventre, Jesus. Santa Maria, Mãe de Deus, rogai por nós, pecadores, agora e na hora de nossa morte. Amém. Ave Maria, cheia de graça, o Senhor é convosco. Bendita sois vós entre as mulheres, e bendito é o fruto do vosso ventre, Jesus. Santa Maria, Mãe de Deus, rogai por nós, pecadores, agora e na hora de nossa morte. Amém. Ave Maria, cheia de graça, o Senhor é convosco. Bendita sois vós entre as mulheres, e bendito é o fruto do vosso ventre, Jesus. Santa Maria, Mãe de Deus, rogai por nós, pecadores, agora e na hora de nossa morte. Amém. Ave Maria, cheia de graça, o Senhor é convosco. Bendita sois vós entre as mulheres, e bendito é o fruto do vosso ventre, Jesus. Santa Maria, Mãe de Deus, rogai por nós, pecadores, agora e na hora de nossa morte. Amém. Ave Maria, cheia de graça, o Senhor é convosco. Bendita sois vós entre as mulheres, e bendito é o fruto do vosso ventre, Jesus. Santa Maria, Mãe de Deus, rogai por nós, pecadores, agora e na hora de nossa morte. Amém. Ave Maria, cheia de graça, o Senhor é convosco. Bendita sois vós entre as mulheres, e bendito é o fruto do vosso ventre, Jesus. Santa Maria, Mãe de Deus, rogai por nós, pecadores, agora e na hora de nossa morte. Amém. Ave Maria, cheia de graça, o Senhor é convosco. Bendita sois vós entre as mulheres, e bendito é o fruto do vosso ventre, Jesus. Santa Maria, Mãe de Deus, rogai por nós, pecadores, agora e na hora de nossa morte. Amém. Glória ao Pai, ao Filho e ao Espírito Santo, como era no princípio, agora e sempre. Amém. Ó meu Jesus, perdoai-me, livrai-me do fogo do inferno, levai as almas todas para o céu e socorrei principalmente as que mais precisarem da vossa misericórdia. Nossa Senhora do Carmo, rogai por nós. São Padre Pio, rogai por nós. Primeiro mistério glorioso. Nós contemplamos a ressurreição de nosso Senhor Jesus Cristo. Veja, meu irmão e minha irmã, o mal perdeu, o mal foi derrotado. A cruz, o sofrimento, a dor chegaram ao fim. Jesus ressuscitou, nos salvou, abriu as portas do paraíso para nós. E veja, Cristo ressuscitando, está ressuscitando todos nós, está ressuscitando toda a criação. Uma nova criação está surgindo. Se a primeira criação tinha sido destruída pelo pecado, agora em Cristo, uma nova geração surge, uma nova criação se inaugura. Vamos contemplar com muita força, com muita fé, a nossa vitória. Jesus ressuscitou. Como Paulo diz, se Cristo não tivesse ressuscitado, vã seria a nossa fé. Rezemos com amor, com devoção. Pai nosso, que estais nos céus, santificado seja o vosso nome, venha a nós o vosso reino. Seja feita a vossa vontade, assim na terra como no céu. O pão nosso de cada dia nos dai hoje, perdoai as nossas ofensas, assim como nós perdoamos a quem nos tem ofendido, e não nos deixeis cair em tentação, mas livrai-nos do mal. Amém. Ave Maria, cheia de graça, o Senhor é convosco, bendita sois vós entre as mulheres,
e bendito é o fruto do vosso ventre, Jesus.

Santa Maria, Mãe de Deus, rogai por nós, pecadores, agora e na hora de nossa morte. Amém. Ave Maria, cheia de graça, o Senhor é convosco. Bendita sois vós entre as mulheres e bendito é o fruto do vosso ventre, Jesus. Santa Maria, Mãe de Deus, rogai por nós, pecadores, agora e na hora de nossa morte. Amém. Ave Maria, cheia de graça, o Senhor é convosco. Bendita sois vós entre as mulheres e bendito é o fruto do vosso ventre, Jesus. Santa Maria, Mãe de Deus, rogai por nós, pecadores, agora e na hora de nossa morte. Amém. Ave Maria, cheia de graça, o Senhor é convosco. Bendita sois vós entre as mulheres e bendito é o fruto do vosso ventre, Jesus. Santa Maria, Mãe de Deus, rogai por nós, pecadores, agora e na hora de nossa morte. Amém. Ave Maria, cheia de graça, o Senhor é convosco. Bendita sois vós entre as mulheres e bendito é o fruto do vosso ventre, Jesus. Santa Maria, Mãe de Deus, rogai por nós, pecadores, agora e na hora de nossa morte. Amém. Ave Maria, cheia de graça, o Senhor é convosco. Bendita sois vós entre as mulheres e bendito é o fruto do vosso ventre, Jesus. Santa Maria, Mãe de Deus, rogai por nós, pecadores, agora e na hora de nossa morte. Amém. Ave Maria, cheia de graça, o Senhor é convosco. Bendita sois vós entre as mulheres e bendito é o fruto do vosso ventre, Jesus. Santa Maria, Mãe de Deus, rogai por nós, pecadores, agora e na hora de nossa morte. Amém. Ave Maria, cheia de graça, o Senhor é convosco. Bendita sois vós entre as mulheres e bendito é o fruto do vosso ventre, Jesus. Santa Maria, Mãe de Deus, rogai por nós, pecadores, agora e na hora de nossa morte. Amém. Ave Maria, cheia de graça, o Senhor é convosco. Bendita sois vós entre as mulheres e bendito é o fruto do vosso ventre, Jesus. Santa Maria, Mãe de Deus, rogai por nós, pecadores, agora e na hora de nossa morte. Amém. Ave Maria, cheia de graça, o Senhor é convosco. Bendita sois vós entre as mulheres e bendito é o fruto do vosso ventre, Jesus. Santa Maria, Mãe de Deus, rogai por nós, pecadores, agora e na hora de nossa morte. Amém. Glória ao Pai, ao Filho e ao Espírito Santo, como era no princípio, agora e sempre. Amém. Ó meu Jesus, perdoai-me e livrai-me do fogo do inferno. Levai as almas todas para o céu e socorrei principalmente as que mais precisarem da vossa misericórdia. Nossa Senhora do Carmo, rogai por nós. São Miguel Arcanjo, rogai por nós. Segundo mistério glorioso, nós contemplamos a ascensão de Jesus. Jesus sobe aos céus. Precisou nos deixar. Os discípulos já começam a sentir saudade, até certa tristeza, porque o Mestre os deixa. Mas Jesus sobe dizendo: eu vou, mas vou enviar sobre vocês o Paráclito. Vou derramar sobre vocês o Espírito Santo. E disse para nós: eu estarei com vocês todos os dias até os fins dos tempos. Irmão e irmã, Jesus está com você, Jesus está comigo sempre. Ele teve que subir aos céus para abrir as portas do paraíso para nós. Agora, Ele disse que foi preparar para nós um lugar. Vou, porque eu vou preparar para vocês um lugar, porque eu quero que aonde eu estou, vocês também estejam. Rezemos com muito amor, com muito carinho, este mistério. Pai nosso que estais nos céus, santificado seja o vosso nome. Venha a nós o vosso reino. Seja feita a vossa vontade, assim na terra como no céu. O pão nosso de cada dia nos dai hoje. Perdoai as nossas ofensas, assim como nós perdoamos a quem nos tem ofendido. E não nos deixeis cair em tentação, mas livrai-nos do mal. Amém. Ave Maria, cheia de graça, o Senhor é convosco. Bendita sois vós entre as mulheres. E bendito é o fruto do vosso ventre, Jesus. Santa Maria, Mãe de Deus, rogai por nós, pecadores, agora e na hora de nossa morte. Amém. Ave Maria, cheia de graça, o Senhor é convosco. Bendita sois vós entre as mulheres, e bendito é o fruto do vosso ventre, Jesus. Santa Maria, Mãe de Deus, rogai por nós, pecadores, agora e na hora de nossa morte. Amém. Ave Maria, cheia de graça, o Senhor é convosco. Bendita sois vós entre as mulheres e bendito é o fruto do vosso ventre, Jesus. Santa Maria, Mãe de Deus, rogai por nós, pecadores, agora e na hora de nossa morte. Amém.
Ave Maria, cheia de graça, o Senhor é convosco. Bendita sois vós entre as mulheres e bendito é o fruto do vosso ventre, Jesus. Santa Maria, Mãe de Deus, rogai por nós, pecadores, agora e na hora de nossa morte. Amém. Ave Maria, cheia de graça, o Senhor é convosco. Bendita sois vós entre as mulheres e bendito é o fruto do vosso ventre, Jesus. Santa Maria, Mãe de Deus, rogai por nós, pecadores, agora e na hora de nossa morte. Amém. Ave Maria, cheia de graça, o Senhor é convosco. Bendita sois vós entre as mulheres e bendito é o fruto do vosso ventre, Jesus. Santa Maria, Mãe de Deus, rogai por nós, pecadores, agora e na hora de nossa morte. Amém. Ave Maria, cheia de graça, o Senhor é convosco. Bendita sois vós entre as mulheres e bendito é o fruto do vosso ventre, Jesus. Santa Maria, Mãe de Deus, rogai por nós, pecadores, agora e na hora de nossa morte. Amém. Ave Maria, cheia de graça, o Senhor é convosco. Bendita sois vós entre as mulheres e bendito é o fruto do vosso ventre, Jesus. Santa Maria, Mãe de Deus, rogai por nós, pecadores, agora e na hora de nossa morte. Amém. Ave Maria, cheia de graça, o Senhor é convosco. Bendita sois vós entre as mulheres e bendito é o fruto do vosso ventre, Jesus. Santa Maria, Mãe de Deus, rogai por nós, pecadores, agora e na hora de nossa morte. Amém. Ave Maria, cheia de graça, o Senhor é convosco. Bendita sois vós entre as mulheres e bendito é o fruto do vosso ventre, Jesus. Santa Maria, Mãe de Deus, rogai por nós, pecadores, agora e na hora de nossa morte. Amém. Glória ao Pai, ao Filho e ao Espírito Santo, como era no princípio, agora e sempre. Amém. Ó meu Jesus, perdoai-me, livrai-me do fogo do inferno. Levai as almas todas para o céu e socorrei principalmente as que mais precisarem da vossa misericórdia. Ó Maria concebida sem pecado original, rogai por nós. Nossa Senhora do Carmo, rogai por nós. São Padre Pio, rogai por nós. Terceiro mistério glorioso. Nós contemplamos a vinda do Espírito Santo sobre os apóstolos. Jesus disse: vocês não estarão só, eu vou enviar o Espírito Santo. Irmãos e irmãs, sem o Espírito Santo nós não conseguiríamos nada. Sem o Espírito Santo nós não conseguiríamos seguir Jesus, fazer nada. Mas Jesus derramou sobre a igreja, Jesus derramou sobre os apóstolos e na pessoa deles, sobre toda a humanidade, sobre toda a igreja. Todo aquele que abrir o coração recebe força do alto, recebe o Espírito Santo. Que neste mistério você possa pedir: vem, vem Espírito Santo e encha-me. Pai nosso que estais nos céus, santificado seja o vosso nome. Venha a nós o vosso reino, seja feita a vossa vontade, assim na terra como no céu. O pão nosso de cada dia nos dai hoje. Perdoai as nossas ofensas, assim como nós perdoamos a quem nos tem ofendido. E não nos deixeis cair em tentação, mas livrai-nos do mal. Amém. Ave Maria, cheia de graça, o Senhor é convosco. Bendita sois vós entre as mulheres e bendito é o fruto do vosso ventre, Jesus. Santa Maria, Mãe de Deus, rogai por nós, pecadores, agora e na hora de nossa morte. Amém. Ave Maria, cheia de graça, o Senhor é convosco. Bendita sois vós entre as mulheres e bendito é o fruto do vosso ventre, Jesus. Santa Maria, Mãe de Deus, rogai por nós, pecadores, agora e na hora de nossa morte. Amém. Ave Maria, cheia de graça, o Senhor é convosco. Bendita sois vós entre as mulheres e bendito é o fruto do vosso ventre, Jesus. Santa Maria, Mãe de Deus, rogai por nós, pecadores, agora e na hora de nossa morte. Amém. Ave Maria, cheia de graça, o Senhor é convosco. Bendita sois vós entre as mulheres e bendito é o fruto do vosso ventre, Jesus. Santa Maria, Mãe de Deus, rogai por nós, pecadores, agora e na hora de nossa morte. Amém. Ave Maria, cheia de graça, o Senhor é convosco. Bendita sois vós entre as mulheres e bendito é o fruto do vosso ventre, Jesus. Santa Maria, Mãe de Deus, rogai por nós, pecadores, agora e na hora de nossa morte. Amém. Ave Maria, cheia de graça, o Senhor é convosco. Bendita sois vós entre as mulheres e bendito é o fruto do vosso ventre, Jesus. Santa Maria, Mãe de Deus, rogai por nós, pecadores, agora e na hora de nossa morte. Amém.
Ave Maria, cheia de graça, o Senhor é convosco. Bendita sois vós entre as mulheres e bendito é o fruto do vosso ventre, Jesus. Santa Maria, Mãe de Deus, rogai por nós, pecadores, agora e na hora de nossa morte. Amém. Ave Maria, cheia de graça, o Senhor é convosco. Bendita sois vós entre as mulheres e bendito é o fruto do vosso ventre, Jesus. Santa Maria, Mãe de Deus, rogai por nós, pecadores, agora e na hora de nossa morte. Amém. Ave Maria, cheia de graça, o Senhor é convosco. Bendita sois vós entre as mulheres e bendito é o fruto do vosso ventre, Jesus. Santa Maria, Mãe de Deus, rogai por nós, pecadores, agora e na hora de nossa morte. Amém. Ave Maria, cheia de graça, o Senhor é convosco. Bendita sois vós entre as mulheres e bendito é o fruto do vosso ventre, Jesus. Santa Maria, Mãe de Deus, rogai por nós, pecadores, agora e na hora de nossa morte. Amém. Glória ao Pai, ao Filho e ao Espírito Santo, como era no princípio, agora e sempre. Amém. Ó meu Jesus, perdoai-me, livrai-me do fogo do inferno. Levai as almas todas para o céu e socorrei principalmente as que mais precisarem da vossa misericórdia. Nossa Senhora do Carmo, rogai por nós. São Miguel Arcanjo, rogai por nós. Quarto mistério glorioso. Nós contemplamos a assunção de Nossa Senhora aos céus. Ela é levada pelos anjos. Aquela que não experimentou o pecado, nasce sem pecado, vive sem pecado, morre sem pecado, não poderia experimentar, viver o salário do pecado. E o salário do pecado é a morte. Nossa Senhora não morre, é assunta aos céus. Peçamos a sua intercessão. Ela está no céu, agora, intercedendo por mim, intercedendo por você. Pai nosso, que estais nos céus, santificado seja o vosso nome, venha a nós o vosso reino. Seja feita a vossa vontade, assim na terra como no céu. O pão nosso de cada dia nos dai hoje. Perdoai as nossas ofensas, assim como nós perdoamos a quem nos tem ofendido. E não nos deixeis cair em tentação, mas livrai-nos do mal. Amém. Ave Maria, cheia de graça, o Senhor é convosco. Bendita sois vós entre as mulheres. E bendito é o fruto do vosso ventre, Jesus. Santa Maria, Mãe de Deus, rogai por nós, pecadores, agora e na hora de nossa morte. Amém. Ave Maria, cheia de graça, o Senhor é convosco. Bendita sois vós entre as mulheres, e bendito é o fruto do vosso ventre, Jesus. Santa Maria, Mãe de Deus, rogai por nós, pecadores, agora e na hora de nossa morte. Amém. Ave Maria, cheia de graça, o Senhor é convosco. Bendita sois vós entre as mulheres, e bendito é o fruto do vosso ventre, Jesus. Santa Maria, Mãe de Deus, rogai por nós, pecadores, agora e na hora de nossa morte. Amém. Ave Maria, cheia de graça, o Senhor é convosco. Bendita sois vós entre as mulheres, e bendito é o fruto do vosso ventre, Jesus. Santa Maria, Mãe de Deus, rogai por nós, pecadores, agora e na hora de nossa morte. Amém. Ave Maria, cheia de graça, o Senhor é convosco. Bendita sois vós entre as mulheres, e bendito é o fruto do vosso ventre, Jesus. Santa Maria, Mãe de Deus, rogai por nós, pecadores, agora e na hora de nossa morte. Amém. Ave Maria, cheia de graça, o Senhor é convosco. Bendita sois vós entre as mulheres e bendito é o fruto do vosso ventre, Jesus. Santa Maria, Mãe de Deus, rogai por nós, pecadores, agora e na hora de nossa morte. Amém. Ave Maria, cheia de graça, o Senhor é convosco. Bendita sois vós entre as mulheres e bendito é o fruto do vosso ventre, Jesus. Santa Maria, Mãe de Deus, rogai por nós, pecadores, agora e na hora de nossa morte. Amém. Ave Maria, cheia de graça, o Senhor é convosco. Bendita sois vós entre as mulheres e bendito é o fruto do vosso ventre, Jesus. Santa Maria, Mãe de Deus, rogai por nós, pecadores, agora e na hora de nossa morte. Amém. Ave Maria, cheia de graça, o Senhor é convosco. Bendita sois vós entre as mulheres e bendito é o fruto do vosso ventre, Jesus. Santa Maria, Mãe de Deus, rogai por nós, pecadores, agora e na hora de nossa morte. Amém. Ave Maria, cheia de graça, o Senhor é convosco. Bendita sois vós entre as mulheres, e bendito é o fruto do vosso ventre, Jesus. Santa Maria, Mãe de Deus, rogai por nós, pecadores, agora e na hora de nossa morte. Amém. Glória ao Pai, ao Filho e ao Espírito Santo, como era no princípio, agora e sempre. Amém. Ó meu Jesus, perdoai-me, livrai-me do fogo do inferno,
Levai as almas todas para o céu e socorrei principalmente as que mais precisarem da vossa misericórdia. Nossa Senhora do Carmo, rogai por nós. Santa Teresinha do Menino Jesus, rogai por nós. Quinto e último mistério glorioso. Nós contemplamos a coroação de Nossa Senhora no céu como rainha de todos os anjos e santos. Deus a elevou acima de todos eles, porque ela é a mãe do Salvador. Ela deu à luz o Salvador e agora ela recebe toda a honra devida a este mérito de ser a mãe do Senhor. Confie na sua intercessão. Você que está precisando, claro que nós pedimos a todos os santos, nós pedimos a ajuda dos anjos, mas Nossa Senhora está acima de todos eles. Nunca se esqueça, ela é a nossa intercessora no céu. Pai nosso, que estais nos céus, santificado seja o vosso nome. Venha a nós o vosso reino, seja feita a vossa vontade, assim na terra como no céu. O pão nosso de cada dia nos dai hoje, perdoai as nossas ofensas, assim como nós perdoamos a quem nos tem ofendido, e não nos deixeis cair em tentação, mas livrai-nos do mal. Amém. Ave Maria, cheia de graça, o Senhor é convosco. Bendita sois vós entre as mulheres, e bendito é o fruto do vosso ventre, Jesus. Santa Maria, Mãe de Deus, rogai por nós, pecadores, agora e na hora de nossa morte. Amém. Ave Maria, cheia de graça, o Senhor é convosco. Bendita sois vós entre as mulheres, e bendito é o fruto do vosso ventre, Jesus. Santa Maria, Mãe de Deus, rogai por nós, pecadores, agora e na hora de nossa morte. Amém. Ave Maria, cheia de graça, o Senhor é convosco. Bendita sois vós entre as mulheres, e bendito é o fruto do vosso ventre, Jesus. Santa Maria, Mãe de Deus, rogai por nós, pecadores, agora e na hora de nossa morte. Amém. Ave Maria, cheia de graça, o Senhor é convosco. Bendita sois vós entre as mulheres, e bendito é o fruto do vosso ventre, Jesus. Santa Maria, Mãe de Deus, rogai por nós, pecadores, agora e na hora de nossa morte. Amém. Ave Maria, cheia de graça, o Senhor é convosco. Bendita sois vós entre as mulheres, e bendito é o fruto do vosso ventre, Jesus. Santa Maria, Mãe de Deus, rogai por nós, pecadores, agora e na hora de nossa morte. Amém. Ave Maria, cheia de graça, o Senhor é convosco. Bendita sois vós entre as mulheres, e bendito é o fruto do vosso ventre, Jesus. Santa Maria, Mãe de Deus, rogai por nós, pecadores, agora e na hora de nossa morte. Amém. Ave Maria, cheia de graça, o Senhor é convosco. Bendita sois vós entre as mulheres, e bendito é o fruto do vosso ventre, Jesus. Santa Maria, Mãe de Deus, rogai por nós, pecadores, agora e na hora de nossa morte. Amém. Ave Maria, cheia de graça, o Senhor é convosco. Bendita sois vós entre as mulheres, e bendito é o fruto do vosso ventre, Jesus. Santa Maria, Mãe de Deus, rogai por nós, pecadores, agora e na hora de nossa morte. Amém. Ave Maria, cheia de graça, o Senhor é convosco. Bendita sois vós entre as mulheres, e bendito é o fruto do vosso ventre, Jesus. Santa Maria, Mãe de Deus, rogai por nós, pecadores, agora e na hora de nossa morte. Amém. Ave Maria, cheia de graça, o Senhor é convosco. Bendita sois vós entre as mulheres, e bendito é o fruto do vosso ventre, Jesus. Santa Maria, Mãe de Deus, rogai por nós, pecadores, agora e na hora de nossa morte. Amém. Glória ao Pai, ao Filho e ao Espírito Santo, como era no princípio, agora e sempre. Amém. Ó meu Jesus, perdoai-me, livrai-me do fogo do inferno, levai as almas todas para o céu e socorrei principalmente as que mais precisarem da vossa misericórdia. Nossa Senhora do Carmo, rogai por nós. São José, rogai por nós. Infinitas graças vos damos, soberana Rainha, pelos benefícios que todos os dias recebemos de vossas mãos liberais. Dignai-vos agora e para sempre tomar-nos debaixo do vosso poderoso amparo. E para mais vos implorar, vos agradecer, vos saudamos com uma salve, Rainha. Salve, Rainha, Mãe de Misericórdia, vida, doçura e esperança, a nossa salve. A vós bradamos, os degredados filhos de Eva, a vós suspirando, gemendo e chorando neste vale de lágrimas. Eia, pois, advogada nossa, esses vossos olhos misericordiosos a nos volver. E depois deste desterro, mostrai-nos Jesus. Bendito é o fruto do teu ventre, ó clemente, ó piedosa, ó doce sempre Virgem Maria, rogai por nós, Santa Mãe de Deus, para que sejamos dignos
das promessas de Cristo. Amém. Foi uma alegria imensa rezar com você este Santo Rosário. Que Deus abençoe você, que Deus abençoe sua família. Em nome do Pai, e do Filho, e do Espírito Santo. Amém.

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1: 13:16.

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Tantas vezes eu quis conduzir sozinho os caminhos da minha vida. Achei que podia decidir tudo sem te ouvir, guiado apenas pelo que eu sentia, pelo que parecia bom naquele momento, pelas emoções que falavam mais alto que a tua voz. Busquei o prazer das coisas passageiras, o prazer de possuir, o prazer de ter controle sobre tudo. E muitas vezes confundi liberdade com distância de ti. Perdoa-me, Senhor, por cada vez que meu coração desejou tomar a parte da herança e seguir meu próprio rumo. Por cada vez que pensei que longe de ti encontraria aquilo que me faria feliz. Eu quis viver intensamente tudo aquilo que julgava ser o melhor para mim. Quis experimentar, conquistar, aproveitar cada oportunidade que parecia prometer alegria. Mas hoje percebo que muitas dessas escolhas eram apenas ilusões. Promessas vazias que brilhavam por um instante, mas logo deixavam um vazio ainda maior dentro de mim. O tempo passou, Senhor. E eu vejo que muitos caminhos me levaram para longe daquilo que realmente importa. E agora estou aqui novamente, com o coração desejando voltar para ti. Hoje entendo que, no fundo, toda a minha busca sempre foi por ti. Porque só a tua presença é capaz de dar sentido verdadeiro à minha vida. Nada neste mundo pode preencher os espaços que existem dentro da minha alma. Nenhum amor humano é capaz de alcançar a profundidade do amor que vem de ti. Somente o teu amor é perfeito, Senhor. Um amor que toca o que há de mais escondido dentro de mim e traz cura onde ninguém mais consegue chegar. Por isso eu te peço, cura-me, Senhor. Cura minhas faltas, meus afetos feridos, minhas emoções desordenadas e tudo aquilo que pesa no meu coração. Eu não quero mais procurar felicidade em lugares onde tu não estás. Quero que a tua presença ocupe cada espaço vazio dentro de mim, porque só tu podes saciar a sede do meu coração.

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1: 13h37.

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10: Quatro e quatro.

do Senhor, meu zeloso e guardador. Se a Ti me confiou, a piedade divina sempre me rege, me guarda, me governa, me ilumina.

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8: Quatro e 18.

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0: Bom dia, bom dia, bom dia, bom dia, bom dia, minha gente! 4:55, 4:55. Está entrando no ar mais uma edição do nosso encontro Brasil Sertanejo. Nessa nossa maravilhosa e abençoada manhã de quinta-feira, dia 6 de agosto de 2026. Sejam todos bem-vindos e bem-vindas outra vez ao nosso encontro Brasil Sertanejo.
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0: Que Deus nos abençoe hoje e sempre. Que a Santíssima Trindade possa reinar em nossos lares, em nossos locais de trabalho, aonde quer que sejamos, em nome do Pai, do Filho e do Espírito Santo. Amém! A vida é um dom de Deus e nós, servidores da vida e da esperança. Oi, gente! Alegria, alegria, alegria e alto astral tomam conta do seu rádio a partir de agora. Só eu e você e o melhor da música raiz sertaneja. Quinta-feira, 6 de agosto, marcado como dia das bombas atômicas, dia do poder legislativo, morte de Jorge Amado em 2001, criação da World Wide Web. Foi lançada a primeira bomba atômica em 1945. Hoje, dia de São Cassiano. Faltam exatos 147 dias para 2027. Bom dia, amados e amadas, povo da madrugada. Cheguei chegando nesta quinta-feira com o quê de quase sexta. É isso mesmo, minha gente. Amanhã sextará, se Deus assim nos permitir, né? É bom demais estar aqui em sua companhia.
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0: A madrugada ficou marcada pelo grande show de Mirosmar Camargo. É isso mesmo, Zezé de Camargo. Encantou a todos que estiveram presentes na abertura da Expo Juína 2.

0: 8:58. O importante é o compromisso estar sendo realizado, né? Com muita qualidade e dignidade. Até às 6:30, eu, Júnior Lopes, lhe faço companhia. E como o tempo vai demorar a passar, né? Essa uma hora e meia de programa vai estar demorando uma eternidade, né? Mas valeu a pena. Quem beijou, beijou. Quem não beijou, não beija mais.
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0: Mas a certeza de quem foi, e foi maravilhoso. 4:59, acerte o seu relógio. Muito bom dia a vocês de perto, a vocês de longe, gente do coração da gente. A você que nos acompanha através do site, através do aplicativo, em casa ou no trabalho, na cidade ou no sertão, uma fantástica quinta-feira para todos vocês. Para todos nós, filhos e filhas de Deus. A direção geral, a presidência da Fundação Rádio e TV Educativa, sempre aos comandos do nosso bispo diocesano, Dom Neri José Tondello. A direção administrativa, executiva e de toda a programação é de Sidete Strapasson. Os trabalhos técnicos e a comunicação é desse que vos fala, Júnior Lopes, o seu amigo das madrugadas. E aqui estarei contigo até às 6:30, aguardando a sua participação através dos telefones fixo WhatsApp 663566-2702 e o nosso step oficial 669-9632-3840. Já registro a participação da dona Ionice Avelino, da dona Noélia Schoenberg, lá de Rondônia. Alô, alô, dona Lília, ali no módulo 2. Bom dia, bom dia. Dona Maria de Lourdes Moreno Brandão, senhor João Alves e todos os demais que estão sintonizados na nossa programação sertaneja.
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0: Alô, alô, Tião Vida Boa, Edivaldo Rio Magrão, Orlando Tratores, o amigo Dico lá no posto ABL, também os amigos da madrugada. Alô, alô, Valdecir Segurança, também um bom dia pro amigo João Carlos e os amigos do Alto Posto M5. Bom dia, bom dia. O amigo Edson das Frutas, lá no módulo 6. Bom dia para todos vocês. O amigo gringo, já passando por Pimenta Bueno e já já em Cacoal, Rondônia, acompanhando aí o nosso programa através do aplicativo. Bom dia, bom dia. Seu Haroldo, dona Ângela, lá no Guariba. Alô, alô, prima Dirce, primo Cido, lá em Viema, Mato Grosso do Sul. Também Lorian e toda a galera que partiu Rio Preto, né? Também meu cunhado Azulão, que esteve aqui prestigiando o show do Zezé de Camargo, presente aqui em Juína. Foi bom demais, foi um verdadeiro presente pra quem foi. Alô, Ângelo Máximo em Aripuanã, o amigo Neri lá na borracharia do Alto Posto Preto, Roque Sandro e toda a galera lá da pista. Bom dia, bom dia! Alô, alô, Giovanni Machado, quem cedo madruga, Deus ajuda, né? E pra quem quase não dormiu a madrugada, né? Já já, a madrugada com o Zezé de Camargo aqui no programa. Ele tá lá preparando salgados, olha só que maravilha, né? Só de ver aqui já dá água na boca, hein, meu amigo? Um bom trabalho, boas vendas do dia de hoje.
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0: 5:02, bora, bora, minha gente, bora convidar os nossos parceiros. 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Após o intervalo, pro amigo João Alves, que está encerrando aí nesse exato momento o seu maravilhoso plantão, né? O seu

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0: É mais ou menos assim, Juína. 5h17, 5h17. Muito bom dia para você que acabou de ligar o rádio. É o Brasil Sertanejo que está no ar na nossa manhã de quinta-feira, 6 de agosto. Muito bom dia para você que está na tiragem do leite, para você, dona de casa, que prepara o café da manhã, para você que com certeza está, né, está aí com certeza já preparado para mais um dia de trabalho, para mais um dia de luta, para você que já está na boleia do seu caminhão, para você que está aí tratando as galinhas, para os professores que já estão de pé, para daqui a pouco já licionarem, né? Os alunos também já a caminho da escola, né? Muitos com um grão de areia no olho hoje, né, rapaz? Devido aí à noite mal dormida, né? Devido aí ao show do Mirosmar lá no Parque de Exposições, né? Foi bom demais, quem esteve com certeza não se arrependeu, né? Apesar dos pesares, a Zé de Camargo, após 40 anos de trabalho, de muita cantoria, né? A voz um pouco cansada, mas com certeza valeu a pena, né? O que o homem cantou não foi de brincar, né? Quem gostou, quem foi gostou, maravilhoso, né? Bora, bora, até às 6h30, deixa as águas rolar, né? Alô, Ivone Menegatti, bom dia também ao amigo Gabriel, a dona Terezinha lá no módulo 6, Felipe que deve estar sonhando uma hora dessa, né? Alô, seu Silvino, lá no Vale do Seringal, bom dia, tudo de bom pro senhor aí também, tá aí sundando o programa, também um bom dia, dona Maria Aparecida dos Santos, a amiga Lúcia Hermes e companhia, Marta Lúcia, Marley, dona Lili, Noélia, Efigênia, o irmão Serjão também sempre acompanhando o programa, daqui a pouco às 6h, a linda canção Obrigado Deus, né? Dona Maria Souza Lucas, um bom dia para a dona Maria França, lá no bairro Padre do Ilho. Alô, Zé do Tomate e toda a sua família. Bom dia, Bebito e família. Bom dia a todas as famílias do bairro Padre do Ilho, em especial da paróquia Nossa Senhora da Paz. Da meu amigo Gordo Pedreiro, também sempre na sintonia da 89. Alô, alô, Tião, vida boa. Alô, Adenor Rigotti, bom dia, Valdecir Dittman. Bom dia ao Juarez Maran, toda a família, né? Hoje não sei se consigo ir tomar aquele cafezinho sem açúcar, né? Porque de doce já basta a nossa vida. Alô, Zé Leandro, na Filadélfia, bom dia! Até às 6h30, o melhor da música sertaneja.
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0: 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Alô, Jair Macedo, bom dia, Dona Cleusa Araújo, seu José Cadeirante e todo o povo de Deus. Vamos trazendo aqui para a amiga Maria de Lourdes. Pede para curtir Camisa Branca com Du Glacial e, após o intervalo, a pedido do Tião Vida Boa, tem Tião Carreiro e Pardinho, Minha Vida na 89.

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1: É mais ou menos assim, Juínas, 5 horas 36 minutos, 5h36. Quero aqui parabenizar aqui, mandar um bom dia para todos os aniversariantes de hoje, dia 6 de agosto. Também para todos do Clube do Evangelizador. E um abraço à dona Dilma Munareto Bagatim e a todos da linha Flor da Serra. Alô, alô, meu amigo Gilbertinho e toda a sua família. Um forte abraço, obrigado pelo carinho da sintonia. Também meu amigo Marquinhos e a todos que já estão no pé do eito, né? Bom dia a todos que estão no Pega do Ouro Branco. 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

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Vamos trazendo o amigo Giovanni Salgados, o homem que cedo madruga, Deus sempre ajuda, meu amigo. Também para o amigo Carlos Pedroso, que não pôde estar presente no show do Mirosmar, lá no Parque de Exposições, mas trago aqui na sequência a música Irmão da Lua, Amigo das Estrelas. Logo após, a pedido do seu Silvino, lá no Vale do Seringal, Marcos Violeiro e Cleiton Torres, Porteira do Adeus, para vocês todos aí no Vale do Seringal. Bom dia, Juína. Bom dia, região. Bom dia, povo de Deus.

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1: É o som de Abel e Caim, Velhas Cartas. Vamos dando continuidade aqui no nosso programa Brasil Sertanejo. Bom dia, bom dia, Dona Marita, Dona Nina Ferreira, Dona Nilce, seu Sérgio, Rodrigo Santos e toda a sua família lá na Gleba Caiabi. Bom dia, bom dia.
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1: 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A equipe Hidrossan destaca a hora certa, 5h49. 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Estamos no módulo 2, Rua Antônio Figueira, 137N, ao lado da Igreja Cristã do Brasil, para melhor atender você. 5h52, Belmonte Amaraí canta Saudade da Minha Terra, a pedido da amiga Dilma Munareto, lá da linha Flor da Serra, oferecendo para os familiares, parentes e amigos e para todos os ouvintes. Também na sequência, a pedido da nossa amiga Ivone Menegatti, para toda a família Menegatti, família Furtado, para todos que estão na sintonia, Olhos de Luar, com Christian Ralph na 89, bom dia, e já a gente volta para a oração da manhã.

Maravilha, maravilha. Belmonte Amaraí cantou Saudade da Minha Terra aqui na 89.5. Vamos trazer aqui a pouquinho, após a oração da manhã, a linda canção Olhos de Luar, né? Um pouquinho comprida e vai adentrar no horário da oração da manhã. Mas trago aqui rapidinho, rapidinho aqui a pedida da amiga Marita, que vai dar tempo antes da oração da manhã. Caninha Verde, pra todos que estão na sintonia da programação. Alô, dona Lili Schoenberg, pra senhora e pra todas as amigas também.

É mais ou menos assim, Juína. Vamos encaixando aqui as peças do tabuleiro, né? Se não dá pra trazer uma música antes da oração da manhã, trago outra. E assim o bicho pega até às 6h30. Muita música e alegria na nossa manhã, manhã de quinta-feira, com que de quase sexta. 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Trago a linda canção, Obrigado Deus, a pedido da amiga Lúcia Hermes, oferecendo para todos os seus familiares, parentes e amigos, também para Marta Lúcia, para Marley, para Dona Lili, também para Noélia, para Efigênia, também para o Serjão e para todos que estão na programação do Brasil Sertanejo. Padre Ginaldo Manzotti, Obrigado Deus. E após a oração da manhã, um rápido intervalo, vamos trazendo a canção de Christian Ralph, a pedido de Ivone Menegatti, Olhos de Luar na 89.5, tudo isso e muito mais aqui no Brasil Sertanejo. Alô, Ana Maria, Fazenda Londrina, bom dia, bom dia!

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0: O anjo do Senhor anunciou a Maria, e ela concebeu do Espírito Santo. Ave Maria, cheia de graça, o Senhor é convosco. Bendita sois vós entre as mulheres, e bendito é o fruto do vosso ventre, Jesus. Santa Maria, Mãe de Deus, rogai por nós, pecadores, agora e na hora de nossa morte. Amém. Eis aqui a serva do Senhor, faça-se em mim segundo a vossa palavra. Ave Maria, cheia de graça, o Senhor é convosco. Bendita sois vós entre as mulheres, e bendito é o fruto do vosso ventre, Jesus. Santa Maria, Mãe de Deus, rogai por nós, pecadores, agora e na hora de nossa morte. Amém. E o Verbo divino se fez homem e habitou entre nós. Ave Maria, cheia de graça, o Senhor é convosco. Bendita sois vós entre as mulheres, e bendito é o fruto do vosso ventre, Jesus. Santa Maria, Mãe de Deus, rogai por nós, pecadores, agora e na hora de nossa morte. Amém. Rogai por nós, Santa Mãe de Deus, para que sejamos dignos das promessas de Cristo.
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0: Aê, Mordão, olhos e luar, Christian Ralph aqui na 89.5, a rádio da família, 6:16, acerte o seu relógio. Vamos dando continuidade aqui no Brasil Sertanejo até as 6:30 da manhã. Alô, Lucinei do Carmo, a todos da Fazenda Berneck, um forte abraço, obrigado pelo carinho da sintonia. É o Brasil Sertanejo fazendo bonito nesta manhã de quinta-feira, com o quê? De quase sexta, tchê. 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Vamos trazendo aqui a música com Carlito e Balduí. É, Carlito e Balduí, quem oferece aqui é o amigo Jair Macedo, com a participação de padre Alessandro, oferecendo para toda a sua família, para todos da rádio e também para todos da Fazenda Bacuri. Trago então com Carlito e Balduí, padre Alessandro Campos, Morena Flor de Sucena, aqui na 89.5, já já Noite de Tortura.
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só modão aqui na programação do Brasil Sertanejo, já quase na reta final, aqui na 89.5, 6h21. 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Noite de Tortura, pedido da Ana Maria da Fazenda Londrina, com João Neto e Frederico. Bom dia. Já já a gente volta para o encerramento do programa aqui na 89.5, a rádio que com certeza conquistou o seu coração.

modão aí é pra acabar com tudo, hein? 6h26, alô amigo Maílson da Top Car, da Top Car Garagem, acompanhando aí o programa, sempre na sintonia. Alô amigo Gabino do Porcelanato, a todos do Pesque Pague São João, né? Também toda a família Estrapazon, bom dia, bom dia! E vamos ficando por aqui. Queremos aqui agradecer a Deus por nos conceder vida e saúde. Agradecer a você pelo carinho, pela audiência, pela preferência e pela participação. Amanhã tem mais Brasil Sertanejo a partir das 4:30 da manhã. Quero aqui agradecer a você que ligou, que participou e sempre conosco desde as 10 para 5 da manhã. 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É a última de hoje, Genigeno, Nossa Senhora Aparecida, para nossa amiga Nina, que está na sintonia conosco, desejando a todos uma abençoada quinta-feira. A paz esteja convosco, com todos vocês, e amanhã estaremos de volta a partir das 4:30 da manhã. Na sequência, a transmissão da Santa Missa, e vem aí o Show da Manhã. Tchau, tchau!

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1: 6h31.
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3: Irmãos e irmãs, paz e bem.
4: Paz e bem.
3: Na festa da Transfiguração do Senhor, Jesus revela a sua glória e nos convida a contemplar a plenitude do seu amor e majestade. Como os discípulos no monte, somos exortados a permanecer atentos à voz de Deus e a conhecer o Cristo como luz e caminho para a nossa vida. Celebremos com amor e esperança.

Deus Todo-Poderoso, tenha compaixão de nós, perdoe os nossos pecados e nos conduza à vida eterna.

Oremos. Ó Deus, na gloriosa transfiguração de vosso Filho unigênito,

0: confirmastes os mistérios da fé pelo testemunho de Moisés e Elias, e mostrastes de modo admirável a plenitude da nossa adoção de filhos. Concedei a nós, vossos servos e servas, que, ouvindo a voz do vosso próprio Filho amado, mereçamos ter parte na sua herança. Ele que é Deus e convosco vive e reina na unidade do Espírito Santo por todos os séculos dos séculos.
1: Que não lhe será tirado, e seu reino, um reino que não se

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0: Nicodemo, Jesus tomou consigo Pedro, Tiago e João, seu irmão, e os levou a um lugar à parte, sobre uma alta montanha, e foi transfigurado diante deles. O seu rosto brilhou como o sol, e as suas roupas ficaram brancas como a luz. Nisto apareceram-lhes Moisés e Elias, conversando com Jesus. Então Pedro tomou a palavra e disse: Senhor, é bom ficarmos aqui. Se queres, vou fazer aqui três tendas: uma para ti, outra para Moisés e outra para Elias. Pedro ainda estava falando quando uma nuvem luminosa se cobriu com sua sombra, e da nuvem uma voz dizia: Este é meu filho amado, no qual eu pus todo o meu agrado. Escutai-o. Quando ouviram isto, os discípulos ficaram muito assustados e caíram com o rosto em terra. Jesus se aproximou, tocou neles e disse: Levantai-vos e não tenhais medo. Os discípulos ergueram os olhos e não viram mais ninguém a não ser somente Jesus. Quando desciam da montanha, Jesus ordenou-lhes: Não contes a ninguém esta visão, até que o Filho do Homem tenha sido ressuscitado dos mortos. Palavra da salvação.
1: Glória a vós, Senhor.
0: Quero sentar sobre um sonho. Bom dia a quem nos escuta de casa. Em primeiro lugar, gostaria de agradecer as felicitações pelos preocupados. Os dias, né? Passou um milhão também. Eu estou numa paróquia muito boa, uma paróquia de gente muito santa, como todas as paróquias do Juíno, eu deveria dizer. E graças a Deus eu passei por praticamente todas, assim, visitando, rezando as missas e tudo mais. Mas, né, ainda do que o padre, é importante que se diga: o padre não é uma pessoa, um homem como qualquer outro homem. Então, verdadeira do que eu digo de mim mesmo, por nenhum lugar, da onde caras, como dizem isso, o ser, alergia. Um homem que é chamado a patrimônio, ele é chamado a participar da obra de Deus como mulher, a gerar filhos para este mundo. Um padre, ele por chamado de ele é chamado a gerar Deus, cooperar na geração de Deus neste mundo. Então ele não é como hoje. É triste às vezes a gente encontrar católicos que não entendemos. Ah, é pecador, é isso, é óbvio. Ninguém aqui está falando super-homem. Mas é triste a gente ver, por exemplo, grupos em que aqui o padre celebra e ali o padre não celebra. Gente, o problema não é de um CPF do padre. A pessoa está tocando a eternidade por uma regra do Senhor. E por isso que eu não entendo como é que as pessoas não enxergam. O grupo padre fez um cursinho de 40 horas conosco. Então aqui pode celebrar. Acredita nisso? Pois é, mas isso existe perto de nós. Então, eu falo isso extasiado. As pessoas transmutam a realidade, né? Como se só existisse essa realidade pequena. E nós sabemos que isso aqui é nosso reino. O eterno não é aqui. Sentido. Ah, não, mas aquele padre não faz um menino assim como o padre da TV. Ele não é o padre da TV, ele é o padre da sua casa. dizer que todos têm que fazer a mesma coisa. Padre tem um ritmo que é o ritmo da própria mãe igreja de 2000 anos, do modo de rezar. Eu estou dizendo isso não para quem só tem que aqui presente, nem para quem está nos ouvindo também. É a honra e a rádio do processo pede, faz parte, até Castanheira, às vezes do Coelho, às vezes da Coelho. Porque isso tem que ser dito, gente. Porque senão é tão bom que a gente está comendo o pão com margarina domingo de manhã e achando que é o Eucaristia. Mas ele é um homem que é muito bom. Fazendo assim, está falando com criança, o São Gonçalo as crianças sabiam, qualquer colégio, na verdade. O que, que o padre faz, meu filho? Reza a missa. Uma vez o Paulo, uma situação, o Paulo Moreto, que foi o bispo que me acolheu lá no sul e me enviou para cá, o espiritual foi para cá com o Franco. Ele disse, estava com uma situação lá com o carro X lá, e daí você meu filho, você respeito para esse jovem pai. Até as crianças sabem o que o padre faz. Quer ver? Para uma criança na rua, praticamente, porque ele é o território da escola de irmandade, uma congregação. O que, é que o padre faz com o filho? É a missa. E qual a dificuldade que a gente tem? Hoje a gente levava uma missa. Sem dizer que a missa não é para nos agradar. A missa é para nos desagradar. É para dizer que nós temos uma caminhada. Beijo, pago. A missa é para nos desfigurar. Sabe a transfiguração? A desfiguração. Só vive bem neste mundo, e aí eu já entro propriamente no dia de hoje, que é simples, e por isso tão magnífico que o Senhor vem ensinar para nós no dia de hoje. Eu só me encontro bem com Jesus aqui se eu fiz um bom tempo na montanha com Jesus. É impossível fazer um bom tempo com Jesus aqui se eu não faço um bom tempo com Jesus na montanha. Como é que eu faço isso? Com os joelhos dobrados. Não tem outro caminho. Ah, padre, mas eu quero que você não acabe. Tudo bem, você quer. Diz as suas orações, gasta a sua vida com isso, com o seu testemunho, ótimo. Então, é este o caminho. Porque se eu não me deixo desfigurar pela palavra, caminhando para fazer como aquele que é tudo em nós, que é transfigurado em nós. Por que que Pedro teve essa resposta? Eu não tenho nada para dizer, mas é uma coisa bonita. Vamos construir a cristiana. Roubalhão, né? Não roubalhão. Vamos construir a cristiana, Jesus. Não tinha outra coisa para dizer, mas sabe o que pode responder isso? Porque um pouquinho antes do Evangelho, né? Pedro, Jesus, afasta-te de mim, Satanás. Porque Pedro ainda não tinha entendido o projeto de Deus. Pedro ainda não tinha entendido o projeto de Jesus. E ali ele foi, deu início à sua desfiguração pela própria palavra de Deus o Cristo. Então por isso que ele acaba ali, meu Deus, e agora o que eu digo? Diz uma coisa aí para você, ele sai com essa. Tanto que os outros dois ficaram quietinhos, né? Já sabiam que tipo, agora já começaram assim, eu acho que é melhor. Se calar, seguir, porque ele é a vida. Mas Pedro queria o quê? Ir lá tomar o poder com você que buscou eterno. E lá, aqui não é eterno. Aqui tem até uma aparência, a gente acha que não vai ser laçado para poder ficar. Então, nesta caminhada com Jesus, eu me configuro e ele mostra o que seremos. Quando me confundiu, o que seremos? O que seremos? Ele me mostra o que Ele vai fazer comigo. E me mostra o que vai acontecer se eu seguir Ele. Ressurreição. O Cristo ressuscitado é o Cristo ressurreto. É o Cristo que ressuscitou. Agora, a caminhada é longa. E louvado seja Deus que a caminhada é longa, para que nós possamos ter mais tempo com Ele. Ele, sendo Deus, despiu-se da sua realeza. Como vem essa palavra, né? Rasgou a própria divindade dele para se fazer um igual a nós em tudo dentro do pecado. Abraçou as nossas misérias para estar conosco. As misérias de Abraão que andamos, que só o batismo pode nos ajudar a tirar. Louvado seja nosso Senhor Jesus Cristo.
1: Para sempre seja louvado.
0: Coloquemos diante de Deus as nossas preces.
2: Que o Espírito Santo mande sobre nós um discernimento para que saibamos diferenciar o sacramento da ordem do sacramento do matrimônio e entender que em cada um tem a beleza de Deus Pai. Rezemos ao Senhor. Tudo isso, ó Pai, nós te pedimos por Jesus, na unidade do Espírito Santo.
1: Amém.

0: irmãs, para que esta nossa família, reunida em nome de Cristo, possa oferecer um sacrifício que seja aceito por Deus Pai Todo-Poderoso. Senhor, santificai os dons que apresentamos na gloriosa transfiguração do vosso Filho unigênito e purificai-nos das manchas do pecado com o esplendor de sua luz. Por Cristo nosso Senhor.
1: Amém.
0: O Senhor esteja convosco.
1: E Ele está no meio de nós.
0: Corações ao alto. Demos graças ao Senhor nosso Deus.
1: É nosso dever e nossa salvação.
0: Na verdade, é digno e justo, é nosso dever e salvação dar-vos graças, sempre e em todo lugar. Senhor Pai Santo, Deus Eterno e Todo-Poderoso, por Cristo Senhor nosso, perante testemunhas escolhidas, Ele manifestou a sua glória e fez resplandecer no mais claro brilho seu corpo igual ao nosso, para tirar do coração dos discípulos o escândalo da cruz. Desse modo, brilhou primeiro na cabeça da Igreja o esplendor que iria refulgir em todos os membros de seu corpo. Por isso, com as forças celestiais, vos celebramos sempre aqui na terra e proclamamos sem cessar vossa grandeza, cantando a uma só voz.

Na verdade, ó Pai, vós sois santo e fonte de toda santidade. Santificai, pois, estes dons, derramando sobre eles o vosso Espírito, a fim de que se tornem para nós o corpo e o sangue de nosso Senhor Jesus Cristo. Estando para ser entregue e abraçando livremente a paixão, Jesus tomou o pão, pronunciou a bênção de ação de graças, partiu e o deu a seus discípulos, dizendo: tomai todos e comei, isto é o meu corpo, que será entregue por vós.

Do mesmo modo, no fim da ceia, ele tomou o cálice em suas mãos e, dando graças novamente, o entregou a seus discípulos, dizendo: Tomai todos e bebei. Este é o cálice do meu sangue, o sangue da nova e eterna aliança, que será derramado por vós e por todos para a remissão dos pecados. Fazei isto em memória de mim.

0: Mistério da fé. Celebrando, pois, o memorial da morte e ressurreição do vosso Filho, nós vos oferecemos, ó Pai, o pão da vida e o cálice da salvação, e vos agradecemos porque nos tornastes dignos de estar aqui na vossa presença e vos servir.
1: Aceitai, ó Senhor, a nossa oferta.
0: Suplicantes vos pedimos que, participando do corpo e sangue de Cristo, sejamos reunidos pelo Espírito Santo num só corpo. Lembrai-vos, ó Pai, da vossa Igreja que se faz presente pelo mundo inteiro. Que ela cresça na caridade em comunhão com o Papa Leão XIV, o nosso Bispo Neri, os bispos do mundo inteiro, os padres, os diáconos e todos os ministros do vosso povo. Lembrai-vos também na vossa misericórdia dos nossos irmãos e irmãs que adormeceram na esperança da ressurreição e de todos os que partiram desta vida, acolhei-os junto a vós, na luz da vossa face. Enfim, nós vos pedimos, tende piedade de todos nós e dai-nos participar da vida eterna com a Virgem Maria, Mãe de Deus, São José, seu esposo, os apóstolos, São Francisco, Santa Clara e todos os santos que neste mundo viveram na vossa amizade, a fim de vos louvarmos e glorificarmos por Jesus Cristo, vosso Filho. Por Cristo, com Cristo e em Cristo, a vós, Deus Pai Todo-Poderoso, na unidade do Espírito Santo, toda honra e toda glória por todos os séculos dos séculos.

0: Pai nosso, que estais no céu, santificado seja o vosso nome. Venha a nós o vosso reino. Seja feita a vossa vontade, assim na terra como no céu. O pão nosso de cada dia nos dai hoje. Perdoai as nossas ofensas, assim como nós perdoamos a quem nos tem ofendido. E não nos deixeis cair em tentação, mas livrai-nos do mal. Livrai-nos de todos os males, ó Pai, e dai-nos hoje a vossa paz. Ajudados pela vossa misericórdia, sejamos sempre livres do pecado e protegidos de todos os perigos, enquanto aguardamos a feliz esperança e a vinda de nosso Salvador, Jesus Cristo. Senhor Jesus Cristo, que dissestes aos vossos apóstolos: eu vos deixo a paz, eu vos dou a minha paz. Não olheis os nossos pecados, mas a fé que anima a vossa igreja. Dai-lhe, segundo o vosso desejo, a paz e a unidade. Vós que sois Deus, com o Pai e o Espírito Santo.
1: Amém.
0: A paz do Senhor esteja sempre convosco. Esta união do corpo de Jesus o Cristo, Senhor, recebe nossa participação e vida eterna. Quem come minha carne e bebe meu sangue permanece em mim e eu nele. Eis o Cordeiro de Deus que tira o pecado do mundo. Senhor, eu não sou digno que entreis em minha morada, mas dizei uma palavra e serei salvo.

0: Oremos. Senhor, nós vos pedimos, o alimento celeste que recebemos nos transforme na imagem de Cristo, cujo esplendor quisestes revelar na sua gloriosa transfiguração. Por Cristo nosso Senhor.
1: Amém.
0: O Senhor esteja convosco. Pela intercessão de Santa Clara e São Francisco de Assis, abençoe-vos o Deus Todo-Poderoso, Pai, Filho e Espírito Santo.
1: Amém.
0: Ide em paz e que o Senhor vos acompanhe.
1: Graças.

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4: Se você pratica atividade física, não esqueça da importância do aquecimento antes de começar. Alguns minutos de movimentos leves ajudam a preparar os músculos, as articulações e o sistema cardiovascular para o esforço. Isso pode reduzir o risco de lesões e melhorar o desempenho durante o exercício. Da mesma forma, fazer um desaquecimento ao final da atividade ajuda o corpo a voltar ao ritmo normal de forma gradual. Pequenos cuidados fazem toda a diferença para uma prática mais segura. Cuide-se bem.
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0: Olha, estamos chegando. É quintou. Muito bem, bom dia para você, uma ótima manhã de quinta-feira, hoje dia 6 de agosto, do ano de 2026, aquele abraço para você na sintonia da mais ouvida de perto e de longe, para você que está com o rádio ligado nesta manhã de quinta-feira, aquele abraço especial para você no seu trabalho, para você que dá carona no som do seu carro, para você no aplicativo, no site. Ótima manhã de quinta-feira, 6 de agosto. Hoje a gente lembra como os dias das bombas atômicas, né? Também lembramos como o dia do poder legislativo em Rondônia. Hoje também lembramos onde foi lançada, né, a primeira bomba atômica em 1945. Hoje é dia de São Cassiano, faltando 147 dias para o ano de 2027. Aquele abraço para você na sintonia, você que hoje completa mais um ano de vida. Parabéns! Parabéns! Sucesso!
1: Parabéns
0: para
1: você!
0: 7 horas 25 minutos.
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0: Olha, cultive a alegria em dose máxima. A alegria, porém, não é barulho, é um estado de alma de quem sente em si a plenitude da vida. A alegria provém de dentro de nós mesmos, da consciência tranquila, do cumprimento exato de nossos deveres, e vibra em nós, apesar de todos os sofrimentos, calúnias e injustiças. Seja alegre sempre, e quando a tristeza quiser encobrir o sol de sua vida, entoe um cântico de louvor ao Pai, e a luz brilhará novamente em você. 7 horas e 26 minutos.

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0: Bom dia! Bom dia, alegria! Bom dia, manhã de quinta-feira! Bom dia pra você na sintonia, né? Na sintonia da mais ouvida. Aquele abraço especial. Quero aqui mandar um bom dia através do nosso WhatsApp. Já tem participações por aqui. Tá na sintonia, Lucinei do Carmo, acompanhando a programação. Pediu o Menino da Canoa, né? Vamos aí trazer daqui a pouquinho, portanto, na programação, atendendo a participação da nossa amiga Lucinei, lá na Fazenda Berneck, né? Pra galerinha da Fazenda Berneck aí na sintonia, acompanhando a programação. Quero mandar um bom dia também pra minha amiga Cida, né? A Cida Bispo tá ligadinha, curtindo a programação. Alô, Cida, bom dia.
3: Bom dia, meu amigo Regis.
0: Oi.
3: Regis, manda pra mim essa música do Zezé aí. Manda pra todos que estiverem na escuta, para todos vocês da rádio. Manda ali pro Marcelo, manda pro seu Zé. Manda ali pro... todos os palmeirenses, né, Regis? Todos os palmeirenses de bem com a vida, igual eu. Meu Palmeiras perdeu ontem, mas faz parte, né?
0: Certo, valeu.
3: Um abraço a todos.
0: Valeu, Cida. Tudo de bom, meu amigo. Obrigado pela participação. Vamos curtir, né? Pra quem foi ontem no show do Mirosmar, vai curtir aí Zezé de Camargo e Luciano. Meu coração só quer chorar. Daqui a pouquinho. Aliás, hoje no nosso jornalismo, tá? Pela rádio, pela TV, você vai acompanhar uma entrevista com o Mirosmar, né? Com Zezé de Camargo, que atendeu a imprensa local, né? E bateu um papo aí com a imprensa. Então hoje no nosso jornalismo, não perca, hein? Maria Aparecida dos Santos, bom dia, Regis. Gostaria de ouvir canção de Gustavo Lima, Desejo Imortal. Vamos trazer na programação. Bom dia também para Érica Vieira de Santana, ela que está na sintonia, acompanhando a programação. Forte abraço. É, Nair Moreira, tá curtindo a programação. Bom dia, Regis. Bom dia a todos. Gostaria de ouvir com o Milionário e José Rico, Paraná Querido. Preço para você, Regis, para o William, para as amigas Odete, Natália, Alzeniro, para Maria José, para Edivane, para Vivian, para Renilda, para Sandra, para minha mãe, para todos os ouvintes, para todos da Nazaré, que tenhamos uma quinta-feira abençoada por Deus. Grande abraço, Nair Moreira. Obrigado pela participação aqui na Mais Ouvida. Bom dia vai também pro meu amigo Benedito Rufino. Regis, tudo bem? Hoje eu quero parabenizar minha mãe, Maria Cândida. Hoje ela está fazendo aniversário, mãe. Desejo que a senhora tenha muita saúde, felicidades, muitos anos de vida. Que Deus abençoe a senhora sempre. Parabéns. Regis, ó, minha mãe está completando 84 anos de idade. E vamos trazer daqui a pouquinho uma canção com Abel e Caim, Mãe Amorosa, né? Vai aí pro meu amigo Benedito Rufino, ele que está na sintonia da Mais Ouvida. Gente, olha a hora, 7 horas e 30 minutos.
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9: 7:39.

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0: Muito bem, você ouviu Abel e Karim, Mãe Amorosa, 7 horas e 49 minutos.
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0: 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Muito obrigado pelo carinho da sua sintonia. Para você de perto, para você de longe, enfim, onde quer que você esteja. Minha amiga Silvane Rodrigues, está na sintonia curtindo a programação. Bom dia. Quero mandar um bom dia também, olha só. Acompanhando a programação e interagindo, né, está minha amiga Silvia Cristina Barros. Silvia!
2: Bom dia, meu amigo Rex.
0: Oi, bom dia.
2: Toca a música do almoço com meu pai. Comecei passando em família, Dona Lourdes, família, Madrinha Marlene, família, pra Lucimara, Sueli, Silmara, tia Toinha, pro Zé, pra Elé, pra Geni, para Dona Beatriz, para Sirlei, Sirlene, Vonilza, para Rosa, para Dirce, para Aline, para Leda, para Gente Boa, para Rafael, para Hélito, para Alcione, para Dona Maria, para seu Fermino, para vocês tudo da rádio, para todos os amigos e amigas, para quem gostar da música.
0: Okay.
2: Só modão, modinha não, Rex.
0: Valeu, Silvio. Obrigado pela participação. Tudo de bom, Wilson Martins. Alô, Wilson.
3: Bom dia.
0: Bom dia.
3: Como é que tá as coisas aí? Apareceu uma música pra minha esposa, Wagner Deslize. Pra vocês aí da rádio e pra tudo que estiver ouvindo. Pra Geni, pra irmã dela, pra Tião. Um abraço aí, fica com Deus.
0: Valeu, meu amigo, obrigado pela participação. Vamos trazer daqui a pouquinho o pedido, portanto, do Wilson Martins. Está na sintonia, acompanhando a programação. Marina, alô, Nina! Lá em Verona, na Itália. Bom dia, Regis. Bom dia, equipe, amigos e amigas, família Regis. Ó, quintou, hein? Peço a música Pais e Filhos com Legião Urbana. Oferecendo para todos os papais do mundo inteiro, inclusive todos os futuros papais, né? Abraços e a paz do nosso querido Deus. Abraço, Nina. Tudo de bom, viu, minha amiga? Obrigado pela participação, tá? Daqui a pouquinho, Legião Urbana. Vamos trazer aqui na programação. E a Neuza Mariano, hein? Alô, Neuza!
4: Bom dia, Rei.
0: Bom dia!
4: Toca pra mim, os quatro cantos da casa. Eu ofereço pra todo mundo que tá na escuta.
0: Ok. Teodoro Sampaio, quatro cantos da casa. Vamos trazer na programação. Um abraço, minha amiga Neuza Mariano. Tá na sintonia da mais ouvida, acompanhando a programação. Gente, olha a hora, 7 horas e 52 minutos, agora 7h52. 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Abraço a toda a equipe. Quero mandar um bom dia com o Padre Kleber lá na São Miguel. Tornearia tá na sintonia acompanhando a programação. Meu amigo Cabeça, né? Lá na Oficina do Cabeça, né? Na sintonia também com o rádio ligado. Meu amigo Grilo também curtindo a programação. Um grande abraço. Agora são 7 horas e 53 minutos. 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Daqui a pouquinho, informações através do nosso giro pelas principais notícias, hein? Para você na sintonia da Mais Ouvida. Quero mandar um bom dia também, olha só, tá na sintonia a Tereza Edith. Alô, Tereza.
5: Bom dia, Regis.
0: Bom dia.
5: Bom dia a todos da Maria de Nazaré. Regis,
0: oi.
5: Se possível, toca pra mim a música O Milionário. Eu não sei o nome dos cantores, mas a música, o nome é assim. Eu ofereço para todos os ouvintes. Maria de Nazaré, abençoado dia, abençoado da semana.
0: Ok, valeu, obrigado pela participação, minha amiga Edith, na sintonia. Vou trazer também Milionário e José Rico, Paraná querido, né? Tem pedido aqui na programação, atendendo a Nair Moreira, ela que está na sintonia da Mais Ouvida, acompanhando a programação, né? Pediu Paraná querido. Vamos trazer, portanto, na programação. 7:56. Para você que acabou de ligar o seu rádio, uma ótima manhã de quinta-feira, hoje 6 de agosto. A Cícera Peronde, né? Tá na sintonia acompanhando a programação. Temos também Ivone Dias, né? Tá curtindo. Temos a Cleusa Matos, ela que tá ligadinha também na programação. A Jane, minha amiga Jane Parisi. A Luzia Pires, também curtindo. A Nina, bom dia, minha amiga Nina. Passou lá no Facebook, deixou bom dia por lá também. Ela que está na sintonia, tá mais ouvida. Sucesso chegando aqui no programa Show da Manhã.

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0: Muito bem, 8 horas 20 minutos. Legião Urbana, você ouviu aqui na programação Pais e Filhos. 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A melhor rádio para o melhor ouvinte. Muito obrigado pelo carinho da sua sintonia nesta manhã, portanto, de quinta-feira. Nós estamos na semana em que se aproxima, né, o Dia dos Pais, que é no domingo. Inclusive, no nosso Momento de Paz ontem, né, a gente... portanto, apresentou uma mensagem especial falando, portanto, do abraço que chegou a tempo, né? E hoje vamos trazer uma outra história muito emocionante. O verdadeiro papel de um pai, aonde faz uma pergunta, né? O que os seus filhos vão lembrar de você. Não perca no nosso Momento de Paz. 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Ok? 8h22, então não perca o Momento de Paz hoje, trazendo uma mensagem forte, verdadeira e que nos faz refletir. Quero mandar um abraço, está em nossa companhia a minha amiga Jane, e ela diz assim: Regis, bom dia, tudo bem por aí? Uma abençoada quinta-feira para todos nós. Pediu a canção do Fábio Júnior, Pai, oferecendo para todos a rádio, oferecendo para os irmãos, para todos os ouvintes. Um abraço, Jane Santos, está na sintonia. Vamos trazer, temos a canção Os Incríveis, né? A canção com a canção O Milionário, né? Vamos trazer daqui a pouquinho um pedacinho para a gente curtir aqui. Pedido aí da Tereza Edith, né? Ela que está na sintonia acompanhando a programação. Já já informações através do nosso giro pelas principais notícias. Helena Beatriz, bom dia.
1: Eu quero ouvir a música do Amar Batista, Princesa. Um beijo pra Janine, minha irmã, Sebastião, meu cunhado, pra Silva, minha amiga, pro Vilso, pra Zélio, pra Vera Lúcia, pra vocês todos da rádio, todos os ouvintes, e pra Tereza também, daqui da Paduíra.
0: Ok, valeu. Grande abraço, Helena Beatriz. Obrigado pela participação. Agora são 8 horas 23 minutos, 8h23, no apoio cultural do programa Show da Manhã. 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Sua festa começa aqui! 8:28, informações na sua manhã, portanto, de quinta-feira, 6 de agosto.
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0: Notícias. Trazendo informações, portanto, na sua manhã, fazendo um giro, né, pelas notícias em destaque, a gente fala do tempo e olha só, ciclone deve se formar nesta quinta e levar ventos acima de 100 km por hora ao sul e sudeste. Rio Grande do Sul tem risco de tornado. É um ciclone extratropical em rápida intensificação. Deve provocar temporais e ventos fortes em parte do Brasil a partir desta quinta-feira, dia 6. Os maiores impactos são esperados no sul, mas os efeitos do sistema também devem alcançar áreas do sudeste e do centro-oeste, com rajadas que podem passar dos 100 km por hora em alguns pontos. O ciclone deve se organizar sobre o Oceano Atlântico, perto da costa do Rio Grande do Sul. Mesmo sem passar diretamente sobre o continente, a circulação do sistema e a frente fria ligada a ele vão espalhar nuvens carregadas, chuva forte e ventania por vários estados. Ou mais informações, Polícia Federal investiga desvio de mais de 308 milhões de reais em acordo firmado entre Mato Grosso e empresa de telefonia. Portanto, a Polícia Federal realiza nesta quinta-feira, portanto, dia 6, a Operação Heritage para apurar um suposto esquema de desvio de mais de 308 milhões de reais em recursos públicos ligados a um acordo firmado entre o governo de Mato Grosso e uma empresa de telefonia. As investigações também envolvem suspeitas de crime contra o Sistema Financeiro Nacional, o peculato, lavagem de dinheiro e uso de informação privilegiada. Ao todo, são cumpridos 25 mandados de busca e apreensão nos estados de Mato Grosso, São Paulo, Rondônia e Ceará. As ordens foram expedidas pelo Supremo Tribunal Federal, que também autorizou o bloqueio e a indisponibilidade de bens de até 316 milhões de reais, além da quebra dos sigilos bancários e fiscal dos investigados. 8 horas 31 minutos e município de Juína é acionado pelo Ministério Público para regularizar aeroporto municipal. A primeira promotoria de justiça civil de Juína, 735 quilômetros de Cuiabá, ajuizou nesta quarta-feira uma ação civil pública com pedido de liminar contra o município para obrigar a regularização da gestão da infraestrutura e da acessibilidade da segurança operacional e da utilização econômica do aeroporto municipal. A medida foi proposta após a conclusão do inquérito civil, que identificou uma série de irregularidades na administração e nas condições de funcionamento do aeródromo. Segundo o promotor de justiça, Danilo Prete Vieira, os problemas encontrados extrapolam a necessidade de modernização do espaço. Para ele, o equipamento público não atende, de modo minimamente satisfatório, deveres legais de acessibilidade, conservação, segurança operacional, organização administrativa, controle de acesso e gestão patrimonial. Entre os pedidos liminares, o Ministério Público de Mato Grosso requer a suspensão de novas sessões gratuitas e informais de áreas do aeroporto para particulares, a implantação de registro obrigatório de todas as operações aéreas e a preservação de documentos e registros relacionados ao funcionamento do aeroporto nos últimos 5 anos. Também pede que o município organize formalmente a estrutura administrativa do operador aeroportuário, represente inventário dos hangares e ocupações exigentes e conclua em até 90 dias a regularização patrimonial e dos critérios de cobrança pelo uso das áreas e serviços aeroportuários. No mérito da ação, o Ministério Público de Mato Grosso busca a implementação de um plano permanente de regularização do aeroporto, incluindo adequações de acessibilidade, regularização ambiental e operacional, correção das falhas estruturais e de segurança, formalização das ocupações privadas e cobrança das contraprestações legalmente cabíveis pela utilização da estrutura pública. As investigações apontaram problemas no terminal de passageiros, nas instalações prediais, nos sistemas elétrico e sanitário, no cercamento, nos acessos e na infraestrutura de embarque e desembarque. Além disso, o município não comprovou a existência de controles adequados sobre operações aéreas particulares, ocupação de hangares, utilização das áreas aeroportuárias e arrecadação de tarifas e outras receitas relacionadas ao uso do aeroporto. Portanto, esta ação, né, onde o município de Juína foi acionado pelo Ministério Público aí para regularizar, né, o aeroporto municipal. 8 horas 34 minutos, mais informações a partir do meio-dia no nosso jornalismo.
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3: Olá, eu sou Tatiane Chagas e venho trazendo mais uma super dica importante para você poder se alimentar melhor. Cuidado com a adição de sal nos alimentos. Use outros temperos para realçar o sabor dos alimentos, como as ervas aromáticas, alecrim, orégano, açafrão, cominho e tomilho.
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Muito bem, amado Batista, princesa, você ouviu aqui no programa Show da Manhã, 8h51. A melhor rádio para o melhor ouvinte. Obrigado pelo carinho da sintonia. Na sequência, programa Experiência de Deus com o Padre Reginaldo Manzotti. 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Agora são 8h53. 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Agora são 8h53. 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
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Vamos trazer a canção do Padre Ezequiel Dalpozo, Escudo. Bom dia, Sirlen. Bom dia para você na sintonia da mais ouvida. E na sequência, o programa Experiência de Deus.

0: quando penso nas pessoas. Louvado seja nosso Senhor Jesus Cristo, para sempre seja louvado. Querido povo de Deus, é quinta eucarística. Graças e louvores se deem a todo momento ao Santíssimo e Diviníssimo Sacramento. Amados filhos e filhas, hoje nós estamos no sétimo dia da novena, rezando pelos pais e pedindo, Sagrada Família de Nazaré, a minha família, vossa é, rezar pelos pais vivos e falecidos em todas as suas necessidades. Também hoje celebramos a transfiguração do Senhor. Quero saudar a todos, saúdo-os a partir da Rádio Evangelizar, de onde tudo começa, as rádios irmãs, cujos nomes cito neste momento.
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0: Saúdo a você pela TV Evangelizar, sinal digital em todo o país, em várias cidades, canal aberto, pelo YouTube, Padre Manzotti Oficial. Padre Manzotti Oficial, agora, com a oração da manhã e o Evangelho do dia, no Padre Manzotti Oficial, e pelos aplicativos da Associação Evangelizar é Preciso, e todas as plataformas digitais. Está disposto a rezar? Está disposta a se colocar na presença de Deus? Então hoje, vamos juntos. Novena da Sagrada Família, rezando pelos pais. Transfiguração do Senhor. Em nome do Pai, do Filho e do Espírito Santo. Amém. Naquele tempo, diz o Evangelho de hoje, próprio da transfiguração, Jesus tomou consigo Pedro, Tiago e João, e os levou a um lugar à parte, sobre uma alta montanha, e foi transfigurado diante deles. O seu rosto brilhou como o sol, e suas roupas ficaram brancas como a luz. Nisto, apareceram-lhe Moisés e Elias, conversando com Jesus. Então Pedro tomou a palavra e disse, Senhor, é bom ficarmos aqui. Se queres, vou fazer três tendas, uma para ti, outra para Moisés e outra para Elias. Pedro ainda estava falando, quando uma nuvem luminosa os cobriu com sua sombra. E da nuvem uma voz dizia, este é o meu filho amado, no qual eu pus todo o meu agrado. Escutai-o, este é o meu filho amado, no qual eu pus todo o meu agrado. Escutai-o. Quando viram isso, os discípulos ficaram muito assustados e caíram com o rosto por terra. Jesus se aproximou, tocou neles e disse, levantai-vos e não tenhais medo. Os discípulos ergueram os olhos e não viram mais ninguém, a não ser somente Jesus. Quando desciam da montanha, Jesus ordenou-lhes, não conteis a ninguém esta visão até que o Filho do Homem tenha ressuscitado dos mortos. Jesus tomou Pedro, Tiago e João, seu irmão. É assim que começa o texto. E os levou para uma alta montanha. Ele nos leva hoje a essa alta montanha. E somos chamados a celebrar hoje, a vivenciar hoje a sua transfiguração. Somos chamados hoje a contemplar verdadeiramente o Senhor na sua glória. Sabemos que esta transfiguração é a oportunidade que Jesus deu aos apóstolos de vê-lo glorificado antes de vê-lo crucificado. Vê-lo glorificado antes de vê-lo crucificado, para que não tivessem dúvida de que ele era o Messias. Mas a grande frase hoje para todos nós é a voz que se ouviu e que deve calar em nosso coração: este é o meu Filho amado, no qual eu pus todo o meu agrado, escutai-o. Senhor, primeiro dai-nos a graça de reconhecer em Jesus Cristo, Filho amado do Pai. Dai-nos a graça de uma fé inabalável. Dai-nos, Senhor, também ouvidos para escutá-lo. Não escutá-lo de forma passiva, mas escutá-lo e viver a prática do Evangelho. Senhor Deus, dai-nos esta graça. Ensina-me, Senhor, a seguir-te pelo caminho estreito de Jerusalém, para que eu possa contigo fazer a experiência da glória, onde serei reconhecido como filho, do mesmo modo que na tua transfiguração me dás a conhecer a tua divindade. Senhor Deus, que esta transfiguração possa despertar em mim o desejo de ser transfigurado em Cristo, de ser transfigurado no Cristo Jesus. Hoje, Quinta Eucarística, quais as intenções que você coloca? Eu digo, o dia todo é eucarístico. Quais são as suas intenções? Eu tenho algumas no meu coração. Você certamente tem as suas. Rezando pelos doentes, rezando pelos cuidadores, rezando por aqueles que se confiam às nossas orações. Coloque e apresente diante de Deus e peça: Senhor, tenha misericórdia e haja. Senhor, olhai para as nossas necessidades e súplicas. Eu só comecei o programa. Eu vou para o intervalo e volto já. Não mude de estação. Não mude de canal. Volte comigo rezando. Eu volto já.
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3: Muito bem, agora são 9:09. Obrigado pelo carinho da sua sintonia. Ana Maria, lá na Fazenda Londrina, está na sintonia, acompanhando a programação. Regis, peço a música Só o Tempo Vai Dizer, canção do Leonardo. Ofereço para todos os ouvintes um grande abraço, portanto, Ana Maria, na sintonia da Mais Ouvida, acompanhando a programação. Sandra, lá em Terra Roxa, também está na sintonia, acompanhando o programa. Bom dia, meu amigo Regis Padilha, gostaria de ouvir com Zezé de Camargo e Luciano Cada Minuto. Ofereço para minha família, para todos de Terra Roxa, também para minha amiga Nice e família, para vocês da 89,5, sempre por aqui. Só modão, modinha não. Valeu, Sandra. Obrigado pela participação, tudo de bom. Alô, Marcelo, bom dia!
4: Como vai, Reg?
3: Beleza!
4: Tudo bem?
3: Joinha, joinha!
4: Eu peço para você tocar para mim uma música do Amado Batista. Rosto colado em travesseiros azul. Ofereço para vocês aí da rádio, pro seu Zé Cadeirante, pra Dona Maria, irmã do seu Zé Cadeirante, pra Cida Bispe, e pro Cidinho da Industrial, pro Sandro Jardineiro do Moto 4, pro Isaías do Moto 5, pro seu Sebastião, pai dele do Moto 5, e pro seu Crove, pra Dona Ana, e pra todo que tiver na escuta e gostar.
3: Ok, valeu Marcelo, obrigado pela participação. Seu José, alô José!
5: Bom dia!
6: Bom dia, meu amigo. É,
3: tudo jóia, José!
6: Põe aí pra mim do trio Parada Dura, o Barco de Papel, pra nós, tá? Pro Marcelo, pro Sr. João, pra Cida Bispo, pra Maria, minha irmã, pro Isaías. Guaremar Madruga, a Cione também no módulo 5, para todos os nós, tá? E para vocês da rádio também.
3: Ok.
6: Falou, meu amigo.
3: Um abraço, seu José Cadeirante, obrigado pela participação, está na sintonia da mais ouvida, hein? São agora 9:12, 9:12, de volta direto de Curitiba, ao vivo, com o programa Experiência de Deus.
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0: 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Narayani, falei certo o seu nome, querida? Bom dia.
1: Bom dia, Padre Reginaldo. Falou.
0: Deus abençoe. Seja bem-vinda.
1: Que emoção falar com o Senhor, tô bem.
0: Deus abençoe, Narayane. De onde você fala?
1: Eu sou de Fagundes, no estado da Paraíba.
0: Fagundes, estado da Paraíba. E como é que você me acompanha?
1: Parabólica Digital, YouTube e aplicativo, Padre.
0: Tá certo, Parabólica Digital, todo o Brasil, cobertura nacional. Também ela disse pelo aplicativo da Obra Evangelizar, YouTube. Fala, querida, você está emocionada, né?
1: Muito, estou tremendo, Padre, aqui.
0: Ô, filha, hoje é teu dia.
1: Ô, Padre, eu tenho testemunho, eu vou começar pelo testemunho.
0: Tá bom.
1: Padre, em 2016, eu passei muito mal em casa e fui encaminhada às pressas para um hospital aqui em Campina Grande. Chegando lá, pedindo vários exames e uma ressonância magnética. E nessa ressonância, foi acusado um tumor cerebral.
0: Misericórdia.
1: Foi, sim. Aí minha família entrou em desespero e eu, né? Só que antes de saber que eu estava com o tumor, a minha visão já estava baixando, eu estava ficando cega, cega.
0: Entendi.
1: Aí era um tumor que já estava afetando o meu nervo óptico. Ficamos todos desesperados, a minha família ali, não sabíamos o que fazer. O médico falou, opera, ou, infelizmente, não tivemos demora, fui encaminhada para o centro cirúrgico.
0: Só tinha essa opção, operar.
1: Operar. Foi feita a cirurgia, tudo ocorreu bem, o tumor foi retirado. Só que, infelizmente, fiquei com as sequelas nas vistas. Hoje só tenho 2% da minha visão, mas estou vivo.
0: Qual é a sequela? Não deu para ouvir.
1: A sequela nas minhas vistas, Padre. Eu só tenho 2% da visão.
0: Entendi.
1: Eu não enxergo quase nada. 6 meses depois, fazer outra ressonância para saber se o tumor havia sumido por completo.
0: Certo.
1: E, infelizmente, não. Ele estava voltando.
0: Entendi.
1: Foi marcada outra cirurgia, Padre, para retirar de outro tumor.
0: Certo.
1: Isso já no ano de 2018.
0: Certo.
1: Aí as minhas vistas foram fracando mais ainda. E descobri o programa do Senhor, descobri a Evangelizar.
0: Que bênção.
1: Foi uma bênção, foi um presente de Deus. E em frente a Jesus das Santas Chagas, eu prometi. Meu Jesus das Santas Chagas. se eu sair viva, pelo menos viva, não preciso devolver a minha visão, eu só quero viver.
0: Sim.
1: Fiquei sem andar, padre, um ano, uma cadeira de rodas também.
0: Puxa.
1: Se eu sair viva, eu vou me tornar uma... Eu tô nervosa, eu vou me tornar... Sim.
0: Uma mensageira da capelinha.
1: Mensageira, não, é uma associada da obra.
0: Associada da obra, tá. E aí? Alô?
1: Oi, pai.
0: Oi. E aí,
1: eu
0: minha querida?
1: Eu fui curar.
0: Amém.
1: Depois da última cirurgia, recebi a ressonância, fui mostrar ao médico, simplesmente, Narayane, você está curada.
0: Oh, graça recebida.
1: Graça testemunhada, tá acontecendo, tá acontecendo.
0: Amém, querida. Louvado seja Deus.
1: Não foi dizer isso, não quero falar com o senhor, padre.
0: É, hoje era teu dia, contar essa maravilha de Deus.
1: Padre, eu queria deixar meu filho em oração também.
0: Diga os nomes, querida.
1: O nome do meu filho é Rian.
0: Tá.
1: Minha família é a minha tia Maria Luísa.
0: Tá. Meu Deus, aliás.
1: Minha mãe Maria do Socorro. Maria do Socorro.
0: Tá.
1: Minha tia Edson Pereira Moizinho.
0: Certo. E o nome do seu pai? Nós estamos na novena dos pais.
1: Sim. Meu nome do meu pai. Meu pai é falecido. É porque eu fui registrado o nome do meu.
0: Tá.
1: É Manuel Honório Filho. Ele já faleceu quando eu tinha 8 anos. No ano de 1998.
0: Tá bom.
1: Ele me deixou com 8 aninhos.
0: Que Deus o tenha em bom lugar.
1: E ele está, era um homem muito bom. Mas era um homem muito bom. É Manuel Honório Moisinho.
0: Que Deus abençoe, Narayane. Era seu dia, graça recebida, graça testemunhada. Que Deus abençoe você e que, como essa alegria que você tem nas santas chagas de Jesus, a alegria de viver, como ela mesmo disse. Para mim, viver já era uma grande graça. Deus seja louvado e obrigado por ter se tornado associada da obra Evangelizar é Preciso. Meu abraço a Fagundes, que pertence à Diocese de Campina Grande, Paraíba, Dom Dulcênio Fontes de Matos. Faça como ela. Se você ainda não é, torne-se um associado da obra Evangelizar é Preciso. Aproveite, ligue, torne-se um associado e a melhor forma de você pedir oração. Hoje eu celebro a missa em horário alternativo às 5h30 da tarde. Mas quando você liga e deixa seu pedido de oração, fica pelo menos um mês o seu nome no santuário. 0800-410-6060. Você não vai falar com máquina, não. São nossos atendentes, moças, rapazes, que são qualificados, treinados para acolher seu pedido de oração. 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Filhos amados, povo querido, nós vamos para o intervalo e voltamos com a leitura orante da Palavra de Deus. A pergunta que eu faço, você acompanhou a catequese de terça-feira sobre as crises da alma, por acaso? E acredite, infelizmente, muitas vezes passamos por crises na alma. Catequese no YouTube Padre Manzotti. Aproveita, se inscreva no YouTube, eu volto já. Ah, eu tenho novidade para você depois do intervalo. Tem novidade e leitura orante. Volte comigo.
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0: Hoje nós vamos começar. Hoje nós vamos começar a segunda carta de São Paulo aos Coríntios. Mas eu dizia que nós temos uma novidade. Atenção, querido povo de Deus, quero anunciar com grande carinho que dia 15 de agosto eu farei com vocês os 40 dias da Quaresma de São Miguel. Quaresma de São Miguel, onde vamos rezar pedindo a São Miguel, você vai fazer um propósito. Vai começar no sábado que antecede a Assunção de Nossa Senhora, dia 15 de agosto. Que horário, padre? Às 9h30 da manhã, meia hora antes do Experiência de Deus. E qual vai ser sua intenção? Já que você se programa para acompanhar o Experiência de Deus, meia hora antes, a Quaresma de São Miguel. Uma imagem que eu trouxe na mão, lá do Monte Gargano, a imagem de São Miguel Arcanjo, numa das viagens das peregrinações que fiz. Também as relíquias, a própria imagem já é uma relíquia, porque é trazida de lá. E também um quadro de São Miguel Arcanjo com a relíquia das pedras onde eu celebrei missa. Portanto, querido povo de Deus, fica aí a novidade. Dia 15 de agosto, no YouTube Padre Manzotti. É exclusivo no YouTube Padre Manzotti, 40 dias, a Quaresma de São Miguel. Você tem uma intenção? Vai pensando, vai refletindo. Eu tenho várias intenções. E nós vamos rezar 40 dias com São Miguel Arcanjo. Vem, Arcanjo São Miguel! Vem, Arcanjo São Miguel, com tua espada defender, com teu escudo proteger. 9h30 da manhã, YouTube Padre Manzotti, exclusividade. E agora, vamos juntos, Bíblia aberta, cartilha de oração. Segunda carta de São Paulo aos Coríntios. Vamos lá? Começa Paulo a dizer: eu, Paulo, apóstolo de Cristo Jesus, pela vontade de Deus, escrevo junto com meu irmão Timóteo esta carta à Igreja de Deus que está na cidade de Corinto e também a todo o povo de Deus espalhado por toda a província de Acaia. Interprete ali os primeiros destinatários a quem Paulo dedicou a carta. Foi a comunidade de Corinto, mas todas as comunidades, então, a nós, a todas as comunidades de hoje. Sigamos, versículo 2, a saudação paulina, que a graça e a paz de Deus, o nosso Pai, e do Senhor Jesus Cristo estejam com vocês. Então eu também digo isso, onde quer que você esteja, não importa o tamanho da sua perturbação, não importa o tamanho da tua angústia, a extensão do teu medo, a intensidade do seu medo. Eu desejo a você que a paz, a graça e a paz de Deus, o nosso Pai, e do Senhor Jesus Cristo estejam com vocês. Versículo 3. Louvado seja Deus, o Pai de nosso Senhor Jesus Cristo. Faça tu essas palavras. Padre, hoje eu não tenho muito motivos para louvar a Deus, não. Tem sim. Tem. Embaixo das cinzas você vai encontrar uma chama ardente. Atrás dos véus está Deus. Mesmo depois da neblina, a paisagem é bonita. Mesmo que você esteja na dor, diga: louvado seja Deus, o Pai de nosso Senhor Jesus Cristo. Veja que lindo agora. Pai bondoso, o Deus de quem todos recebem ajuda. Sim, Senhor. Eu te louvo e agradeço, Pai bondoso, porque de ti eu recebo ajuda. Diga de novo. Talvez não seja o momento que você queira estar passando, mas é o momento presente. Então diga: Pai, eu te louvo. Não entendo, Senhor. Há coisas que não compreendo, Senhor, mas eu te louvo. E eu sei que é de ti que vem a ajuda. Ajuda-me, Senhor. Versículo 4, e aqui existe uma palavra que eu tenho certeza que vai calar profundamente no seu coração. Profundamente. Ele nos auxilia em todas as nossas aflições. Para podermos ajudar os que têm as mesmas aflições que nós temos. Vou ler de novo. Pai bondoso, eu te louvo, porque é de ti que eu recebo ajuda. Escute este versículo 4. Ele nos auxilia em todas as nossas aflições, para podermos ajudar os que têm as mesmas aflições que nós temos. Senhor, ajude-me nesta aflição. Diga para Jesus. Ou melhor, entremos no texto paulino. Pai bondoso, auxilia-me nesta aflição que estou passando hoje. Auxilia-me, Senhor, socorre-me, Senhor. E nós damos graças aos outros, a mesma ajuda que recebemos de Deus. Porque assim, como tomamos parte dos muitos sofrimentos de Cristo, assim, por meio dele, participamos de sua ajuda. Eu volto com a leitura orante. Volte comigo.
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0: 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Agora são 9:36, 9:36. Quero mandar um abraço, portanto, em nossa companhia, interagindo com a programação, está Luzia Pires, tá ligadinha. É, também em nossa companhia, o Ademir Batista Mirão. Alô, Mirão, meu amigo.
1: Bom dia, Regis.
0: Bom dia. Tudo jóia.
1: Tô com a música bem, bem chamada do Zezé pro povo aí. Pro povo curtir. É, casamos com o Zezé de Camargo Luciano.
0: Certo.
1: Deixar a sua escolha, beleza? Quero oferecer a todos aí no seu programa. Os ouvintes, os familiares, amigos, para você, toda a Nazaré, meu parceiro.
0: Valeu, meu amigo.
1: Para você.
0: Tudo de bom. Ademir Batista, o Mirão, curtindo a programação. É, bom dia para Sônia Guevara, pediu a canção do Zion Luz, se você ainda tem sua mãe. Oferecendo para todos da família, para todos da rádio, a Nena, a Preta, para Josefa. Um abraço à minha amiga Sônia, né? Sônia Guevara, ela que está na sintonia da Mais Ouvida, acompanhando a programação. Tudo de bom, viu? Obrigado pela participação. Lá no Facebook, né? Um abraço aí para a galerinha do Facebook interagindo. É, e o meu bom dia vai, portanto, para a minha amiga Luzia Pires, Leonice Módulo, a Laurenice Bertus, Maria França, Luzmar Reis, bom dia, Rádio Maria de Nazaré, de Juína, Mato Grosso. Feliz quinta-feira para todos nós. E voltamos com o programa Experiência de Deus.
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0: Queridos filhos e filhas, fique com esta frase de hoje, a leitura orante, e reflita. Louvado seja Jesus Cristo. Louvado seja o Pai bondoso. E mais ainda, este Deus que nos auxilia em todas as aflições. Põe isso no seu coração. Põe no seu interior. Em todas as aflições, Deus é meu auxílio. Roseli, que a paz de Jesus esteja com você, Roseli.
1: Amém, Padre. Bom dia, sua bênção.
0: Deus abençoe. Você fala de onde, Roseli?
1: Eu falo daqui de Cacoal, Rondônia.
0: Minha saudação a Cacoal, Rondônia. E como que você me acompanha?
1: Eu acompanho pela rádio TV Suruí.
0: TV Suruí?
1: É, FM.
0: Ah, tá certo. Diga lá, Roseli.
1: Então, Padre, a minha neta que está passando por um momento de situação de enfermidade.
0: É.
1: E ela quer muito falar com o senhor.
0: Tá bom, você autoriza ela a falar, né?
1: Autoriza, ela tem 11 anos.
0: Deixa eu falar com ela, como é que é o nome dela?
1: Heloísa Vitória.
0: Então passa o telefone para ela, Roseli.
1: Tá bom, Padre, Deus abençoe.
0: Deus abençoe a senhora também. Amém. Bom dia, Heloísa.
2: Bom dia, Padre, sua bênção.
0: Deus abençoe, querida, você tem 11 anos. Diz que você não está passando muito bem, o que

0: está acontecendo?
1: É, Fábio, é, eu tenho pneumonia e asma.
0: Pneumonia.
1: E eu já deu duas pneumonias. Aí eu fiquei internada duas vezes.
0: Entendi.
1: Aí eu tenho que fazer um exame chamado broncoscopia pulmonar.
0: Tá.
1: E é difícil esse exame. Aí eu peço oração, senhor.
0: Claro, filha. Primeiro você tem que ficar calminha, tá? Deus vai estar do teu lado. Você não vai correr risco de jeito nenhum. Eu lhe garanto, você vai fazer o exame tranquila e você vai fazer um bom diagnóstico, vão acertar na medicação e você vai melhorar bastante, tá bom?
1: E meu pulmão tá fraco, tem um que tá 44%.
0: Como?
1: O meu pulmão tá fraco e tem um que tá 44%.
0: Tá bom, mas apesar de tudo isso, você acredita que Deus vai te ajudar, acredita?
1: Sim, eu tenho fé que Deus vai me curar.
0: Isso mesmo.
1: E eu vou ser uma criança feliz, com uma saúde boa.
0: Isso.
1: Eu tenho fé que vai dar certo.
0: Com certeza. Olha, filha, eu sei que eles ficam falando essas coisas para você, não sei se deveriam, mas eu quero que você confie mais em Deus. E quando começarem a falar sobre isso, não precisa ficar matutando, dormindo, acordando, não. Eu quero que você coloque a mão no seu peito agora.
1: Sim, coloquei, padre.
0: Então repita comigo. Querido Jesus.
1: Querido Jesus.
0: Meu amigo.
1: Meu amigo.
0: Eu creio.
1: Eu creio.
0: Que eu serei curada.
1: Que eu serei curada.
0: Senhor.
1: Senhor.
0: Guie os médicos.
1: Guie os médicos.
0: Que o exame aconteça.
1: Que o exame aconteça.
0: E que nada de mal aconteça comigo.
1: E que nada de mal aconteça comigo.
0: Eu quero ficar curada.
1: Eu quero ficar curada.
0: Derrame uma gota do seu precioso sangue.
1: Derrame uma gota do seu precioso sangue.
0: Sobre o meu pulmão.
1: Sobre o meu pulmão.
0: Cura minha pneumonia.
1: Cure a minha pneumonia.
0: E cure essa asma.
1: E cure essa asma.
0: Vamos rezar juntos? O que você quer rezar? Uma Ave Maria, um Santo Anjo ou um Pai Nosso?
1: Um Pai Nosso.
0: Então vamos rezar juntos. Pai nosso que estais nos céus, santificado seja o vosso nome. Venha a nós o vosso reino. Seja feita a vossa vontade, assim na terra como no céu. O pão nosso de cada dia nos dai hoje. Perdoai-nos as nossas ofensas, assim como nós perdoamos a quem nos tem ofendido. E não nos deixeis cair em tentação, mas livrai-nos do mal. Senhor Jesus, vós que dissestes, deixai vir a minhas criancinhas, porque delas é o reino dos céus. Nós te entregamos essa tua filha Heloísa. Senhor, que ela não fique amedrontada com tantas informações, mas que ela seja confiante em ti e que ela possa ser curada e, como ela disse, ser uma criança feliz, curada por um milagre das tuas santas chagas. Amém. Deus abençoe, Heloísa. E você...
1: Mais uma coisinha?
0: Claro.
1: Eu queria... Minha tia Rosângela, ela é associada no padre. Todo dia ela não perde um programa do Senhor.
0: Tá bom. E?
1: Pedi oração para ela e para minha mãe e toda a minha família. Tá. Abílio e Ferreira.
0: Anotei. Você é uma menina muito esperta. Abílio e Ferreira, anotei. Agora, filha... Não fica preocupado demais com essa enfermidade, não. Você vai ficar curada, tá bom?
1: Em nome de Jesus.
0: Amém, querida. Meu abraço a Roseli, a neta Heloísa, Cacoal Rondônia, acompanha pelo YouTube. Lá nos transmite a rádio Samaúma FM, lá de Ji, Paraná, Dom Norbert Hans Christopher Foester. Alda, bom dia.
2: Oi, padre, bom dia, sua bênção.
0: Deus abençoe, de onde você fala?
2: De Engenheiro Beltrão, Paraná.
0: Como que você me acompanha?
2: Eu acompanho pela televisão, pela rádio.
0: Tá certo, então Engenheiro Beltrão, Paraná, diga lá, filha, o que, que você quer partilhar?
2: Padre, eu tô agoniada por querer pedir pro senhor, que eu tô pedindo para Jesus da Santa Chaga, para todos os santos, ajudar a cuidar da minha filha, a Nilda Nunes Teixeira, que nós estava tratando dela como depressão, achando que ela estava com depressão. Ela foi ficando esquecida, e daí, depois que ela ficou assim, sem falar mais, aí nós levou ela, foi pedir transferência para o hospital melhor, para o hospital de Campo Mourão.
0: Tá.
2: E lá eles fizeram a tomografia da cabeça, lá que descobriu que ela está com tumor na cabeça.
0: Oh, misericórdia.
2: Então, padre, o que eu peço para o senhor é uma benção, que Jesus da Santa Chaga, todo mundo está fazendo as orações, porque os médicos falam que não tem como fazer nada, mas eu não perco a fé, que o Deus dos... o médico dos médicos tratar de cuidar dela e dos médicos para acertar o tratamento.
0: Claro, vamos levar, levarei na missa das 5:30 da tarde, a Nilda, vamos colocar na novena, e não só hoje, muitas missas serão celebradas na intenção da Nilda. Tá bom, querida?
2: Tá bom, padre.
0: Fica com Deus e não se desespere. Como você mesmo falou, o médico dos médicos é Jesus. Infelizmente eu tenho que ir para o intervalo, mas foi o suficiente para colocar a intenção. Eu volto já, volte comigo.
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4: 9:48 agora, você está acompanhando o programa Experiência de Deus com o padre Reginaldo Manzotti. Um abraço para Maria do Carmo em nossa companhia também.
5: Bom dia, Regi.
4: Bom dia.
5: Joia. Ô, Regi, toca pra minha música com o José Camargo Luciano, É o Amor, pra me curtir, pra toda a equipe da Nazaré, abraços.
4: Ok, obrigado pela participação, Maria do Carmo. Em nossa companhia também, Nena dos Santos. Alô, Nena.
6: Bom dia, Regis.
4: Oi, Maria. Bom dia.
6: Eu quero uma música que chama Para de Fogo.
4: É.
6: Oferece Vívia, Tião, Pedro Antico, minha avó, Luiz Carlos Garcia, Márcia Cristina dos Santos, Luiz Miguel Santos Garcia, Maria Rafaela Santos Garcia, Regis, Ilha... Todo mundo da escuta. Fui, tchau.
4: Um abraço a minha amiga Maria. Tá na sintonia acompanhando a programação. Tudo de bom, hein? 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São 9:50 agora, Cleusa Araújo.
7: Bom dia!
4: Bom dia!
7: Bom dia mesmo, meu amigo Regi.
4: Oi!
7: Tô vendo a cara da sexta.
4: Tá aí, tá aí.
7: Tô passando aqui pra desejar uma quinta-feira abençoada pra você e sua equipe, todos da rádio, todas minhas amigas, toda minha família, todas as Cleusas, as crianças. e todas as flamenguistas e os flamenguistas, que Deus abençoe cada um de nós, e a Renilda, e todos da rádio, 100% flamenguista, Cleudo Araújo.
4: Ok, valeu, minha amiga, obrigado pela participação. Maria Souza Lucas está na sintonia. Vani Maria dos Santos também curtindo a programação. Um abraço. 9h51, voltamos com o programa Experiência de Deus.
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Eu falava com a Alda e ela pediu oração para a Nilda. Coloque como intenção. Lá do Engenheiro Beltrão, Paraná, acompanha pela Rádio Colmeia FM de Maringá. Também tem a Rádio Colmeia News de Campo Mourão, Dom Evandro Luiz Brown, da Diocese de Campo Mourão. Ontem eu coloquei nas redes sociais, no Instagram, os 5 conselhos de Paulo. E eu quero dizer assim, lá tem 5 conselhos. E o último é, em tudo que você fizer, faça com amor. Achei tão bonito aqui, uma professora, Célia Paiva Lima, sou professor e faço com amor. O texto é maior. A Júlia, faço tudo com amor, independente do que aconteça. Dou o melhor de mim. E assim por diante, muita gente partilhando. Por isso eu uso das redes sociais para evangelizar. Inclusive hoje, a palavra de Deus vai ficar para nós no seu coração hoje. Mas se quiser completar lá, tem no Instagram. O Senhor o Pai bondoso nos auxilia em todas as nossas aflições. Filhos amados, hoje é aniversário de Dom José Rui Gonçalves Lopes, da Diocese de Caruaru, Pernambuco. Rádio Diamante FM, Diamante do Sul, Paraná. TV Evangelizar, canal 16.1 Santarém, Pará. Vox Music, Vargem Grande, Minas Gerais. Fibron TV STB, Vargem Grande, Vargem Alegre, Minas Gerais. E aniversário da Carol Tormena, que é um grande colaboradora da obra Evangelizar é Preciso, com programa de rádio, programa diário na TV Evangelizar. Querida Carol Tormena, Deus a abençoe com muitas graças e bênçãos do céu. 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Vamos juntos, amado povo de Deus, para a novena de hoje, sétimo dia, rezemos. Sagrada família de Nazaré, coloco-me em oração por todas as famílias, e clamo que as famílias aqui na terra tenham o discernimento necessário para fugir de todas as ciladas dos Herodes de hoje, como fizeste na Gruta de Belém, na fuga do Egito. Jesus, Maria, José, eu coloco como intenção especial os pais aqui na terra, diga o nome dos pais, vivos ou falecidos. Aos falecidos, Senhor, pedimos o descanso eterno e que a luz perpétua os ilumine. Descanse em paz. Amém. Aos pais vivos, pedimos saúde, prosperidade e paz. Senhor, abençoai e santificai as famílias e de modo especial os casais. Aperfeiçoai o amor dentro do matrimônio. Fazei com que sempre lembrem o pacto nupcial
e que possam a cada dia, no perdão, no diálogo, na fidelidade, reavivar o amor que os une. Senhor, que o perdão seja abundante, que o amor seja constante e o diálogo uma ponte de recomeço. Afugentai da família os vícios, brigas, discórdias, desavenças, infidelidade, enfermidade. Afastai para longe todos os ataques dos inimigos contra a família. E de modo particular este mal que está afligindo minha família, diga qual é. Diga! Sagrada Família de Nazaré, santificai e protegei minha família. Sagrada Família de Nazaré, santificai e protegei minha família. Sagrada Família de Nazaré, santificai e protegei minha família. O Senhor esteja convosco. Ele está no meio de nós. Abençoai, Senhor, a água, a roupa dos enfermos, as fotos de família. Por intercessão de Nossa Senhora do Carmo, São Pio de Pietrelcina, nos méritos das Santas Chagas, em nome do Pai, do Filho e do Espírito Santo. Amém. Eu termino com o clipe Manda Teus Anjos, lembrando que este ano nós vamos ter, a partir do dia 15 comigo, 9:30 da manhã, meia hora antes de experiência, a Quaresma de São Miguel. Evangelizar é preciso.

0: Muito bem, agora 9 horas e 59 minutos.
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0: Muito bom dia para você, obrigado pelo carinho da sua sintonia. Você acompanhou o programa Experiência de Deus. Nós vamos agora para um rápido break dos nossos apoiadores culturais da mídia gravada. Na sequência a gente retorna com canções, daqui a pouquinho a nossa mensagem do Momento de Paz. Você não pode perder, viu? Um abraço para a Genuína. Também quero mandar um abraço para a Ivone, lá em Goiás. Ela está ouvindo a Rádio Nazaré pelo aplicativo. Ivone, tudo de bom aí, viu? Obrigado por acompanhar, né? Portanto, a programação lá no Goiás. Deixa eu mandar um bom dia também para a Anay. Anay Mariano. Alô, Anay. Bom dia.
2: Oi, Reis. Bom dia. Tudo bem?
0: Joinha.
2: E para minha música Palmeiras Mar, a música Pão de Mel. Eu ofereço para você da rádio, para minha mãe, para minha esposa, meu sogro, meus tios, meus primos. Para a Dona Maria de Lucas e família. E dizer, Regis, o show foi top do Zezé em casa.
0: Olha aí, paz, ó.
2: Muito,
0: maravilha.
2: Muito da hora.
0: Que bom.
2: E agradecer a Deus por mais um dia. Que nos abençoe e tive todo mal. Dando um ótimo dia para nós.
0: Valeu, Anay Mariano. Obrigado pela participação. Tudo de bom. 10 horas, 1 minuto, 10 e 1.
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4: Olá, é hora de ficar muito bem informado. O Info News está no ar. Muito prazer, eu sou o Silva Júnior. Hoje é quarta-feira, 5 de agosto de 2026. Órgãos federais alertam que o fenômeno El Niño pode atingir forte intensidade nos próximos meses, aumentando o risco de eventos climáticos extremos no Brasil. A previsão é de que o fenômeno permaneça ativo até o início de 2027, com impactos em diferentes regiões do país. As projeções indicam chuvas acima da média na região sul, elevando o risco de enchentes, enquanto parte do norte, nordeste, centro-oeste e sudeste podem enfrentar estiagem, calor intenso e aumento das queimadas. As condições também podem afetar o abastecimento de água, a agricultura e a pecuária. Os especialistas destacam que a intensidade do El Niño não determina sozinha a gravidade dos impactos. A evolução das condições atmosféricas e oceânicas nos próximos meses será decisiva para a distribuição das chuvas e das temperaturas em todo o país. Diante deste cenário, estados e municípios foram orientados a revisar os planos de contingência e reforçar o monitoramento das áreas mais vulneráveis. A recomendação é acompanhar os alertas oficiais da Defesa Civil e adotar medidas preventivas diante de possíveis eventos extremos. Daqui a pouco mais informações aqui no Info News. Fique ligado!
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6: Não pule o café da manhã. O café da manhã diário é necessário para nutrir o organismo. É o momento em que o corpo está ávido por nutrientes, já que passou 7 ou 8 horas em jejum durante o sono. O organismo precisa de energia para começar o dia, além de vitaminas e sais minerais. Se uma pessoa comer fruta no café da manhã, seus nutrientes serão mais bem aproveitados do que antes de dormir. Um café da manhã saudável evita o consumo de calorias extras ao longo do dia. Sem a primeira refeição, o organismo passará a manhã sem energia e a fome também virá com mais intensidade ao longo da tarde.
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0: Tá aí, Trio Parada Dura, Barco de Papel, você ouviu aqui no programa Show da Manhã. Agora são 10 horas e 21 minutos. 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Obrigado pelo carinho da sua sintonia, portanto, nesta quinta-feira. 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Meu abraço vai também para a Meralda, né? Ela que está na sintonia da Mais Ouvida, acompanhando a programação. Bom dia, minha amiga.
1: Bom dia.
0: Oi.
1: Hoje eu quero que você manda a música Hoje é o Dia de Seu Aniversário, com Leandro e Leonardo. E quero oferecer para minha grande e querida amiga Irma Coreia, lá de Cotriguaçu, que está fazendo aniversário.
0: Opa!
1: Hoje. Já muitas e muitas felicidades para ela. Um abraço.
0: Valeu, Meralda. Tudo de bom, viu, minha amiga? Obrigado pela participação. Forte abraço. Deixa eu ver quem mais por aqui. Quero mandar um abraço. Alô, minha amiga Cleusa Araújo. Ó, oh, bom dia de novo, hein?
2: Ô, Regi, se for possível, canto parabéns aí para minha amiga Ambrosina, que está de aniversário hoje, desejando a ela muita saúde, muita felicidade, com parabéns do maridão Cuica, dos filhos, das noras, que Deus abençoe ela cada dia e que essa data repita muitas vezes na vida dela. Parabéns, Ambrosina!
0: Ambrosina!
2: Deus Araújo!
0: Ok, aos aniversariantes desta quintona, ó!
3: Parabéns, parabéns, parabéns pra você!
0: Parabéns, felicidades, paz e saúde. Nós temos então a canção do Zezé de Camargo e Luciano, É o Amor. Daqui a pouquinho eu vou trazer o pedido da minha amiga Sônia Guebara, tá na sintonia, pediu a canção do Zion, né, Zion Luz. Vamos trazer aqui na programação, se você ainda tem sua mãe. E após a canção, nosso momento de paz, hein? Uma mensagem especial para esta quinta-feira, 6 de agosto.
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4: Ótima quinta-feira para você, chegando mais uma edição do nosso quadro A Hora do Consumidor, hoje dia 6 de agosto de 2026, e a pergunta é da Juliana de Barreirinhas, no Maranhão. Ela pediu cancelamento da TV por assinatura, mas continuam emitindo boletos, e ela pergunta o que devo fazer, né? Ela quer saber o que que ela deve fazer. Olha, Juliana, após o cancelamento regular do serviço, a empresa não pode continuar cobrando mensalidades, viu? Caso isso aconteça, registre uma reclamação imediatamente. O artigo 42 do Código de Defesa do Consumidor protege contra cobranças indevidas e, dependendo do caso, pode haver direito à restituição dos valores pagos, tá certo? Fica aí a nossa dica para você, tomara que ajude, né, nesse problema aí, viu, nessa questão. Eu sou Kleber Salles e tô de volta daqui a pouco no quadro A Hora do Consumidor.
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10: 10h35.
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6:40. Zion Luz, se você ainda tem sua mãe. Agora são 10:40. 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Obrigado pelo carinho da sua sintonia. Nós vamos trazer a nossa mensagem daqui a pouquinho na programação. 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

0: 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Agora 10 horas e 42 minutos, 10h42. Um abraço, tá na sintonia Angélica Rodrigues, acompanhando a programação, Marita também.
1: Oi, Régio.
0: Bom dia.
1: Bom dia para todos. Ô, Régio, eu quero ouvir qualquer uma canção do Sion Lúcio, qualquer uma canção dele, e manda para todos que estiver na sintonia, todos os aniversariantes do dia, para todos que gostarem da música que você escolher dele, qualquer música dele. E vai para você se você gostar. Tô aqui, Régio. E um bom abençoado dia.
0: Ok, valeu, Marita. Um abraço, obrigado pela participação. Silvone Gomes também tá ligadinha curtindo a programação. E a minha amiga Liversina Sanzovo também sintonizada com a mais ouvida. A minha amiga Cleusa Mendes Vilela também pelo Facebook interagindo com a programação. Forte abraço. Agora 10 horas e 42 minutos. 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A nossa mensagem, né? Do momento de paz. O título de hoje: o verdadeiro papel de um pai.
2: Momento de paz. Existe uma pergunta que todo pai deveria fazer a si mesmo: o que os meus filhos vão lembrar de mim quando crescerem? Será que vão recordar dos presentes que receberam? Da casa onde moraram? Ou serão os pequenos gestos de amor, proteção e presença que permanecerão vivos em seus corações? A verdade é que um pai não é apenas aquele que coloca comida na mesa, mas o verdadeiro papel de um pai vai muito além de sustentar uma família. Um pai é aquele que oferece segurança quando tudo parece desmoronar. é quem segura a mão do filho nos primeiros passos e mais tarde ensina que cair faz parte da vida, mas levantar é uma escolha. Ser pai é entender que cada palavra dita pode construir ou destruir um coração. Um elogio pode despertar confiança. Um abraço pode curar um dia difícil. Eu acredito em você pode mudar o destino de um filho. Muitas vezes, um pai sai cedo para trabalhar e volta tarde para casa. Faz isso porque ama sua família e deseja oferecer o melhor. Mas existe algo que dinheiro nenhum consegue comprar: o tempo. Os filhos não se lembrarão apenas do brinquedo que ganharam. Eles vão lembrar de quem brincou com eles. Não recordarão somente das férias. Vão lembrar das conversas durante a viagem, das risadas, das histórias antes de dormir e do abraço que dizia sem palavras: você nunca estará sozinho. Há uma antiga história sobre um menino que esperava o pai todas as noites. O pai trabalhava muito e quase nunca chegava antes do filho dormir. Certa noite, o menino permaneceu acordado. Quando o pai entrou em casa, cansado, encontrou o filho sentado no sofá. O menino perguntou: pai, quanto você ganha por uma hora de trabalho? O homem estranhou a pergunta e respondeu. O garoto correu até o quarto, pegou um pequeno cofre e contou algumas moedas. Depois olhou para o pai e disse: eu economizei este dinheiro. Posso comprar uma hora do seu tempo amanhã? Naquele instante, o silêncio falou mais alto do que qualquer palavra. O pai percebeu que estava oferecendo tudo para o filho, menos aquilo que ele mais precisava: sua presença. Essa história nos lembra de uma verdade profunda. Os filhos não precisam de um pai perfeito. Precisam de um pai presente. Um pai que saiba ouvir, que peça perdão quando errar, que ensine pelo exemplo, mostrando respeito, honestidade, fé e amor ao próximo. Porque as crianças aprendem muito mais observando do que escutando. Se um pai trata as pessoas com bondade, os filhos aprendem a ser bondosos. Se enfrenta as dificuldades com coragem, eles aprendem a não desistir. Se demonstra amor dentro de casa, eles compreenderão que o verdadeiro sucesso começa na família. Nenhum pai acerta o tempo todo. Todos falham em algum momento, mas existe uma diferença enorme entre errar e desistir. Enquanto houver amor, humildade e disposição para recomeçar, sempre haverá esperança para restaurar os laços da família. Talvez hoje você esteja ouvindo esta mensagem como pai. Talvez esteja percebendo que passou tempo demais preocupado com tantas coisas e pouco tempo olhando nos olhos dos seus filhos. Se for esse o caso, não viva preso ao passado. Comece hoje. Desligue o celular por alguns minutos. Converse, brinque, ore com sua família. Dê um abraço sem motivo. Diga: eu amo você, enquanto ainda há tempo. E se você é filho e ainda tem o seu pai por perto, aproveite cada oportunidade para demonstrar gratidão. Nem todos tiveram o privilégio de crescer ao lado de um pai presente. Se o seu esteve ao seu lado, valorize isso. Se houve falhas, quando for possível e seguro, permita que o perdão encontre espaço no seu coração. No fim da vida, ninguém se arrepende de ter amado demais. O arrependimento costuma nascer das palavras que nunca foram ditas, dos abraços que nunca aconteceram e do tempo que foi adiado. Que cada pai compreenda que seu maior legado não será uma herança material, mas o caráter, a fé e o amor que plantou no coração dos seus filhos. Que Deus fortaleça todos os pais, dando-lhes sabedoria para conduzir sua família, coragem para enfrentar as dificuldades e humildade para reconhecer seus erros. E que cada lar seja um lugar onde o amor fale mais alto do que o orgulho, onde o diálogo vença o silêncio e onde a presença de um pai seja lembrada como um porto seguro. Porque no final de tudo, os filhos talvez esqueçam muitas palavras, mas jamais esquecerão como o pai os fez sentir. Que Deus abençoe você, sua família e todos os pais que, todos os dias, lutam para amar, proteger e deixar um legado que o tempo nunca poderá apagar.

0: Muito bem, você acompanhou a mensagem trazendo esta linda reflexão sobre o verdadeiro papel de um pai. Quero aqui mandar um abraço em nossa companhia, nossa amiga Marita, que acompanhou a reflexão de hoje.
1: Lembra das histórias, ela lembra do jeito que eu acordar elas. Tem uma, Harry, que esse dia fez um filme, fez um vídeo, Harry, com a música que eu acordava ela todos os dias. Eu vou te mandar para você.
0: Ok.
1: Se eu tiver o vídeo dela aqui.
0: Beleza.
1: Ainda. Harry. Nossa, chega a dar vontade de chorar. Ela fez vídeo.
0: Uhum.
1: É bom demais.
0: Um abraço, Marita. Demais. Obrigado pela participação. Sua amiga Zildinha Machado, né? Esteve em sintonia com o nosso momento de paz. Também Paulo Anchieta, né? Acompanhou a mensagem de hoje. Grande abraço. Obrigado por estar em sintonia. Neuza Mariano, bom dia.
2: Eu perdi meu pai quando eu tinha 3 anos de idade.
0: 3 anos.
2: Então, mas só que até hoje eu sinto muita falta dele.
0: Uhum.
2: Minha mãe foi uma guerreira.
0: É.
2: Mas a falta do pai é tudo, né?
0: Uhum.
2: Linda mensagem, Regi.
0: Um abraço, minha amiga. Obrigado pela participação. Maria Aparecida dos Santos em nossa companhia. Linda mensagem, Regis. Também a Nena, né? Esteve em sintonia.
3: Que mensagem linda, Regi. Regi, eu quero oferecer essas mensagens aí para todos os pais de Juína, Brasnode, Juara, Ariponã, Castanheira, Terra Roxa, Filadélfia, todos os pais aqui da Redondeza, e principalmente para você, para todos. E dizer que essa mensagem é muito linda. E para todos os aniversariantes.
0: Um abraço.
3: Bom dia, meu filho.
0: Bom dia. Edna, lá na comunidade Santa Luzia. Também em nossa companhia.
4: Meu filho, seu neto,
0: a nossa amiga Yolanda Poleto.
5: Oi, Edna. Bom dia.
0: Bom dia.
5: Nesse momento acabei me emocionando muito, porque eu fui pai e mãe.
0: Uhum.
5: E tem horas que a gente acaba falhando em certas circunstâncias, mas era devido à responsabilidade. Mas linda mensagem. Gratidão. Abraços fraternos, meu querido.
0: Abraço, Yolanda, nossa amiga Yolanda Poleto. Em nossa companhia. Liversina Sanzovo, Regis, meu paizinho, faz 9 meses, terminou sua missão nesta terra, mas continua vivo no meu coração. Abraço, Liversina, obrigado pela participação. Cleusa Araújo.
6: Mensagem linda, Regis. Obrigado. Eu também me sinto um pouco de pai e mãe.
0: Isso.
6: Meus filhos perdeu o pai muito novo, a filha e o filho, né? Mas eu fiz o papel de pai direitinho, pai e mãe, né?
0: Com certeza.
6: Mas abraço, Regi, vai para todos os pais, tá? Pelo dia dos pais, domingo, né? Que Deus proteja cada um, os vivos e os mortos, né? Abraço, Regi.
0: Grande abraço, minha amiga. Tudo de bom. Cleusa Araújo. Jesuína Gonçalves Regis, bom dia, linda e maravilhosa mensagem. Que Deus abençoe todos os pais e filhos. Eu e os meus filhos temos mais, não temos mais nossos pais, mas temos saudades. Bons exemplos. Se possível, manda essa mensagem para mim. Abraço, Jesuína. Obrigado pela participação. Tudo de bom. Gente, vamos concluindo. Mais uma edição do programa Show da Manhã. Fiquem todos com Deus. É com ele que eu estou indo. Na sequência, programa Alô Comunidades. Ronildo está por aqui. Daqui a pouquinho eu vou para a TV. E às 13 horas eu volto aqui, hein? Com o Tarde Total. Forte abraço. Fui!

0: Fiquem com Deus. Tchau, gente.
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Olá, bom dia! Estamos chegando nesta quinta-feira, 6 de agosto, para a apresentação do programa Alô Comunidades. E hoje, dia 6 de agosto, a Igreja celebra a Transfiguração de Nosso Senhor Jesus. A liturgia celebra esta festa, portanto, hoje canta-se Glória e a cor litúrgica é o branco. Aqui na apresentação do programa Alô Comunidades, eu, Ronildo Rocha, com muita alegria, chegando em nome das nossas paróquias, para passar este momento, esta manhã, refletindo e também falando um pouco mais o Evangelho em nossa vida sobre a transfiguração de Jesus. Tá certo? Então, a partir de agora, conto contigo. O WhatsApp está aberto para mensagem, também, se quiser pedir uma música, se for possível tocar, ok? Estamos aqui na sua disposição.

A transfiguração de Jesus é tão importante que a igreja criou uma festa especial para celebrá-la. A vida não é só o duro presente, mas sobretudo a esperança no novo, que transforma o mundo, a certeza da vida plena na glória e de um futuro digno na terra, que nos leve a trabalhar em favor da vida, da liberdade, já aqui e agora. Por isso, celebrar a transfiguração de Jesus é também um meio de caminho catequético, de caminho de vida, de caminho de fé, que eu posso fazer o já aqui e agora. Porque o reino de Deus já se constrói agora. E o que é transfigurar? Já vamos trazer aqui, agora, para entendermos depois, quando nós acolhermos a palavra de Deus no Santo Evangelho. Transfigurar, ir além da aparência. Transfigurar, mudar a figura, mudar a aparência. Então, em Jesus, a transfiguração vai além, né? Vai além do só mostrar a aparência. Nós vamos ver isso. Mas esta aparência tem um significativo muito especial na vida de Jesus e que depois também vai ser muito significativo para a nossa vida de batizados. Por isso, nós nunca podemos perder esta dimensão da presença de Jesus sempre em nossa vida. Canta para nós, abrindo o nosso programa de hoje, Adriana Arides, Em Tua Presença.

Muito bem, dando seguimento, 11 horas e 13 minutos, dando seguimento à nossa programação, quero falar para você agora o seguinte, olha, Paróquia Santa Catarina de Alexandria, tá? A Paróquia Santo Agostinho, vamos primeiro aqui, Paróquia Santo Agostinho terá o curso de preparação para o batismo, aí para os pais e padrinhos, tá? Dia 16 de agosto, às 8 horas da manhã, início com a Santa Missa. Tá bom? Atenção aí aos paroquianos da Paróquia Santo Agostinho que deseja fazer a preparação para o batismo. Pais e padrinhos são convidados, então, dia 16 de agosto, às 8 horas da manhã, início com a Santa Missa. Ok?

Agora sim, né? Agora sim é da paróquia Santa Catarina de Alexandria. Paróquia Santa Catarina de Alexandria será no dia 29 de agosto. Beleza? Paróquia Santa Catarina de Alexandria, 29 de agosto. Tá? Das 18 até as 20h30 horas. Beleza? Então procure aí as secretarias das paróquias, tá? Para você fazer a sua inscrição e se preparar para este momento bastante importante, tá certo? E você que ainda não adquiriu a cartela do bingo, cartela do show de prêmios, não é bingo, né? Cartela do show de prêmios da Paróquia Santo Agostinho, vai ser este mês, tá bom? Olha aí, tá? Tirou o dízimo, então prepare-se para adquirir a sua cartela. Você que ainda não adquiriu, apenas R$ 20, concorre aí a 6 prêmios. Beleza? 6 valiosos prêmios. Então, prepare-se para você participar do show de prêmios da Paróquia Santo Agostinho, que será realizado o sorteio 30 de agosto. Tá bem? E você é nosso convidado a fazer parte deste show de prêmios.

E agora eu tenho algumas participações, né? Érica Vieira de Santana está na audiência. E aqui eu tenho a participação de Vander Lúcia Dias, né? Opa, deixa eu ver aqui. É que pulou, né? Primeiro, isso, Vander Lúcia Dias. Ela diz assim: Deus te guie sempre. Toca pelo batismo, recebi uma missão para todos os padres. Pais e padrinhos, saúde para todos. Ela manda um vídeo, né? Então, acho que alguma coisa aqui no vídeo. Não consegui abrir, viu, Vander Lúcia? Mas eu agradeço imensamente pela mensagem. E eu pedi ajuda, né? Os auxiliares universitários. E a gente achou que a música bastante interessante. Rafael Passos pelo Batismo. Mas antes eu tenho aqui a mensagem de Cleusa. Cleusa manda aqui um áudio. Eu vou fazer assim, tá? Eu vou soltar a música de Rafael Passos pelo Batismo e logo em seguida eu volto com os outros atendimentos, porque também tem outros recadinhos aqui, tá bom, Cleusa? Então fica aí na expectativa que a sua mensagem será a próxima, tá bom? Vamos agora então. Por que pelo batismo recebi essa missão? Eu gostei bastante, viu, Vander Lúcia? Porque quando se fala do reino, quando se fala da transfiguração, tudo está interligado. Porque no batismo, pelo batismo, a gente recebe esta missão de estar no reino. E também pela transfiguração de Jesus, transfigurar-nos também em nós como sementes do reino. Ouvimos então Rafael Passos. Pelo batismo, recebi esta missão.

0: Está aí, ouvimos então, né, com esta música bastante importante, fala bastante da nossa vida. E eu tenho aqui 11 horas e 23 minutos, dá tempo. Eu tenho aqui outros pedidos, também outras participações, inclusive minha amiga Cecília Nunes, está na audiência. Tudo bem, Cecília? Opa! Vamos ver aqui, né, os probleminhas.
1: Boa tarde.
0: Ah, agora
1: E
0: sim.
1: aí,
0: Boa
1: tudo
0: tarde.
1: bem? Que graças a Deus que tá tudo bem.
0: Maravilha.
1: Fui lá fazer retorno do Minhas Vistas,
0: Você
1: tá
0: foi?
1: boa.
0: Deu tudo certo?
1: Graças a Deus.
0: Maravilha.
1: Uma boa tarde para
0: Boa
1: nós, com
0: tarde.
1: saúde e felicidade.
0: Amém.
1: A Minhas Vistas tá boa,
0: Que
1: mas só que eu
0: maravilha.
1: tenho que tirar esse óculos com 30 dias.
0: É.
1: Mas graças
0: Tá.
1: a Deus, minha vista
0: Faz
1: tá boa.
0: parte,
1: Uma
0: tá?
1: boa tarde para nós, com
0: Amém.
1: saúde e
0: Tá
1: felicidade.
0: bom, tudo de bom pra ti, tá? E faz parte, viu? Faz parte da nossa vida, faz parte, né, desse nosso caminho, viu, Cecília? E faz parte também da recuperação, ficar com os óculos aí um pouquinho mais, né? Também participa Nena dos Santos. Tudo bem, Nena?
1: Bom dia,
0: Bom dia.
1: padre.
0: Bom
1: Eu
0: dia.
1: quero a música que chama O que é que eu sou sem Jesus? Eu quero
0: Amém.
1: sempre para todos os pais, domingo,
0: Certo.
1: para vocês
0: Muito
1: da rádio,
0: obrigado,
1: para
0: muito
1: vocês,
0: obrigado.
1: padre. É o pai de nós todos.
0: Amém.
1: Que Deus abençoe vocês grandiosamente. Que vê se dê para tocar, toca essa música para nós. O
0: Tá
1: que é que eu
0: bom.
1: sou sem Jesus?
0: Toca.
1: Fazer para Dona Cecília Nunes e Dona Joana, que a turma
0: Pronto.
1: escuta.
0: Tá joia. Dona Cecília também, viu, Nena? Ela acabou de participar aqui conosco. Olha aí, Cecília. Tá? Então vai para ti, para todas as pessoas também que gostam desta música. Conforme também fez aí a oferta a Nena, viu? Nena, muitíssimo obrigado de verdade, de coração, pela participação, tá bom? Também, a Cleusa, eu prometi, né, Cleusa? Tá? Tudo bem?
1: Bom dia, meu amigo
0: Bom
1: Ronildo! Estou
0: dia!
1: passando aqui para dizer já
0: Sim,
1: uma quinta-feira abençoada para
0: amém,
1: você, para toda a
0: amém,
1: sua
0: muito
1: família,
0: obrigado.
1: para todos da rádio, para minha família, para
0: Certo.
1: todo que está precisando de uma palavra amiga. Que Deus
0: Certo.
1: te abençoe hoje e sempre,
0: Amém.
1: tá? Um
0: Tá bom.
1: abraço. Estou
0: Abraço.
1: mandando aí
0: Ah, sim, pode dizer. Sem problemas. Pode falar.
1: você anunciar aí a
0: Ah.
1: missa, tá? Da Cida,
0: Certo.
1: beleza?
0: Tá bom.
1: Fica com Deus.
0: Amém. Fica com Deus também. Ela passa aqui para avisar, né, que hoje vai ter a missa de sétimo dia, né, pelo falecimento de Aparecida José de Oliveira, é tia da Zilda, que é da comunidade Santo Isidoro, sempre participante aqui no programa Alô Comunidade. E olha, eu estava na formação do Catequese e Liturgia em Colniza, no dia então do falecimento da tia Cida. Tá? Será na paróquia Santa Catarina de Alexandria, hoje, tá? Às 19h30 horas. Então, aí, eternas saudades, né? E rezamos a Deus pelo descanso em paz de Aparecida José de Oliveira. A família agradece a participação hoje na missa de sétimo dia, tá bem? E Cecília deixou aqui mais alguma mensagem.
1: Ô, Nena, muito obrigado, Nena. Muito
0: Certo.
1: obrigado. Deus que te guarda, Deus que te ama.
0: Amém.
1: Você e toda a sua família.
0: Certo.
1: Muito obrigado, querida. Todo dia você fala em mim.
0: É porque
1: Agora
0: você é
1: você
0: uma
1: fala em
0: pessoa
1: ninguém,
0: boa.
1: porque não dou conta de falar em todo mundo que eu
0: Tá
1: conheço,
0: bom.
1: que eu amo.
0: Pois é,
1: Mas
0: mas todo
1: muito
0: mundo te
1: obrigado,
0: ama.
1: querida. Deus que te guarda, Deus que te olha, Deus que te ama.
0: Amém.
1: Você e toda a sua família.
0: Tá bom.
1: Beijo.
0: Tá bom, fica com Deus. Então agora 11 horas e 27 minutos. Vamos ouvir com o Padre Alessandro Campos o que é que eu sou sem Jesus. Tá? Todos vocês, você que pediu, Nena, pelo oferecimento para Cecília. Fraterno abraço. Então vamos com a música na volta. Já trazemos o bloco cultural na sequência, o Santo Evangelho.

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3: Reduzir planos de telefonia e internet. Outra dica para cortar gastos sem abrir mão do estilo de vida é pesquisar a possibilidade de reduzir os planos de telefonia, internet e TV a cabo. Muitas vezes, você paga mais por um plano que nem usa muito. Por isso, o primeiro passo é analisar o pacote contratado e o que usa dele.
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Muito bem, 11 horas e 33 minutos, e agora, através da música, preparamos o nosso coração para acolher o Santo Evangelho.

Proclamação do Evangelho de Jesus Cristo segundo Mateus. Glória a vós, Senhor. Naquele tempo, Jesus tomou consigo Pedro, Tiago e João, seu irmão, e os levou a um lugar à parte, sobre uma alta montanha. E foi transfigurado diante deles. O seu rosto brilhou como o sol, e as suas roupas ficaram brancas como a luz. Nisto apareceram-lhes Moisés e Elias, conversando com Jesus. Então Pedro tomou a palavra e disse: Senhor, é bom ficarmos aqui. Se queres, vou fazer aqui três tendas, uma para ti, outra para Moisés e outra para Elias. Pedro ainda estava falando quando uma nuvem luminosa os cobriu com sua sombra. E da nuvem uma voz dizia: Este é o meu filho amado, no qual eu pus todo o meu agrado. Escutai-o. Quando ouviram isso, os discípulos ficaram muito assustados e caíram com o rosto em terra. Jesus se aproximou, tocou neles e disse: Levantai-vos e não tenhais medo. Os discípulos ergueram os olhos e não viram mais ninguém, a não ser somente Jesus. Quando desciam da montanha, Jesus ordenou-lhes: Não conteis a ninguém esta visão, até que o Filho do Homem tenha ressuscitado dos mortos. Palavra da salvação, glória a vós, Senhor.

Muito bem, amigos ouvintes do programa Alô Comunidade. Um pouco extenso, mas nós podemos aprofundar a reflexão deste Santo Evangelho, porque é uma verdadeira catequese no nosso caminho de fé. Porque é uma verdadeira catequese.

Tanto através dessas duas vezes que o Pai dirige-se diretamente, a transfiguração é então a confirmação do caminho tomado por Jesus no batismo recebido de João. Lá ele começou a vida pública, aqui ele já está caminhando e a caminhada é rumo a Jerusalém. O Pai então confirma que Jesus terminara o Confirma o que Jesus terminara de dizer. Reconhece que aquele que acaba de ser reconhecido por Pedro como o Messias, o Filho de Deus, aquele que tomou a forma de servo sofredor, aquele que chama os discípulos a seguir o seu caminho, aquele que se declara juiz do mundo, diante de três homens do presente, que é Pedro, Tiago e João, e dois personagens do passado, que é Moisés e Elias. Então Jesus, o Filho do Homem, é proclamado pelo Pai como Filho de Deus. A última palavra é do Pai, aquele que desde sempre pronuncia a palavra. Encerra-se o debate então sobre a identidade de Jesus. Inicia-se o drama da negação desta identidade de Jesus. O Pai tem só uma palavra. O Pai tem a palavra que o revela plenamente. Esta palavra é o Filho. O prólogo de João propriamente diz: "E o Verbo se fez carne e habitou entre nós." Nós então nos tornamos aquilo que escutamos. Escutando o Filho, nos tornamos como ele, filhos e filhas, e consequentemente irmãos e irmãs em Jesus Cristo. Então, a transfiguração não é um acaso na trajetória de Jesus, mas uma experiência fundamental de sua vida. A escolha feita no batismo é na transfiguração confirmada como o caminho que leva a liberdade humana à glória de Deus. Este caminho leva também à cruz, mas é passagem obrigatória da humanidade para a glória. A transfiguração do Filho não só é uma antecipação da sua ressurreição, mas também da nossa ressurreição. A semente da nossa vida divina é lançada quando decidimos, para valer, escutar. O próprio Jesus diz, o próprio Pai diz: escutai-o. Escutar. Escutar a quem? Escutar a Jesus e fazer a sua palavra. É assim que a nossa vida é transformada, tornando-se como a dele. E à medida da nossa generosidade, na sua medida plena. Jesus, na sua humanidade, mostra a sua divindade. Aquilo que no dia a dia transparece nas atitudes, gestos e palavras de Jesus, agora, com a transfiguração, reluz, iluminado, luz nova. As atitudes e gestos, as palavras do Filho do Homem. Então, escutando o que ele diz, somos transformados pelo Espírito na imagem do Filho. Para concluirmos, podemos então dizer que o céu toca a terra para que a terra chegue ao céu.

Muito bem, dando sequência, que evangelho que tem ensinamento, né? Que bom nós escutarmos e também colocarmos no caminho junto com Jesus. Dando sequência à nossa programação, 11 horas e 44 minutos, eu tenho aqui também outras participações. Eu tinha dito antes, mas vamos lá. Ana Maria, ela diz: bom dia, Ronildo. Bom dia, Ana Maria. Ela oferece orações e bênçãos para sua família, para todos nós da rádio e também para todos os sacerdotes. Assina Ana Maria ali da Fazenda Londrina. Caríssima, muitíssimo obrigado pela sua participação no programa Alô Comunidades. Muitíssimo obrigado pelo carinho da audiência. Também muitíssimo obrigado pelo carinho de colocar-se na dimensão orante junto com nós, tá? E assim, Deus se faz presente. Esta frase final da reflexão aqui preparada para hoje nos diz tudo. Eu gosto muito quando a Cecília fala: Deus está com nós e nós estamos com Deus. E esta frase final mostra esta unidade. O céu toca a terra para que a terra chegue ao céu. É assim também na nossa dimensão litúrgica quando nós celebramos a missa. Eu já falei em outro programa, mas podemos repetir agora. Por que que nós rezamos a missa? Por que que nós celebramos a missa? Mas seja também o culto, não só a missa, né? Quando preside o padre. O culto quando está o presidente da celebração aí na comunidade, o ministro extraordinário da Eucaristia, o próprio catequista, na sala de catequese, no grupo de catequese, é o presidente da palavra e também é uma liturgia, né? Próprio os agentes de liturgia, por que que nós celebramos? A missa é para nós, sobretudo a missa é para nós. Por que nós celebramos? Para a glorificação a Deus e a nossa salvação. É o céu que toca a terra para que a terra chegue ao céu. Glorificação a Deus e a nossa salvação. Este é o ponto central. Glorificando a Deus através de hinos, cantos, louvores, meditação da palavra, alimento partilhado na própria Eucaristia, que é o próprio Cristo, nos colocamos no caminho salvífico que Deus preparou para cada um de nós. Ana Maria, através da sua mensagem, provocou esta reflexão sobre a missa em nossa vida. Muito obrigado pelo carinho da audiência. Muito obrigado por sempre fazer parte através das suas mensagens. Eu tenho aqui outra participação, Silvone. Silvone participa e diz: bom dia, Ronilda, que ligadinhos. Se possível, gostaria de ouvir uma canção com o Padre Zezinho, oração pela família, para todos da família, todos da comunidade São Paulino e todos os ouvintes. Olha, Silvone, eu já estava com saudade de receber mensagens da comunidade São Paulino. Olha só, ousadia minha, né? Mas muito obrigado pelo carinho da audiência. Eu sei, tem muita gente que está na audiência, sobretudo esse horário de almoço, mas nem todos conseguem mandar a sua mensagem. Sei disso, tá? Tem muita gente. Olha, Filadélfia, Terra Roxa, Boa Esperança, São Justino, aqui próprio dentro da cidade das quatro paróquias, né? Fora, lá em Juruena, lá em Colniza, lá em Nova União. Então, tem muita gente que sempre está na audiência, mas nem sempre consegue mandar sua mensagem. Mas agradeço muito, viu, Silvone? Fraterno abraço para ti, para toda a sua família. Vem aí, né? A celebração da Semana da Família. Muito obrigado mesmo pelo carinho. E vou deixar aqui rodando sim, tá? Padre Zezinho canta para nós logo após oração pela família, ok?
porque agora eu vou atender a Irene Ferreira Lino, que diz assim: Ronildo, bom dia. Reze por mim, por minha família e por todos os enfermos. Estamos sempre unidos em oração, viu, Irene? Né? Que Deus fortaleça, que Deus abençoe, que Deus dê a graça necessária para vencer as dificuldades da vida e para também transfigurar a dor em alegria, o sofrimento em paz e a incerteza no caminho de certeza de fé. Tá bem? Fique com Deus, fraterno abraço. Também participa, né? Marlene Martins Nicolau diz que estou aqui, ligadinha no programa. Obrigado, viu, Marlene? Obrigado. E convido a você 11 horas e 50 minutos, porque eu preciso retirar um pouquinho antes do horário, mas deixo aqui tocando e eu quero trazer esta oração, estas palavras em forma de oração de encerramento do nosso programa. Senhor, na experiência do Monte Tabor, que tenhamos este momento em nossa vida. Como discípulos, queremos te escutar. Transfigura nossa família, nossa casa, que a luz do Tabor nos acompanhe na descida do monte, no dia a dia do nosso caminho, no nosso itinerário de fé. Acompanha-nos, Senhor, com tua graça e tua bênção, pois a transfiguração não termina no monte, mas desce e cura. Desce e encontra seus discípulos, discípulas, na caminhada de fé. Que assim possamos caminhar contigo todos os dias da nossa vida. Senhor, nos abençoe sempre. Em nome do Pai, do Filho e do Espírito Santo. Amém. Muito bem, mesmo já tendo pedido a Deus a bênção final, mas tem outra Maria, Ana Maria, né? Ana Maria ali de Fontanilhas, tá ligadinha, sempre na escuta, né? Muito obrigado, tá? Registrado aqui. Fraterno abraço, fique com Deus. Então eu vou deixando aqui tocando a pedido, né? Pedido ali da Silvone, é isso mesmo. Oração pela família com o Padre Zezinho. Depois canta para nós, Padre Marcelo Rossi, a Ele a Glória, lembrando este dia da transfiguração de Nosso Senhor. Carmen, eu chego aqui a sua mensagem, não vai ser possível eu escutar no ar, mas fraterno abraço, obrigado pelo carinho da audiência também. Tá bom, caríssima? Provavelmente na segunda e na terça-feira eu estarei em missão, em missão, tá? Missão de trabalho, tá? Mas nós vamos alinhando por aí. Vocês serão informados. Fraterno abraço, fique com Deus. Canta então, Padre Zezinho, oração pela família.

meu Senhor, do nosso Senhor. Que linda essa música, não?

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1: Quinta-feira, 6 de agosto, a festa de hoje é dedicada a São Hormisdas. Foi Papa de 514 a 523 e é lembrado por restaurar a unidade entre as igrejas do Oriente e do Ocidente após um longo período de divisão. É o padroeiro dos cocheiros e estábulos. Abençoai, Senhor, através dos santos, o alimento que está à nossa mesa. Abençoai a nossa amizade, nossa partilha. Abençoai, Senhor, esta família, este berço de casa. E que o alimento também nunca falte na mesa de ninguém. Em nome do Pai, e do Filho, e do Espírito Santo. Amém. Um bom almoço e uma boa tarde.

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10: Olá, boa tarde.
11: Boa tarde para você que nos acompanha em Juína e região.
10: Quinta-feira, 6 de agosto de 2026.
11: Vamos aos destaques do dia.
10: Expo Juína iniciou na noite desta quarta-feira com o show de Zezé de Camargo.
11: Bazar será realizado para ajudar atletas de ginástica artística de Juína a disputar torneio nacional.
10: Instituto Ambiental Rio Perdido apresenta resultados das ações ambientais realizadas.
11: Secretário de Educação presta esclarecimento sobre atraso e entrega de uniformes a alunos da rede municipal.
10: Na apresentação do Jornal do Meio-Dia, Cidete Trapazon e William Ribeiro.
11: E você também pode nos acompanhar através da internet em nosso site Rádio Nazaré juina.com.br ou pelo aplicativo.
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10: 12 horas e 9 minutos e a enxaqueca vai muito além de uma simples dor de cabeça e pode comprometer a qualidade de vida de milhões de brasileiros. Além dos impactos na saúde, a doença também provoca prejuízos econômicos, com queda na produtividade e afastamentos do trabalho, reforçando a importância do diagnóstico precoce e do tratamento adequado.
13: Você sabia que a enxaqueca é um dos problemas de saúde que mais trazem prejuízos para a população brasileira? Muito mais do que uma simples dor de cabeça, trata-se de uma doença neurológica que atinge principalmente as mulheres e traz reflexos não só para quem sofre com as crises, mas também para o mercado de trabalho e o sistema de saúde. O médico neurologista Márcio Natan explica os impactos da enxaqueca na vida dos pacientes.
14: As pessoas têm dor, têm desconforto com a luz, têm náusea, muitas vezes vômitos, imprevisibilidade. Isso gera uma ansiedade, uma angústia muito grande, porque eles sabem que se tiverem uma crise não vão conseguir operar e não tem como prever. Relação familiar, relação das pessoas mais próximas, porque vão acabar cancelando compromissos de última hora. Outro elemento é o profissional, uma lentidão do raciocínio, um esquecimento frequente, fora às vezes que a pessoa realmente não tem condição de manter o trabalho.
13: Um estudo do Instituto Alemão Vifor, realizado em parceria com a Federação Latino-Americana da Indústria Farmacêutica, a FIFARMA, mostrou que a carga econômica da doença consumiu 1,6% do Produto Interno Bruto Brasileiro em 2022. Isso significa aproximadamente 168 bilhões de reais em perdas anuais. O índice é comparável ao impacto econômico do câncer. Segundo Márcio Natan, os tratamentos chamados de preventivos, podem ajudar a controlar a doença.
14: Alguns medicamentos usados para tratar enxaqueca são medicamentos de hipertensão, outros são antidepressivos, outros são anticonvulsivantes. É que esse tipo específico de molécula usada para tratar essa doença, por uma sorte, uma coincidência, age também no sistema de neurônios que está envolvido na geração dos sintomas da enxaqueca.
13: Está aberta uma consulta pública sobre a incorporação ao SUS do tratamento profilático da enxaqueca crônica em adultos que apresentaram resposta inadequada, intolerância ou contraindicação a pelo menos 3 medicamentos profiláticos. Para participar da consulta pública, acesse o portal brasilparticipativo.presidencia.gov.br. Agência Rádio Web, produção e reportagem, Carolina Cassola e Regis Salvarani.
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16: Como vai o tempo e a temperatura?
11: O tempo segue quente e seco em boa parte da região centro-oeste nesta quinta-feira, mas áreas de instabilidade avançam sobre Mato Grosso do Sul. No Mato Grosso, muitas nuvens durante o dia e poucas nuvens à noite. A maior máxima será registrada na capital Cuiabá, com 35 graus.
10: Em Juína, quinta-feira é mais um dia de sol com aumento de nuvens a partir da tarde, mas não chove. A temperatura mínima é de 22 graus e a máxima de 34 graus. A umidade relativa do ar se manterá entre 70% e 35%.
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10: E a Expo Juína 2026 iniciou na noite desta quarta-feira com o show nacional de Zezé de Camargo. Minutos antes da apresentação, a nossa equipe conversou com o cantor que falou sobre a alegria de retornar à região noroeste de Mato Grosso.
17: Fazer um show à altura do povo que está aí esperando pela gente. A festa é considerada uma das maiores festas de Mato Grosso hoje, se não a maior. Né? A gente vê pela grade de artista. Até brinquei agora há pouco com o menino que está fazendo entrevista para a festa. Falei, queria estar aqui num sábado, num domingo, numa sexta-feira, mas... Infelizmente, ou felizmente, vamos dizer assim, a agenda da gente hoje não permite. Amanhã tem show em Unaí, Minas Gerais, depois amanhã tem dois shows, um em Goiânia e outro em Campo dos Goitacazes, no Rio de Janeiro. Então a correria não permite, mas espero voltar aqui no final de semana para a gente fazer uma festa melhor do que a de hoje ainda. Mas hoje vai ser maravilhoso, tenho certeza disso.
18: Zezé, o pessoal aí, quando fez o lançamento da Expo Juína, colocou seu nome ali no lançamento, o pessoal foi à loucura. Hoje nós temos essa música, Irmão da Lua, que está um sucesso total. O Mirosmar, né? Quem diria que o Mirosmar, o Zezé ia voltar o Mirosmar, hein?
17: Pois é, cara. Eu até brinco, eu escondi tanto das pessoas esse nome, que eu brinquei com a minha mãe algumas vezes. Falei, mãe, por que você me pôs o nome de Mirosmar? Porque eu acho, não é que eu acho o nome feio, eu acho diferente, né? Igual o dela, Ariadne, né? Que é bem diferente. Eu achei bonito, falei, só a senhora que achou bonito o nome. E agora, recentemente, com essa onda Canta Mirosmar, virou uma trend no Brasil inteiro. Eu estive vendo ela há um mês e pouco atrás, lá em casa, e ela já vendo esse movimento do Canta Mirosmar, ela chegou em mim, bateu o dedinho dela assim em mim e falou assim, viu que eu tinha razão? Falei, mãe sempre tem razão.
19: 35 anos de carreira, ainda sente aquele friozinho na barriga, passa aquele filme na cabeça, lembrando do seu Francisco e a dona Helena?
17: Eu acho que o dia que o artista perder essa expectativa, essa ansiedade de entrar no palco, ele pode parar com a carreira. Isso, eu tô cantando hoje como se eu estivesse subindo no palco pela primeira vez. A sensação é essa, a expectativa é essa. É claro que a gente tem a consciência de que vai cantar só sucesso, porque já são muitos anos de sucesso, né? Nem de carreira, de sucesso, mas a expectativa, a ansiedade, ela prevalece, acho que o tempo todo. É igual um jogador de futebol, né? Cada partida é um jogo diferente, é uma novidade. Ele não sabe que drible que vai dar, quantos gols vai fazer, enfim. E o show é mais ou menos assim. A gente já tem um repertório programado, tudo programado, mas a expectativa de como a gente vai deixar o palco, ou gostando mais da gente ou, não, ou gostando menos. A expectativa é que a gente deixe o palco, até falo isso. Espero deixar aqui na cabeça de vocês um gostinho de quero mais e espero que vocês voltem para casa gostando um pouquinho mais ainda do Zezé de Camargo. Mesmo. Hoje nós vamos ser todo mundo irmão da lua. O artista que não souber a importância que o público tem na vida dele, ele está fadado a poucos anos de sucesso. A gente tem que entender que a gente só existe, musicalmente falando, porque existe uma galera do outro lado que admira o seu trabalho e que pega você e coloca na palma da mão e conduz você, a sua carreira. Então, e quem faz isso é aquele povo que estava lá, o povo que está aí para me assistir. Eu tenho que respeitar e ter gratidão a essas pessoas sempre.
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11: E moradores de Brasnorte ainda podem participar do mutirão de reconhecimento de paternidade que segue até este sábado. A ação oferece atendimento gratuito para facilitar o reconhecimento voluntário de paternidade, promovendo cidadania, segurança jurídica e o fortalecimento dos vínculos familiares.
20: Os moradores de Brasnorte, na região noroeste de Mato Grosso, que desejam fazer o reconhecimento voluntário de paternidade ou realizar exame de DNA, podem participar do Mutirão Pai Presente 2026. Promovido pelo Poder Judiciário de Mato Grosso, a iniciativa é gratuita e segue até sábado no Fórum da Comarca do Município. Iniciada na última segunda-feira, a ação já contabiliza 8 reconhecimentos voluntários de paternidade e 4 exames de DNA realizados. O mutirão Pai Presente tem o objetivo de garantir o direito à filiação, fortalecer vínculos familiares e ampliar o acesso à cidadania, além de fortalecer os vínculos familiares. A ação facilita a regularização do registro civil de criança, adolescentes e adultos, assegurando que pessoas sem o nome do pai na certidão de nascimento possam exercer esse direito. O interessado em participar da ação pode comparecer ao Fórum de Brasnorte ou entrar em contato pelo WhatsApp 65 99343 1931. Sapiquá, Rádio Agência, da redação em Cuiabá, Enéas Jacobina.
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10: A campanha Agosto Azul reforça a importância dos cuidados com a saúde do homem, chamando a atenção para a prevenção das doenças cardiovasculares, principal causa de mortes na população masculina. Especialistas alertam que hábitos saudáveis, acompanhamento médico regular e o diagnóstico precoce são fundamentais para reduzir os riscos de infarto, AVC e outras complicações cardíacas.
0: As doenças cardiovasculares são a principal causa de morte entre os homens no Brasil. Estão no foco da campanha Agosto Azul deste ano. Os problemas cardíacos respondem por cerca de 30% das mortes no país. Dados da Secretaria de Estado da Saúde do Paraná mostram que os homens ainda procuram menos os serviços de saúde. Em 2025, eles representaram 28,6% dos atendimentos na faixa de 20 a 59 anos. Nos primeiros meses deste ano, o índice foi de 27,9%. O cardiologista e presidente da Associação Brasileira de Estimulação Cardíaca, Marcelo Sobral, alerta que a busca tardia por atendimento dificulta o diagnóstico precoce de doenças silenciosas.
21: O grande problema de procurar atendimento médico ou se preocupar com a saúde tardiamente é que a gente pode encontrar doenças mais avançadas. Por exemplo, uma diabetes mais avançada, uma hipertensão mais avançada, algum tipo de placa em coronária mais avançada. Então, por isso que a gente tem que sempre ir atrás para fazer essa manutenção, vamos dizer assim. Porque essa manutenção é super importante para nossa saúde.
0: Hipertensão arterial, diabetes, colesterol alto, tabagismo, excesso de peso e sedentarismo estão entre os principais fatores de risco para o desenvolvimento de doenças do coração. O especialista destaca quais hábitos podem ajudar a prevenir esses problemas.
21: Que o grande problema dos hábitos de vida ruins é que eles podem abreviar a nossa vida e, se não abreviam a vida, elas complicam, né? Então, o ideal é que a gente sempre busque hábitos saudáveis. Caminhar, fazer alguma atividade física, fazer uma dieta balanceada, evitar muito sal, muito açúcar, para que a nossa saúde fique plena e, com isso, a gente consiga, né, ter uma qualidade de vida melhor.
0: A Secretaria de Estado da Saúde reforça a importância de manter o controle do peso, evitar o consumo excessivo de álcool e fazer acompanhamento médico regular, especialmente entre homens de 40 a 74 anos. A recomendação é que os cuidados com o coração não se limitem ao mês de agosto, mas façam parte da rotina ao longo da vida. Agência Rádio Web de Curitiba, Fernanda Nardo.
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11: 12:22, a Associação de Pais e Amigos da Ginástica de Juína promove neste sábado um grande bazar solidário com o objetivo de arrecadar recursos para custear parte da viagem dos atletas de ginástica artística que representarão Juína no Torneio Nacional de Ginástica.
22: Com o objetivo de garantir a participação das atletas de Juína em uma importante competição de ginástica, a associação tem promovido uma série de ações para arrecadar recursos. Dentre elas, está um bazar beneficente que conta com o apoio da comunidade. De acordo com a presidente da associação, esses eventos são fundamentais para custear as despesas da delegação com a viagem até Maceió, onde as ginastas representarão o município. Além de contribuir com a formação esportiva das atletas, essa iniciativa reforça a união da comunidade em torno do esporte e realização de sonhos.
1: A gente está aí com um desafio no final do ano, que a gente vai levar as nossas atletas para Maceió, né? E é um esporte caro, assim, que a prefeitura, os parceiros nos ajudam, mas para custear a viagem, para custear os outros gastos, a gente está com um bazar. Quero convidar toda a população, vai acontecer agora no sábado, dia 8. Lá na comunidade, na paróquia Santo Agostinho. Nós vamos estar lá das 9 horas da manhã até as 4 horas da tarde. O preço acessível de R$1, R$2, R$5 com todas as formas de pagamento. Então, quero convidar toda a população de Juína para abraçar essa causa e fazer esses atletas ir lá para Maceió.
18: Representar o nosso município.
1: Com toda certeza.
18: E hoje, quantas crianças são atendidas aqui, jovens, na ginástica artística?
1: É quase 300, né? Quase 300. Hoje a gente está também, atende dos 5 até 15, 16 anos. E também o público masculino. Então, assim, a gente está começando, gatinhando ainda, mas graças a Deus a gente está conseguindo atender uma galerinha aí legal. E eles estão tendo rendimento, tanto é que nós vamos representar a Juína lá em Maceió.
2: É importante o município participar de torneio nacional, tá? Essas competições estimulam as crianças a desenvolver, a conhecer também, né, outras realidades do esporte no Brasil. O torneio vai acontecer de 15 a 22 na cidade de Maceió. Ele é um torneio nacional de ginástica, promovido pela Federação Brasileira de Ginástica, CBG, tá? E as crianças estão treinando bastante, estão bastante estimuladas a participar e vai ser um grande evento.
18: Muitas vezes a gente pensa em alguns outros esportes, sobre contratação, vamos lá levar um jovem para jogar um futebol, pode ser ter um olheiro lá do Flamengo, um exemplo, mas as meninas também têm esse foco, as meninas e os meninos da ginástica artística têm um brilhante futuro no esporte também, né? Pode ter essa valorização grandiosa e representar o nosso estado, a nossa cidade de Juína nesses campeonatos.
2: Perfeito, é importante a participação. Nossa equipe, nós temos o menino Max, né? Maxwell, excelente atleta. As meninas também, o evento serve justamente para divulgar o esporte, entender que você tem uma, principalmente em Juína é privilegiada em ter outras possibilidades de esporte, não apenas futebol, vôlei, basquete. Aqui em Juína é o único lugar fora de Cuiabá que tem ginástica artística de graça ainda para a população. Tá? Isso é importante, por isso que é importante eles participarem também, para estimular outras crianças.
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10: E com os estoques de sangue em níveis baixos, o Hemocentro faz um apelo à população para a doação voluntária. A mobilização busca reforçar o abastecimento das unidades na capital e no interior do estado, garantindo o atendimento de pacientes que dependem de transfusões em casos de urgências, cirurgias e tratamentos contínuos.
23: O MT Hemocentro, único banco de sangue público de Mato Grosso, convoca voluntários a comparecer à unidade para fazer doações. O tipo sanguíneo O negativo está com estoques baixos, mas todos os doadores de todos os tipos são aceitos. O tipo sanguíneo B negativo também está em estado de atenção. As doações são fundamentais para atender a demanda por sangue nos hospitais públicos de Mato Grosso. O MT Hemocentro realiza a coleta de sangue de segunda a sexta-feira, das 7h30 da manhã às 6 horas da tarde, sem pausa para o almoço. No próximo sábado, porém, a unidade abrirá de forma excepcional, das 7h30 da manhã ao meio-dia, para atender aos voluntários que não conseguem comparecer nos dias úteis. Quem quiser doar sangue precisa apresentar um documento oficial com foto, pesar 50 quilos ou mais, estar em bom estado de saúde e ter feito uma refeição equilibrada. O doador deve estar bem alimentado e não pode estar em jejum. Adolescentes de 16 e 17 anos devem levar uma autorização dos pais ou do responsável legal para fazer a doação. O MT Hemocentro fica na rua 13 de junho, no centro de Cuiabá, para fazer a doação. Os voluntários do interior do estado podem realizar a doação de sangue nas 15 unidades de coleta e transfusão distribuídas por Mato Grosso, nas cidades de Água Boa, Alta Floresta, Barra do Bugres, Barra do Garças, Cáceres, Colíder, Juara e Juína. Também tem unidades de coleta de sangue nas cidades de Porto Alegre do Norte, Primavera do Leste, Rondonópolis, Tangará da Serra, Sinop, Sorriso e Várzea Grande. É possível agendar a doação de sangue na sede do MT Hemocentro pelo site mthemocentro.saude.mt.gov.br ou pelo WhatsApp 65984330624. Sapicuá, Rádio Agência da Redação em Cuiabá e Aponira Cavalcante.
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11: 12 horas e 28 minutos, um importante momento de apresentação de resultados das ações do Instituto Ambiental Rio Perdido foi realizado na sede da SEMA em Juína. Além dos dados, a reunião firmou uma parceria entre o Instituto, Poder Público e demais entidades, com o intuito de fortalecer as ações ambientais promovidas.
5: Nós estamos aqui na sede da SEMA, do município, onde está acontecendo uma reunião de uma parceria entre o Instituto IARP, IFMT, Prefeitura Municipal, Ministério Público, SEMA e diversos órgãos responsáveis aí por esses projetos de revitalização ambiental aqui no nosso município.
6: Falar assim, da nossa alegria que a gente tem com relação a estar apresentando esses resultados hoje, né, em forma desse relatório do programa dessa última etapa, né, que é do programa das nascentes. Esse programa ele nasceu lá em 2021, né? No primeiro programa de recuperação das nascentes do córrego Passo Preto, e ele cresceu em mais duas etapas. Essa é a terceira etapa que a gente está terminando. A gente conseguiu fazer o processo de restauração, né, das nascentes que a gente vinha buscando fazer. É claro que ainda estão em processo de restauração. Esse processo de restauração é um processo lento, que demora alguns anos ainda. Então, durante alguns anos aí, a gente ainda vai fazer o processo de acompanhamento, a gente ainda vai ir nas propriedades rurais e auxiliar, né, os produtores com relação à manutenção daquilo que foi feito e essa conscientização que eu acho que é fundamental, né? Eu sempre falei que a grande vantagem desse programa, ele não é tanto embora seja, né, o processo de recuperação ambiental, mas é principalmente formação de pessoas, conscientização com relação ao papel que a pessoa tem junto à sociedade que ela está inserida, né? Então, mais de 120 estagiários passaram a trabalhar com a gente, e essas pessoas já estão inseridas no mercado de trabalho em diferentes locais a nível de Mato Grosso e levando essa, né, do Mato Grosso e do Brasil, que tem pessoas que eram estagiários nossos, que trabalharam com a gente, que hoje estão desenvolvendo trabalhos semelhantes lá na região de Minas Gerais, entendeu? Então é um negócio que assim deixa a gente muito orgulhoso com relação àquela pequena contribuição que nós fizemos. Esse projeto ele nasceu num primeiro momento principalmente de uma necessidade da sociedade, né? E a gente veio, né, com ele buscando atender essa necessidade e em parceria sempre com pessoas assim que foram fundamentais para que o mesmo pudesse acontecer, né? Primeiro a promotoria pública, né? Na época o promotor era o doutor Marcelo Linhares, depois passou a doutora Ana, e o doutor Danilo agora, cara, abraçou o projeto assim com carinho mesmo, então a gente só tem a agradecer, né? O professor Erickson, que sempre foi um parceiro desde esse início, quando, né, fez a liberação para que a gente pudesse estar trabalhando junto a essas ações que a gente vem realizando, né? Anju como sendo o principal parceiro, né, de recebimento de recursos e até de auxiliar nesse processo de gestão mesmo, propriamente dito. O IFMT, que é um parceiro muito grande com relação aos alunos, né, que vem servir de nossos braços, né, de trabalho mesmo, né? O professor Josemir, que foi um parceirão, assim, né, ele é coordenador junto comigo nesse projeto, então só posso agradecer. Essas novas pessoas que foram entrando depois.
7: Né? Parceria que já vem de alguns anos, né? Antes mesmo de eu assumir a promotoria civil, isso já passou pelo doutor Marcelo, pela doutora Ana Paula, e significa que todos os promotores, todos os membros do Ministério Público abraçaram essa ideia. É uma ideia brilhante e de vanguarda, né? Como foi falado aqui pelo professor Wagner, o programa de recuperação de nascentes aqui é algo a ser difundido não apenas aqui dentro de Juína, mas em todos os municípios de Mato Grosso.
24: Doutor, e
1: perspectiva de novas parcerias? Existe essa possibilidade?
7: Sim, existe. Como eu falei, isso tem que ser difundido. Né? Seja uma ampliação de um projeto como esse, seja outros projetos capitaneados pela Associação Passo Preto. Né? Principalmente algo que nós já estamos programando e realizar junto com o Ministério Público, Associação e Município de Juína, é justamente revitalizar, né, essa mata urbana que nós temos aqui, a Mata da Lagoa da Garça, e fazer uma trilha nela para que todos os munícipes possam usufruir dessa mata. É, né, uma mata tão bonita, tão grande para estar dentro da cidade e pouco utilizada até o momento. Então, o nosso próximo projeto, pelo menos da parte do Ministério Público, é sentar, conversar, tanto com o município quanto com a Associação Passo Preto, para que a gente possa revitalizar essa mata, fazendo uma trilha, fazendo algo que possa, de fato, os munícipes usufruí-la.
8: Parceria muito feliz, né? E é um trabalho de vanguarda, embora a gente esteja no noroeste do Mato Grosso, o que a gente conseguiu fazer, os resultados, mais de 80% das nascentes recuperadas, a capacidade, devolvendo a capacidade de retenção de água e recarga dos lençóis freáticos. Então, é muito satisfatório, né, ver o resultado do projeto. Né? Lembrando também do professor Josemir, né? Nós fizemos esse trabalho no olho do furacão, num período de El Niño, escassez hídrica, chuvas intensas que vocês reportaram em algumas ocasiões. E a gente, durante todo o período do projeto, a gente não teve nem escassez e nem enchentes. Né? Tem bastante coisa para ser entendida ainda, compreendida. Como eu disse, a gente fez isso no calor, né? Precisava fazer, mas tem bastante coisa que a gente precisa fazer. E uma das coisas é como corre essa água. E o professor Josemir, né, que está junto com a gente, está coordenando, está à frente desse trabalho aí, está agora no doutorado investigando também essa situação.
13: Hoje é o lançamento de uma atividade final, né, da recuperação do Rio Pedro. Do Passo Preto, né, o córrego Passo Preto. E a relevância é que, assim, é uma atividade que poucos municípios aqui da região conseguiram fazer. Um município que fez um projeto parecido foi Alta Floresta, isso em 2007, e todos os municípios aqui do Noroeste têm passado por um problema de crise hídrica. Conisa está sem água, Juruena está sem água, Cotriguaçu está com problema de água, e Juína tem passado por problema de crise hídrica. De 2021 para cá, a gente tem alertado esse risco de falta d'água, e aí mobilização junto com o pessoal do IEF, com o pessoal da prefeitura, e o Ministério Público, a gente conseguiu elaborar essa proposta de recuperação de nascentes, tentando primeiro reduzir o risco de enchentes dentro do perímetro urbano. Então a gente fez essas ações de intervenção para contenção de água e consequentemente fazer a recuperação das nascentes, né? E é muito importante que as prefeituras façam essas parcerias com o Ministério Público, porque as multas ambientais, esse dinheiro é recurso de TAC, que é oriundo de conversão de multas ambientais. E se quando tem esses projetos, o recurso fica no município, né? Isso é investimento para a própria região e ajuda nessa prevenção de problemas ambientais e essa resiliência climática para a região. Né?
14: Dá muitas boas-vindas a todos que chegam até nós, que buscam e compreender todo o nosso trabalho, todo o nosso esforço. E é gratificante que sempre, e todos que entram para trabalhar com nós, sempre saem com alguma coisa a mais, uma experiência, uma nova mentalidade, e eu posso dizer que eu sou totalmente diferente daquela que eu entrei. Eu tenho uma visão muito mais ampla daquilo que um dia eu pensei que poderia ser. E essa experiência eu vejo em cada canto, em todos os lugares que eu vou, eu posso ver e eu enxergo novas possibilidades, novas tendências, e é algo que eu vou levar para o resto da minha vida, isso.
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10: 12 horas e 37 minutos e a gente faz um rápido intervalo. Voltamos já já trazendo informações sobre economia.
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0: Doze horas e 42 minutos e o Comitê de Política Monetária do Banco Central reduziu a taxa básica de juros de 14,25% para 14% ao ano. Esta é a quarta queda consecutiva da Selic, decisão que influencia o custo do crédito, os financiamentos e o ritmo da atividade econômica no país.
8: O Comitê de Política Monetária do Banco Central reduziu a taxa Selic pela quarta vez consecutiva. A queda foi de 0,25 ponto percentual, levando os juros básicos da economia de 14,25% para 14% ao ano. A decisão foi unânime, já

0: era amplamente esperada pelo mercado financeiro. O movimento faz parte de um ciclo de cortes iniciado em março, quando a Selic estava no patamar de 15% ao ano. Desde então, houve 4 reduções de 0,25 ponto cada, totalizando 1 ponto percentual de queda. De acordo com o comunicado do Copom, os indicadores recentes mostram desaceleração gradual da inflação e moderação da atividade econômica, embora o mercado de trabalho permaneça aquecido. A projeção do Banco Central para o IPCA no primeiro trimestre de 2028, o novo horizonte relevante da política monetária, é de 3,2%. A meta central de inflação no Brasil, estabelecida pelo Conselho Monetário Nacional, é de 3% ao ano, com margem de tolerância de 1,5 ponto percentual para cima ou para baixo. Apesar do alívio, o Copom manteve tom de cautela. O comunicado destaca que o ambiente externo permanece incerto, com conflitos no Oriente Médio e indefinições sobre a política monetária em economias avançadas. As expectativas do mercado para a inflação são de 5% em 2026 e 4,2% em 2027. O Copom também alertou que os riscos para a inflação seguem acima do normal, com tendência de alta. Entre as principais ameaças estão o deslocamento das expectativas de inflação por um período mais longo, choques no preço do petróleo e efeitos climáticos sobre a produção agrícola e sobre os custos de energia. O comitê evitou sinalizar os próximos passos, afirmando que a magnitude total do ciclo de cortes será definida com base em novas informações. A próxima reunião do Copom está marcada para 15 e 16 de setembro e a decisão dependerá da evolução dos dados econômicos até esta data. Da Rádio Nacional em Brasília, Pedro Lacerda.
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2: Até o fechamento desta edição, a arroba do boi gordo estava em R$317,40, a vaca gorda R$297,30 e o dólar em R$5,11.
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2: 12:45, ainda falando sobre economia, há poucos dias do Dia dos Pais, o comércio registra aumento no movimento de consumidores em busca do presente ideal. A expectativa dos lojistas é de intensificação das vendas na reta final da data comemorativa, impulsionando diversos setores da economia.
3: Durante o ano, há muitas datas comemorativas e o comércio se prepara com expectativa positiva para as vendas do Dia dos Pais. De acordo com o levantamento da CNDL, Confederação Nacional de Dirigentes Lojistas, e do SPC Brasil, Serviço de Proteção ao Crédito, mais de 9 milhões de pessoas pretendem deixar a compra do presente para as vésperas da data comemorativa, movimentando o comércio de última hora. Com relação aos presentes mais procurados na data, Daniel Sakamoto, gerente executivo da CNDL, revela que não tem muita mudança do que costuma ser e fala sobre a preferência na forma de pagamento.
4: O que muda é que a cada temporada, a cada ano, né, o tipo e a tendência desse material muda, mas a lista de compras para os pais acaba sendo a mesma. São roupas, calçados, acessórios, cosméticos, perfumes, entra aquela questão das ferramentas, artigos eletrônicos e artigos esportivos. E a principal forma de pagamento já é o Pix. É bom para o consumidor, é bom para o lojista, então o Pix já acaba sendo a preferência.
3: Deixar a compra para a última hora pode pesar no bolso e comprometer a saúde financeira do consumidor. O gerente executivo da CNDL alerta para a importância de manter o orçamento sob controle.
4: São aproximadamente 30 bilhões de reais de expectativa de movimentação financeira. A gente sabe que são mais de 70 milhões de brasileiros inadimplentes e a pesquisa mostra que 37% deles afirmam que vão às compras mesmo endividados. Então, aquilo que a gente pode chamar de endividamento afetivo, né? A pessoa está com dificuldade, está com conta atrasada, mas mesmo assim não deixa de comprar um presente para os pais. Mas o momento é de cautela.
3: A pesquisa também revela que, em relação às compras, 77% dos entrevistados afirmam que vão fazer pesquisa de preço. O ticket médio de compra este ano é de R$ 280,00 e está maior do que o ano passado. Agência Rádio Web, produção e reportagem, Priscila Mendes.
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5: E após reclamações de diversos pais e responsáveis de alunos da Rede Municipal de Juína acerca do atraso na entrega dos uniformes, a nossa equipe procurou o secretário Erickson Leandro para prestar esclarecimentos sobre o assunto.
6: Tivemos um atraso grande esse ano devido à questão da licitação. Quando nós abrimos a licitação, apareceram diversas empresas. Mais de 33 empresas vieram disputar os uniformes. E aí nós montamos uma equipe técnica para avaliar o tipo de tecido, o tipo de costura, para a gente comprar um material, que é recurso público, para investir no material de qualidade. A entrega de uniforme é uma política de governo, então o prefeito Paulo nos autorizou já há 4 anos atrás a começar a distribuir, e a gente está melhorando. Antes eram só as camisetas, agora nós estamos distribuindo camisetas, short saia, para que nós tenhamos o quê? Além de uma equidade na escola, uma segurança na escola. Então o uniforme tem esse objetivo. E além disso, nós temos a questão financeira também, né? Nem todo pai consegue comprar uma camiseta, comprar um shorts. Então, além do social, nós temos a segurança e a equidade. Então, a gente fica muito contente em ter essa política de governo. Esperamos que essa política permaneça há muito tempo, porque quando você adquire o uniforme, você não está investindo dinheiro dos 25% que é obrigatório da educação. Essa é uma vontade realmente política do prefeito em distribuir o uniforme. E hoje nós temos aí 5.300 alunos e estamos distribuindo os kits para 5.300 alunos. Adotamos agora o sistema Rastro. Esse sistema é mais ou menos igual à função dos Correios, do Mercado Livre, enfim, onde agiliza muito mais a entrega e também tem aí uma segurança de quem está recebendo. A gente tira foto, a gente marca o CNPJ, o CPF da pessoa. Então, com certeza, melhorou muito a distribuição do uniforme também.
7: Secretário, há uma previsão também para a entrega das mochilas e dos tênis?
6: Esse ano nós vamos entregar só o uniforme, como foi entregue todos os anos. A questão do tênis e mochila é provavelmente início do ano que vem.
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2: 12:50. A nova lei do piso mínimo do frete a motoristas consolida novas regras para o transporte rodoviário de cargas no país e estabelece nova metodologia para o pagamento e o reajuste automático do frete quando o preço do combustível variar 5% ou mais, além da atualização da tabela a cada 6 meses.
8: A nova lei consolida regras para o transporte rodoviário de cargas no país e estabelece o pagamento do piso mínimo do frete a motoristas, com metodologia de cálculo pela Agência Nacional de Transportes Terrestres, a ANTT. Guilherme Boulos, ministro da Secretaria-Geral da Presidência, falou sobre a medida.
9: O piso do frete é o valor mínimo que um caminhoneiro, sobretudo um caminhoneiro autônomo, que trabalha para levar mercadorias e abastecer o povo brasileiro nos quatro cantos, é um valor mínimo que ele tem que receber por frete, por viagem que ele faz, por entrega que ele faz.
8: A lei estabelece ainda prazo de até 30 dias úteis para o pagamento do frete, além da atualização da tabela a cada 6 meses. Também estão previstas punições mais duras para empresas que contratarem fretes abaixo do piso mínimo, com multas que podem chegar a R$1 milhão. E para que seja cumprido o piso, o texto determina a obrigatoriedade da apresentação do Código Identificador da Operação de Transporte, CIOT, antes do caminhão iniciar a viagem, o que também impacta na fiscalização, como explica o ministro dos Transportes, George Santoro.
10: O CIOT também é um mecanismo de combate ao comércio ilegal de mercadorias, ao comércio feito sem nota fiscal. Ele vincula todo o transporte de mercadorias aos documentos eletrônicos fiscais.
8: Originalmente publicado como medida provisória, o texto passou por uma série de mudanças no Congresso Nacional, sendo aprovado no Senado em julho deste ano. Com a sanção, o texto vira uma regra permanente. Reportagem Gabriela Noronha.
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5: E mais 4 equipes garantiram vaga nas quartas de final da Copa do Brasil. Vasco e Cruzeiro confirmaram a classificação, assim como Grêmio e Palmeiras, que seguem na disputa pelo título da competição nacional.
11: Mais quatro classificados para as quartas de final da Copa do Brasil foram conhecidos. No clássico carioca entre Fluminense e Vasco, melhor para o Cruz Maltino, que venceu por 3-1 e avança no torneio, da mesma forma que já tinha feito na semifinal do ano passado. O atacante Brenner, autor de 2 gols no Maracanã, vinha sendo bastante criticado pelos torcedores vascaínos e comemorou os gols e também a classificação.
12: Há alguns meses atrás, saí daqui como vilão. Hoje, nessa partida, eu estou saindo como herói. A gente não pode abaixar a cabeça, tem que trabalhar, receber as críticas quando são necessárias, trabalhar para depois receber os elogios, mas também não se iludir e continuar trabalhando, porque para jogar no Vasco a gente sabe a pressão. Sabe a força da torcida que nos apoia aos 90 minutos. Então é isso. Estou muito grato, muito feliz.
11: Quem avançou sem sustos foi o Cruzeiro, diante da Chapecoense no Mineirão, 2-0. Já no duelo entre Grêmio e Mirassol, na Arena, em Porto Alegre, vitória do tricolor gaúcho por 1-0, com gol de Pavon. Já o Palmeiras se classificou mesmo perdendo para o Fortaleza em duelo realizado na Arena Pantanal, em Cuiabá. O 3-2 para o Leão do PSI não foi suficiente para reverter o 3-0 do jogo de ida. Nesta quinta-feira, os últimos classificados serão conhecidos e 2 mandantes terão que reverter a desvantagem de 2 gols do jogo de ida. O Corinthians pega o Inter em Itaquera e o Vitória recebe o Atlético Paranaense no Barradão. As 2 partidas serão às 8 horas da noite. Agência Rádio Web com informações da Copa do Brasil, Daniela Esperon.
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5: E essas foram as notícias de hoje.
2: O Jornal do Meio Dia é uma produção da Fundação Rádio e TV Educativa de Juína.
5: Apresentado por mim, Cidete Trapazão e William Ribeiro.
2: Produção de Lucas Gomes, Marcos Nonato e Rose Zimpel.
5: Em seguida, o Evangelho do Dia e logo após, o programa Tarde Total. Boa tarde.
2: Boa tarde.
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1: Amados irmãos e amadas irmãs, naquele tempo Jesus tomou consigo Pedro, Tiago e João, seu irmão, e os levou a um lugar à parte sobre uma alta montanha. E foi transfigurado diante deles. O seu rosto brilhou como o sol e as suas roupas ficaram brancas como a luz. Nisso apareceram-lhes Moisés e Elias conversando com Jesus. Então Pedro tomou a palavra e disse: Senhor, é bom ficarmos aqui. Se queres, vou fazer aqui 3 tendas, uma para ti, outra para Moisés e outra para Elias. Pedro ainda estava falando quando uma nuvem luminosa os cobriu com sua sombra, e da nuvem uma voz dizia: Este é o meu filho amado, no qual eu pus todo o meu agrado. Escutai-o. Quando ouviram isso, os discípulos ficaram muito assustados e caíram com o rosto em terra. Jesus se aproximou, tocou neles e disse: Levantai-vos e não tenhais medo. Os discípulos ergueram os olhos e não viram mais ninguém, a não ser somente Jesus. Quando desciam da montanha, Jesus ordenou-lhes: Não conteis a ninguém esta visão, até que o Filho do Homem seja ressuscitado dos mortos. Queridos amigos e amigas, Jesus toma consigo 3 apóstolos, os mais próximos, e no alto da montanha se transfigura diante deles. Nisso apareceu-lhes Moisés, representante da lei, e Elias, representante dos profetas, falando com ele. Há um paralelismo entre Jesus no Monte da Transfiguração e Moisés no Sinai. Tal como o rosto de Moisés, também o de Jesus irradia uma luz resplandecente. Mais do que a Moisés, é preciso escutar Jesus. Ele é o novo legislador que veio dar novo sentido à lei mosaica. Moisés e Elias dão testemunho dele. Pedro se entusiasma e propõe ao mestre ficar naquele lugar maravilhoso, construindo 3 tendas. Nisso uma voz se faz ouvir: Este é meu filho amado, escutai-o. Escutando Jesus, escutaremos também seu Pai. A proposta de Pedro de permanecer na montanha é fugir da missão que se realiza na planície. Senhor Jesus Cristo, transfigurado em seu rosto, permite-nos transfigurar nossos rostos à imagem do teu rosto divino, para que assim também transfiguremos o mundo do jeito do rosto divino do homem. Amém.

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7: Faça backups regularmente. 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
4: Uma e oito.

Quintou! É nóis! Boa tarde para você a partir de agora. Programa Tarde Total, só começando nesta quintona, 6 de agosto do ano de 2026. Tudo já e aí, tudo beleza? A partir de agora, ó, aumenta o volume, aumenta o som. Aumente o som aí, porque o programa Tarde Total começou. Vamos juntos, portanto, até às 15 horas, nesta tarde de quinta-feira, 6 de agosto. 3566-2702, nosso WhatsApp para você interagir, fique à vontade.

Maravilha, boa tarde pra você na sua casa, pra você no seu trabalho, pra você que dá carona aí no som do seu carro, pra você no site, pra você no aplicativo. Aquele abraço super especial, uma ótima tarde de quinta-feira. 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

13 horas, 12 minutos. Para você no site, para você no aplicativo, acompanhando a programação, para você que está no foninho de ouvido, aquele abraço super especial. 13:12, programa Tarde Total, só começando para você. Viva a vida!

0: Marx.
1: Você
0: curtiu aqui no programa Tarde Total? 13 horas 19 minutos agora. 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Obrigado pelo carinho da sua sintonia. Quero mandar um forte abraço. 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Muito bem, obrigado pelo carinho da sua sintonia. Tudo certo aí? Aquele soninho, né? O quilinho da tarde após o almoço, hein? Será que tem alguém almoçando uma hora dessa? 13h20? Acho que não, né? A maioria já almoçou, né? Muita gente retornando aí para as atividades nesta quintona. Quem foi no show tá com sono, hein? Ah? É, olha só, 13h20, 13h20. 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Boa tarde.

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3: Olá, voltamos com mais um bloco do Info News, deixando você muito bem informado nesta quinta-feira. Grandes operadoras nacionais e a Starlink ampliaram suas bases de clientes na internet fixa durante o mês de junho. Segundo dados divulgados pela Agência Nacional de Telecomunicações, a Anatel, em contrapartida, provedores regionais registraram perda de assinantes, refletindo a crescente concorrência no setor de banda larga no Brasil. O país encerrou o primeiro semestre de 2026 com 56,6 milhões de acessos de internet fixa. A fibra ótica segue como a principal tecnologia, respondendo por 80,4% das conexões ativas. A velocidade média nacional alcançou 520,98 megabits por segundo, enquanto o Amapá registrou o melhor desempenho entre os estados. A Claro manteve a liderança do mercado, seguida pela Vivo, que também ampliou a sua base de clientes. A Starlink elevou sua participação para 1,5% da internet fixa brasileira, com destaque para a expansão em áreas rurais. Já a Nil, responsável pela operação da antiga Oi Fibra, registrou o terceiro mês consecutivo de crescimento. Na telefonia móvel, o 5G também segue em expansão e já representa 24,2% dos acessos no país. Daqui a pouco mais informações aqui no Info News. Fique ligado.
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0: E você curtiu aqui no programa Tarde Total, sucesso de Nashville, Caminhos do Amor.
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0: É o melhor rádio para o melhor ouvinte. Eu quero mandar um abraço em sintonia com a mais ouvida, curtindo a programação, Benedito Rufino. Alô, Benedito, tudo jóia? Pediu a canção do Henrique... Henrique Juliano, obrigado Deus, né? Oferecendo para a mãe Maria, que hoje está ficando mais experiente, 84 anos. Mãe, desejo à senhora tudo de bom em sua vida, muita saúde, felicidades, muitos anos de vida. Que Deus abençoe a vida da senhora. Parabéns. Está aí, né? O nosso amigo Benedito, ele que está em sintonia, acompanhando, portanto, a programação e parabenizando, né, sua mamãe, completando hoje mais um ano de vida. Muito sucesso, muita paz, muita saúde, né? Que essa data se repita por muitos e muitos anos. Parabéns! Muito bem, gente, olha, 13 horas, 44 minutos. Obrigado pelo carinho da sua sintonia. 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Abraço, meu amigo Will, tá na sintonia, tá curtindo a programação. 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A minha amiga Ana Maria, na Fazenda Londrina, tá na sintonia, pediu a música Não É Segredo Pra Ela, canção de Amado Batista, oferecendo para todos os ouvintes. Um abraço, Ana Maria, lá na Fazenda Londrina, obrigado pela participação. Deixa eu ver quem mais por aqui interagindo. Temos mais participações, vamos ouvir.
2: Boa tarde, gostaria de saber se hoje, por volta da manhã, alguém deixou alguma chave de casa. É um chaveirinho tipo de metal, pequeno, e a chavinha pequena de casa. Se alguém por um acaso deixou, ainda foi perdido entre o módulo 4 e o módulo 5.
0: Ok, então se alguém tiver informações, encontrou ou encontrar, né? Uma chave, chavinha, chave de metal, né? Pode entrar em contato aqui. Portanto, com a Cátia Nazaré, tá bom? Valeu, Ivone! Beleza, gente! Horas e 49 minutos, sem sucesso, chegando aqui no programa Tarde Total. A Sandra tá de férias, né? Descansando, tá certo, né? Vamos lá, Henrique e Juliano. Obrigado, Deus. Já já tem sucesso de Amado Batista. Daqui a pouco, Discutidas com Zezé de Camargo.

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2: A Hora do Consumidor chegando nesta quinta-feira, respondendo a pergunta do Fernando de Brusque, em Santa Catarina. Ele diz que a operadora dele prometeu a instalação da internet em 5 dias, mas já se passaram quase 3 semanas. Ele pergunta, posso cancelar? Pode sim, viu, Fernando? O prazo informado faz parte da oferta, deve ser cumprido, viu? O artigo 35 do Código de Defesa do Consumidor estabelece que quando o fornecedor não cumpre a oferta, o consumidor pode exigir o cumprimento, aceitar outro serviço equivalente ou cancelar o contrato com restituição dos valores eventualmente pagos, tá certo? Fica aí a dica para você. Grande abraço, eu volto na próxima edição do quadro A Hora do Consumidor. Até lá!
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7: Tenha cuidado com as tosas. Os pets com pelos mais longos costumam sofrer mais com as temperaturas elevadas. E por isso, os tutores e tutoras buscam pela tosa com mais frequência no verão. Entretanto, ela deve sempre ser feita com cautela, para que não prejudique a saúde animal. Isso porque os pelos são essenciais para regular a temperatura corporal e proteger a pele. Dessa forma, a alternativa mais indicada para diminuir o calor é a tosa higiênica, que é feita na barriga, patas e partes íntimas. Além disso, é recomendado o uso de lâminas mais baixas, para que não seja retirada toda a pelagem. Cachorros ou gatos que possuem histórico de dermatite devem evitar a tosa, para que o quadro não evolua. Em todo caso, vá até um hospital veterinário de confiança e consulte um especialista antes de tomar qualquer decisão.
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Muito bem, tá aí, 14 horas e 11 minutos, você curtiu aqui no programa Tarde Total Sucesso, aqui na Mais Ouvida. É o melhor rádio para o melhor ouvinte. 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

0: 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Abraço, portanto, meu amigo Will e toda a galerinha por lá, sempre fazendo aquele atendimento especial. 14 horas e 12 minutos nesta tarde especial de quinta-feira, 6 de agosto. 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Eu quero aqui mandar um abraço para minha amiga Jacira. Ela tem um recadinho aqui, né? Um cachorrinho está desaparecido. É isso, Jacira? Boa tarde.
1: Regi, boa tarde. Regi, eu queria que vocês anunciassem para mim. Esse cachorrinho aí, ó, é do meu filho. Ele mora lá na Palmeira. Eu resido no sítio, né? Sítio Sapezal, Linha Pesquisa. E ele tá muito sentido, né? Que roubaram o cachorro dele. Esses dias já cataram o cachorro dele. Eita. E ele conseguiu resgatar.
0: Certo.
1: E agora cataram de novo. Aí ele não já procurou, não achou. E ele tá muito sentido, né? Porque era de casa, né?
0: Com
1: e ele ganhou, ele pequenininho, foi criado na mamadeira. Agora ele já tá grande. E roubaram da porta da casa dele. Aí eu gostaria que você anunciasse aí quem pegou, criança que pegou. Por gentileza, entregar para ele ou entrar no meu contato e falar onde que ele está, que ele vai buscar, tá? Porque eu acho um absurdo, né, Regi? Porque tem tanto cachorro aí que precisa de um dono, né? Uhum. Pra cuidar, que às vezes causa até acidente na rua aí. E ninguém pega, né?
0: Sim.
1: Mas um que tá bem cuidado, que ele dorme até na cama com eles.
0: Uhum.
1: Aí ele tá sentido por causa do cachorro. Porque ele pegou desde novinho, né? Que nem eu falei, criou na mamadeira. Aí se alguém viu ou pegou, faz favor de entregar, tá? Ele reside na Palmeira. Aí pode entrar no meu contato, ligar no meu contato, que daí eu comunico com ele, beleza?
0: Ok, minha amiga. Obrigada, Jacira. Aí, tudo de bom.
1: Eu te agradeço.
0: Valeu.
1: E uma boa tarde.
0: Boa tarde, valeu.
1: Aí você roda a próxima música aí pra nós.
0: Ok.
1: Pode ser qualquer uma aí que tiver na disponível.
0: Tá joia, Jacira. Tudo de bom. Vamos encontrar o cachorrinho, né? Com certeza. Vai dar certo, hein? 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Tem sucesso chegando aqui na Mais Ouvida.

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7: Muito bem, 14 horas e 35 minutos. Obrigado pelo carinho da sua sintonia, portanto, nesta tarde de quinta-feira, 6 de agosto. Aquele abraço, hein? Um abraço também pro Lucas Eduardo na sintonia.
8: Boa tarde, Jorge. Eu gostaria de ouvir a música do Daniel Paz.
7: Do Daniel.
8: Pra minha mãe, meu pai, pro Davi, pro Morinho e a Breck, você também, pra toda mãe, pra todos os amigos. Tchau, um abração.
7: Valeu! Lucas Eduardo na sintonia pediu a canção do Daniel, A Paz. Vamos trazer aqui na programação. Daqui a pouco, Eduardo Costa, Fila Anda, 14h36.

0: Costa.
1: Muito bem, tá aí Eduardo Costa, a fila anda, você ouviu aqui no programa Tarde Total, agora são 14 horas e 45 minutos. Obrigado pelo carinho da sua sintonia, portanto, nesta tarde de quinta-feira. E olha só, quero desejar uma ótima tarde, portanto, em sintonia está o Marcelo. Alô, Marcelo!
2: William, como vai, William?
1: Tudo bem? É o Regis, Marcelo!
2: Oi, então, pra você tocar pra mim uma música do Amado Batista, Baboleta Azul. Ofereço para vocês aí da rádio, para o seu Zé Cadeirante, para a Dona Maria, irmã do seu Zé Cadeirante, para Cida Bispe e para o Sandro Jardineiro do Moto 4, para o Cidinho da Industrial, para o Zezão da Castanheira, para o Isaías do Moto 5, para o seu Sebastião, pai dele do Moto 5, e Passione da Paduila, o Valdemar Madrugo do Moto 6, e para todo que estiver na escuta e gostar.
1: Valeu, meu amigo Marcelo, lá na Palmeira. 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
1: Okay.
3: Gratidão, gratidão.
1: 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Um abraço para toda a equipe. Cristina Ramírez na sintonia. Oi!
4: Ei, tudo bem, meu?
1: Joia!
4: Eu espero que você esteja bem. Aqui tá tudo bem, graças a Deus. É, tô só mandando áudio pra você não falar assim, ah, essa velha não manda nenhum áudio pra gente. Tá bom, meu filho, tá tudo bem aí? Então, manda uma música bem bonita do padre Reginaldo Manzotti. Essas mais novas que ele gravou agora. É muito linda essas daí. É que eu não lembro o nome. Eu pelejei aqui para lembrar, mas não consegui. Mas é muito linda essa música que ele gravou agora. É de Deus, né? Graças a Deus, dos anjos. Beijo. Fica com Deus, meu filho. Tchau.
1: Ok, tá aí, né, nossa amiga Cristina Ramírez, Maria Souza Lucas, tá na sintonia também, curtindo o programa Tarde Total. Gente, vamos trazer aqui canções, Leandro e Leonardo, Festa de Rodeio, boa tarde.

Muito bem, tá aí, você ouviu, portanto, aqui no programa Tarde Total, Padre Reginaldo Manzotti inabalável, né? Atendendo a participação da nossa amiga Cristina Cabires, ela que está na sintonia, né? Acompanhando, portanto, a programação. Obrigado pela participação, tudo de bom, viu, minha amiga? Olha só, são agora 14 horas e 59 minutos, reta final, portanto, do programa Tarde Total. A gente retorna amanhã a partir das 13 horas com muita mais música, muito mais informações para você que sempre está em nossa companhia, de perto, de longe, sempre interagindo. A partir das 7 da manhã, amanhã sextou, hein? Já é sexta-feira, a partir das 7. Então a gente se encontra com o programa Show da Manhã, tá? Muito obrigado, você e nossa companhia. Fiquem todos com Deus. Daqui a pouquinho, meu terço da misericórdia. Na sequência, William Ribeiro, no programa Tarde Sertaneja. Tô indo. Forte abraço pra você que sempre está em nossa companhia, ok? Tudo de bom. Tchau, tchau.

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Olá, meu amigo, olá, minha amiga ouvinte. Esse é o momento de despertar para o amor, um momento de sintonia com Deus, com a vida, com a graça. Despertemos para o amor. Isso faz a vida mais feliz. Eu queria falar sobre o amor. O amor é bom, mas também traz sofrimento. Por quê? Toda pessoa humana deseja amar e ser amada. O amor é a força mais potente do universo e nós somos frutos do amor porque nascemos de Deus, que é puro amor. Por isso nós temos esse desejo de amor profundamente enraizado em nós. Sem amor, a vida seria pobre. Sem amor, a vida não tem sentido. Só que o amor também fere muito. Muitas pessoas saem muito feridas das relações amorosas. Aí o que nós precisamos perceber? O importante seria perceber que amor não se confunde com sentimento. Ou seja, a pessoa não pode querer estar sempre enamorada. Eternamente. O amor exige que se aceite a outra pessoa como ela é. E isso não é fácil. Você aceita também as fraquezas da outra pessoa, você aceita a mediocridade, você aceita o jeito como ela compreende as coisas. A pessoa é aquilo que ela foi se construindo. Não dá para compreender que o amor é esse sentimento maravilhoso que só flui para as coisas boas. É preciso compreender o amor também como fidelidade, que é a capacidade de suportar a outra pessoa como ela é. Aqui a gente percebe que não existe amor sem sofrimento. Não existe amor também sem renúncia. Só que esse amor também com sofrimento, quando ele suporta o outro, ele é mais construtivo e ele é mais promissor. Ele promete uma felicidade mais estável. O amor, portanto, pode ferir, mas também pode curar as feridas. Eu desejo que você evolua diariamente nessa compreensão do amor, que você se responsabilize por quem você escolheu, aceite essa pessoa e vá construindo junto o melhor de cada dia, porque Deus, que é amor, está querendo te abençoar o tempo todo para que de fato você seja feliz na tua capacidade de amar.

0: Que o Deus, que é rico em amor e misericórdia, te abençoe, te guarde, abençoe a tua família, abençoe o teu trabalho, as tuas decisões e te mantenha firme na esperança. O amor de Deus te cure, o amor de Deus te transforme, o amor de Deus te sustente. Em nome do Pai, do Filho e do Espírito Santo. Amém. Muito obrigado. Segue as nossas redes sociais. Um abraço do Padre Ezequiel.
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0: são palavras de Jesus misericordioso a Santa Faustina, às 3 horas da tarde.
1: Implora a minha misericórdia, especialmente pelos pecadores, e ao menos por um breve tempo, reflete sobre a minha paixão, especialmente sobre o abandono que me encontrei no momento da agonia. Esta é a hora de grande misericórdia para o mundo inteiro. Permitirei que penetres na minha tristeza mortal. Nesta hora, nada negarei à alma que pedir pela minha paixão. Em nome do Pai, do Filho e do Espírito Santo.
0: Amém.
1: Pai nosso, que estais nos céus, santificado seja o vosso nome. Venha a nós o vosso reino. Seja feita a vossa vontade, assim na terra como no céu. O pão nosso de cada dia nos dai hoje. Perdoai-nos as nossas ofensas, assim como nós perdoamos a quem nos tem ofendido. E não nos deixeis cair em tentação, mas livrai-nos do mal. Amém.
2: Ave Maria,
3: cheia de graça,
2: o Senhor é convosco.
3: Bendita sois vós entre as mulheres. Bendito é o fruto do vosso ventre, Jesus. Santa Maria, Mãe de Deus, rogai por nós, pecadores, agora e na hora de nossa morte. Amém.
1: Professemos a nossa fé.
3: Creio em Deus, Pai Todo-Poderoso, Criador do céu e da terra, e em Jesus Cristo, seu único Filho, nosso Senhor, que foi concebido pelo poder do Espírito Santo, nasceu da Virgem Maria, padeceu sob Pôncio Pilatos, foi crucificado, morto e sepultado, desceu à mansão dos mortos, ressuscitou ao terceiro dia, subiu aos céus, está sentado à direita de Deus Pai Todo-Poderoso, donde há de vir a julgar os vivos e os mortos. Creio no Espírito Santo, na Santa Igreja Católica, na comunhão dos santos, na remissão dos pecados, na ressurreição da carne, na vida eterna. Amém.
0: Nesta primeira dezena, nós colocamos aos pés de Jesus misericordioso a sua vida, suas intenções, suas necessidades mais profundas do íntimo do seu coração. Nos unimos às almas do purgatório. Rezamos pela conversão dos pecadores do mundo inteiro, pela conversão da nossa família. Eterno Pai,
3: eu vos ofereço o corpo e o sangue, a alma e a divindade de vosso diletíssimo Filho, nosso Senhor Jesus Cristo, em expiação dos nossos pecados e os do mundo inteiro.
0: Pela sua dolorosa paixão,
1: tende misericórdia de nós e do mundo inteiro.
0: Pela sua dolorosa paixão,
1: tende misericórdia de nós e do mundo inteiro.
0: Pela sua dolorosa paixão,
1: tende misericórdia de nós e do mundo inteiro.
0: Pela sua dolorosa paixão,
1: tende misericórdia de nós e do mundo inteiro.
0: Pela sua dolorosa paixão,
1: tende misericórdia de nós e do mundo inteiro.
0: Pela sua dolorosa paixão,
1: tende misericórdia de nós e do mundo inteiro.
0: Pela sua dolorosa paixão,
1: tende misericórdia de nós e do mundo inteiro.
0: Pela sua dolorosa paixão,
1: tende misericórdia de nós e do mundo inteiro.
0: Pela sua dolorosa paixão,
1: tende misericórdia de nós e do mundo inteiro.
0: Pela sua dolorosa paixão,
1: tende misericórdia de nós e do mundo inteiro. Nesta segunda dezena, nós rezamos por você que está doente, por você no leito do hospital, por você que traz uma doença incurável, e com você dizemos: Jesus, eu confio em vós. Convidamos você agora a abandonar-se inteiramente na misericórdia de Jesus que o envolve agora. Nós colocamos aos pés de Jesus todos os enfermos, aqueles que nós conhecemos e amamos, e especialmente rezamos por aqueles enfermos esquecidos, pelos quais ninguém mais reza, e por isso rezamos com imensa confiança. Eterno Pai,
3: eu vos ofereço o corpo e o sangue, a alma e a divindade de vosso diletíssimo Filho, nosso Senhor Jesus Cristo, em expiação dos nossos pecados e os do mundo inteiro.
1: Pela sua dolorosa paixão,
0: tende misericórdia de nós e do mundo inteiro.
1: Pela sua dolorosa paixão,
0: tende misericórdia de nós e do mundo inteiro.
1: Pela sua dolorosa paixão,
0: tende misericórdia de nós e do mundo inteiro.
1: Pela sua dolorosa paixão,
0: tende misericórdia de nós e do mundo inteiro.
1: Pela sua dolorosa paixão,
0: tende misericórdia de nós e do mundo inteiro.
1: Pela sua dolorosa paixão,
0: tende misericórdia de nós e do mundo inteiro.
1: Pela sua dolorosa paixão,
0: tende misericórdia de nós e do mundo inteiro.
1: Pela sua dolorosa paixão,
0: tende misericórdia de nós e do mundo inteiro.
1: Pela sua dolorosa paixão,
0: tende misericórdia de nós e do mundo inteiro.
1: Pela sua dolorosa paixão,
0: tende misericórdia de nós e do mundo inteiro. Nesta terceira dezena, nós apresentamos a Jesus misericordioso toda e qualquer forma de desespero. Nós pedimos que o sangue e água que jorram do diletíssimo coração de Jesus envolva agora, na paz que vem do Senhor, toda e qualquer pessoa que se sente em desespero, as famílias, os doentes, os agonizantes deste dia, os endividados, que recebam agora, no nome de Jesus, do coração misericordioso de Jesus, a paz que o mundo não conhece. Rezemos agora com imensa confiança. É Jesus misericordioso quem nos visita. Eterno Pai,
3: eu vos ofereço o corpo e o sangue, a alma e a divindade de vosso diletíssimo Filho, nosso Senhor Jesus Cristo, em expiação dos nossos pecados e os do mundo inteiro.
0: Pela sua dolorosa paixão,
1: tende misericórdia de nós e do mundo inteiro.
0: Pela sua dolorosa paixão,
1: tende misericórdia de nós e do mundo inteiro.
0: Pela sua dolorosa paixão,
1: tende misericórdia de nós e do mundo inteiro.
0: Pela sua dolorosa paixão,
1: tende misericórdia de nós e do mundo inteiro.
0: Pela sua dolorosa paixão,
1: tende misericórdia de nós e do mundo inteiro.
0: Pela sua dolorosa paixão,
1: tende misericórdia de nós e do mundo inteiro.
0: Pela sua dolorosa paixão,
1: tende misericórdia de nós e do mundo inteiro.
0: Pela sua dolorosa paixão,
1: tende misericórdia de nós e do mundo inteiro.
0: Pela sua dolorosa paixão,
1: tende misericórdia de nós e do mundo inteiro.
0: Pela sua dolorosa paixão,
1: tende misericórdia de nós e do mundo inteiro. Nesta quarta dezena, nós apresentamos a Jesus as necessidades mais íntimas de cada um de nós. E por isso agora você apresenta a sua necessidade. Fale com Jesus agora, que ouve-nos em oração. Porque Jesus tudo pode, nós queremos também nesta dezena pedir por nossas famílias e em especial por todos aqueles que precisam de um trabalho. Jesus, nós pedimos por todo pai de família, por toda mãe de família, por todo jovem que precisa trabalhar. Nós pedimos, Senhor, que tua divina misericórdia, unida à tua divina providência, abra os caminhos para todos os trabalhadores que precisam hoje de um emprego. Rezemos com imensa confiança. Eterno Pai,
3: eu vos ofereço o corpo e o sangue, a alma e a divindade de vosso diletíssimo Filho, nosso Senhor Jesus Cristo, em expiação dos nossos pecados e os do mundo inteiro.
1: Pela sua dolorosa paixão,
0: tende misericórdia de nós e do mundo inteiro.
1: Pela sua dolorosa paixão,
0: tende misericórdia de nós e do mundo inteiro.
1: Pela sua dolorosa paixão,
0: tende misericórdia de nós e do mundo inteiro.
1: Pela sua dolorosa paixão,
0: tende misericórdia de nós e do mundo inteiro.
1: Pela sua dolorosa paixão,
0: tende misericórdia de nós e do mundo inteiro.
1: Pela sua dolorosa paixão,
0: tende misericórdia de nós e do mundo inteiro.
1: Pela sua dolorosa paixão,
0: tende misericórdia de nós e do mundo inteiro.
1: Pela sua dolorosa paixão,
0: tende misericórdia de nós e do mundo inteiro.
1: Pela sua dolorosa paixão,
0: tende misericórdia de nós e do mundo inteiro.
1: Pela sua dolorosa paixão,
0: tende misericórdia de nós e do mundo inteiro. Nesta quinta dezena, nós apresentamos a Jesus tudo aquilo que para nós não tem solução aos olhos humanos. Nesta dezena, nós rezamos por aquilo que é impossível aos nossos olhos, mas não é para Jesus. Pedimos a Jesus pelas curas físicas, por todas aquelas enfermidades que diante da medicina não há cura, por todos os desenganados, por todos aqueles que passam nesse exato momento por muitas aflições e provações na própria carne. Nós pedimos, Jesus, cura, libertação, restauração, pelo poder da Tua infinita misericórdia. Jesus, Tu és a nossa solução. Nós pedimos por todas as causas impossíveis, pedimos a Tua presença, pedimos a Tua fortaleza e nós convidamos nesse instante você que reza conosco, que de maneira especial recorra à intercessão de Santa Faustina, aquela que foi e é a secretária da Divina Misericórdia. Jesus disse a Santa Faustina: peçam muito, muito mesmo, porque o meu desejo é dar muito. Faça seu pedido e reze com um coração feliz e repleto de confiança. Eterno Pai, eu vos ofereço o corpo e o sangue, a alma e a divindade de vosso diletíssimo Filho, nosso Senhor Jesus Cristo, em expiação dos nossos pecados e os do mundo inteiro. Pela sua dolorosa paixão,
1: tende misericórdia de nós e do mundo inteiro.
0: Pela sua dolorosa paixão,
1: tende misericórdia de nós e do mundo inteiro.
0: Pela sua dolorosa paixão,
1: tende misericórdia de nós e do mundo inteiro.
0: Pela sua dolorosa paixão,
1: tende misericórdia de nós e do mundo inteiro.
0: Pela sua dolorosa paixão,
1: tende misericórdia de nós e do mundo inteiro.
0: Pela sua dolorosa paixão,
1: tende misericórdia de nós e do mundo inteiro.
0: Pela sua dolorosa paixão,
1: tende misericórdia de nós e do mundo inteiro.
0: Pela sua dolorosa paixão,
1: tende misericórdia de nós e do mundo inteiro.
0: Pela sua dolorosa paixão,
1: tende misericórdia de nós e do mundo inteiro.
0: Pela sua dolorosa paixão,
1: tende misericórdia de nós e do mundo inteiro.
3: Deus Santo, Deus Forte, Deus Imortal, tende piedade de nós e do mundo inteiro. Deus Santo, Deus Forte, Deus Imortal, tende piedade de nós e do mundo inteiro. Deus Santo, Deus Forte, Deus Imortal, tende piedade de nós e do mundo inteiro.
1: Em nome do Pai,

Maria Santíssima, que em vossa imagem milagrosa de Aparecida espalhais inúmeros benefícios sobre o Brasil. Eu, embora indigno de pertencer ao número dos vossos servos, mas desejando participar dos benefícios da vossa misericórdia, prostrado a vossos pés, consagro-vos o entendimento, para que sempre pense no amor que mereceis. Consagro-vos a língua, para que sempre vos louve e propague a vossa devoção. Consagro-vos o coração, para que depois de Deus vos ame sobre todas as coisas. Recebei-nos, ó Rainha incomparável, no ditoso número dos vossos servos. Acolhei-nos debaixo da vossa proteção. Socorrei-nos em nossas necessidades espirituais e temporais, e sobretudo na hora da nossa morte. Abençoai-nos, ó Mãe Celestial, e com vossa poderosa intercessão, fortalecei-nos em nossa fraqueza, a fim de que, servindo-vos fielmente nesta vida, possamos louvar-vos, amar-vos e render-vos graças no céu, por toda a eternidade, assim seja.

pela intercessão de Nossa Senhora Aparecida, Rainha e Padroeira do Brasil, a bênção de Deus Onipotente, Pai, Filho e Espírito Santo, desça sobre vós e permaneça sempre.

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1: Após se recuperar da lesão muscular sofrida durante a Copa do Mundo, Lucas Paquetá voltou a ser opção para o técnico Leonardo Jardim, que deve reforçar o Flamengo na partida contra o Vitória, pelo Campeonato Brasileiro. O meia abriu mão de parte das férias para acelerar a recuperação, e chega em um momento importante, ampliando as alternativas do treinador para o meio-campo e o ataque. Desde que retornou ao Flamengo no início da temporada, Paquetá ainda não conseguiu ter uma sequência por causa dos problemas físicos. Agora recuperado, o jogador espera deixar as lesões para trás e retomar o protagonismo no time rubro-negro, que busca voltar a vencer no Brasileirão e ganhar força para a sequência das competições.
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3: Boa tarde, minha gente. 15 horas e 39 minutos, estamos iniciando nossa tarde. Gente. 15 horas e 39 minutos, estamos iniciando.

na nossa tarde sertaneja. Como que vocês estão? Tudo bem por aí? Tudo tranquilo? Passou bem de ontem para hoje? Como que foi amanhã? Por aqui, graças a Deus, tudo bem, tudo tranquilo também. E a partir de agora vai ficar melhor ainda na sua companhia. E com muita música boa, né? Nosso sertanejo aqui na Nazaré FM. 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Ótima tarde aos nossos apoiadores culturais, com muito carinho. Saudar os nossos sócios e sócias do Clube da Evangelização. A você que está aí na sua casa, no seu trabalho, com um radinho ligado, sintonizado aqui na Nazaré FM. Uma boa tarde para você. Você de pertinho, de longe, que nos acompanha através do nosso site radionazaredjuina.com.br, pelo nosso aplicativo ou pela Alexa. Uma abençoada quinta-feira. Com muito carinho, saudar a você que neste momento me dá carona pelas ruas e avenidas da nossa cidade, cortando a BR e as MTs, seja aí no carro, no caminhão. Ótima quinta-feira. A você também nos sítios, nas chácaras, fazendas, nos assentamentos, nas aldeias, no garimpo, lá na beira do rio, em Terra Roxa, também em Filadélfia, em Castanheira, em Fontanilas. Eita, um forte abraço a todos nossos ouvintes, os nossos amigos que nos acompanham aí também nas máquinas pesadas, no trator, na colheitadeira. Ótima quinta-feira pra você. E assim a gente vai começando a nossa tarde sertaneja desta quinta-feira. Eu conto com a sua presença, sua participação pelo 3566-2702. Manda o seu alôzinho, peça a sua música, participe aqui da nossa tarde sertaneja, que começa com Carlito e Baduí. Aê!

Rio Negro e Solimões, seria perfeito. Você também ouviu Christian Ralph, Quebradas da Noite. E Carlito e Badu iniciando a nossa tarde sertaneja dessa quinta-feira, cantando Dama Preferida. Muito bem, faltando 9 minutinhos para as 16 horas, eu vou atender a participação da Dona Ivete, está na sintonia conosco. Tudo bem, Dona Ivete? Boa tarde. Ótima quinta-feira, tá lá curtindo a nossa programação. E hoje ela pediu canção de Roberta Miranda, São Tantas Coisas. Oferecendo para todos nós aqui da rádio, a todos na sintonia. Forte abraço, Dona Ivete. Quem também tá curtindo a nossa programação é o nosso amigo João Paulo. Alô, João Paulo, boa tarde, uma ótima quinta-feira. Na sintonia da Nazaré FM, falou assim: William, hoje a moda é por sua conta, mas traz uma aí do Silveira e Barrinha pra gente. Opa, pode deixar, vou escolher uma aqui. Forte abraço, meu amigo, uma ótima quinta-feira. Estou atendendo também participação do nosso amigo Benedito Rufino. Alô, Benedito, boa tarde. Ótima quinta-feira, tá lá também na sintonia curtindo a nossa programação. Eu falo assim: boa tarde, William. Toca a música do Rick e Renner, Mãe, que eu ofereço hoje especialmente à mamãe Maria Cândida, que está completando mais um ano de vida.

Parabéns, Dona Maria Cândida. Deus abençoe imensamente, completando 84 anos. Muita saúde, muita paz, muitos anos de vida. Deus abençoe imensamente. Receba o carinho de toda a família, inclusive, já vou aproveitar aqui a Cleide, né? Tá na sintonia. Tudo bem, Cleide? Boa tarde. Ótima quinta-feira, acompanha a gente lá de Joinville, Santa Catarina. E também mandou mensagem aqui, William, oferece essa música aí pra mamãe, Maria Cândida, completando mais um ano de vida. Parabéns, felicidades, muita paz, saúde. Te amo, mamãe. Eita! Obrigado, Cleide, pela participação aqui junto com a gente. Nosso amigo Benedito Rufino também parabenizando. A Dona Maria Cândida completando mais um aninho de vida. Eita! 84 anos. Fez 18 ontem, né, Dona Maria Cândida? Tá jovem, jovem. Ah, o Benedito falou assim, William, a Cleide ainda tá aqui em Juína, opa! Ô, Cleide, achei que você já tinha ido embora. Que legal, então ficou aí pro aniversário da mamãe, que coisa boa, viu? Um forte abraço a Cleide, ao Benedito, a toda a família, em especial aí a Dona Maria Cândida, completando mais um ano de vida neste dia 6 de agosto, Deus abençoe imensamente. Receba o carinho aí de toda a família, mas também de toda a equipe da Rádio Nazaré. Viu, Dona Maria Cândida? Um forte abraço para a senhora. Nossos votos de muita saúde, de muita felicidade. Deus abençoe imensamente. E para completar esse momento de felicitações, de alegria, já vamos trazer Rick Renner para cantar para Dona Maria Cândida, mãe, aqui na Nazaré FM.

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0: Não se deve colher plantas medicinais enquanto estiverem molhadas de chuva ou orvalho, pois o excesso de umidade retarda a secagem e favorece a decomposição das substâncias ativas, inutilizando a planta.
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0: Marg Luciano, melhor que antes aqui na nossa tarde sertaneja, são 16 horas e 16 minutos. E eu atendendo participação, dona Neuza, Mariano tá ligadinha conosco, tudo bem, dona Neuza? Boa tarde, ótima quinta-feira, tá na sintonia curtindo a nossa programação. E ela pediu a canção Almoço na Casa do Pai, oferecendo para todos na sintonia. Abração, minha amiga! Ana Maria da Fazenda Londrina também tá ligadinha conosco, tudo bem, Ana? Boa tarde, ótima quinta-feira. E a Lúcia William traz aí a canção Pássaro Sem Ninho, mas com um trio Parada Dura, hein? Oferecendo para todos os ouvintes, beleza, minha amiga, um forte abraço. Obrigado pela sua audiência aqui conosco. Josefa Barreiro na sintonia da Nazaré FM, tudo bem, Josefa? Boa tarde. Abençoada quinta-feira. E ela pediu canção aqui do Rio Negro e Solimões, Boiadeiro Violeiro. Agradecendo para toda a família, para todos da rádio, todos os amigos e amigas. E também para quem gostar da música. Valeu, José, um forte abraço, minha amiga. Ótima tarde. Obrigado pela participação. Quem também tá na sintonia curtindo a nossa tarde sertaneja, minha amiga Cirlei. Alô, Cirlei!
1: Tarde, Wilder. Como é que tá aí? Tá tudo bem?
0: Tudo bem. Bem.
1: Graças a Deus. Eu rode uma música pra mim com o Zezé de Camargo. É, Festa de Peão. Preço pra você, pra Renildo, pra Bárbara, pra Cirlene, pro Vigilinho, pro Romildo, pra Suzana, pra Nelice, pra Josefa, pra Silvia, pra Creuza Mato, Creuza Rosa, todos que estiverem escutam. Uma ótima tarde aí pra você.
0: Valeu, Cirlei. Uma ótima tarde pra você também. Vou procurar essa música. Acho que eu não encontrei por aqui não, viu, Cirlei? Festa de rodeio, festa de peão. Mas tá outra aqui, né? Eu sei que tem dia de rodeio com o Leandro Leonardo também, né? Mas com o Zezé a gente não... Eu pelo menos não lembro, né? Mas vou procurar aqui. Forte abraço, minha amiga. Ótima quinta-feira. A Elisângela Zulim tá na sintonia conosco também. Tudo bem, Elisângela? Boa tarde. Tudo bem por aí, minha amiga? Uma ótima quinta-feira. A Lúcia William, gostaria de ouvir a música Modernidade, oferecendo para todos os ouvintes da Nazaré. Também para mim, muito obrigado. E ela tô por aqui todos os dias, hein? Eita, coisa boa. Um forte abraço, Elisângela. Que alegria, né? Saber que está sempre na nossa sintonia, sempre curtindo a programação da Rádio Nazaré. A gente fica muito feliz. Um forte abraço. Ótima quinta-feira. São 16 horas e 19 minutinhos. Daqui a pouquinho tem Zezé e Ademir cantando Almoço na Casa do Pai aqui na nossa tarde sertaneja. 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E olha, daqui a pouquinho já tá na hora de tomar um cafezinho. Ô, seu José, tá na sintonia aí, seu José? Já tomou aquele cafezinho sem açúcar? Eu vou daqui a pouquinho tomar o cafezinho da tarde. Para dar aquela energia. Eita! E por falar em café, deixa eu mandar um abraço aqui, né? A todos aí do Café Terra Roxa, nossa amiga Maiara. Forte abraço, uma ótima quinta-feira. 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São 16 horas e 21 minutinhos. Seu José tava na sintonia, hein? Já mandou uma luzinha aqui pra gente. Fala comigo, seu José.
2: Oi, Ila, boa tarde.
0: Tudo bem, seu José?
2: Toca aí pra nós aquela música do Tonico e Tinoco, Barco de Caninha Verde.
0: Ah, beleza.
2: Tá? Pro Marcelo, pro senhor João, pra Maria Bispo. Pra Maria, minha irmã, quer dizer, pra Cida Bispe, pra todos os nós, tá?
0: Tá certo.
2: Isaia, Alessandro, pra tudo que estiver ouvindo, tá?
0: Beleza.
2: E pro meu sobrinho Luiz Antônio e o irmãozinho dele, o Beijo.
0: Tá certo. Valeu, seu José. Um forte abraço, uma ótima quinta-feira. Obrigado aí pela participação junto conosco aqui na nossa Tarde Sertaneja e destacando sucesso aqui na programação Star Leve. 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Zezete Ademir, almoço na casa do pai. São 16 horas e 23 minutos, em Juína, 33 graus. Boa tarde.

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1: Olá, voltamos com mais informações no Info News desta quinta-feira. As ligações indesejadas continuam incomodando milhões de brasileiros e ainda representam um desafio para as operadoras de telefonia. Segundo a Anatel, muitas dessas chamadas são feitas por robôs que ligam para vários números ao mesmo tempo e desligam automaticamente quando são atendidas ou quando outro contato é completado. Outro problema é a adulteração de número de origem, prática conhecida como spoofing, que dificulta a identificação de chamadas fraudulentas para combater esse tipo de ação. A Anatel, para combater tudo isso, está implantando o sistema Origem Verificada, que autentica ligações de empresas e confirma a identidade de quem está ligando. A adoção será obrigatória para todas as empresas a partir de 2028. Enquanto isso, consumidores podem reduzir as chamadas indesejadas cadastrando o telefone no serviço Não Me Perturbe, utilizando os recursos de bloqueio disponíveis em celulares Android e iPhone e recorrendo a aplicativos de identificação de chamadas. Daqui a pouco eu volto com o último bloco de hoje do Info News.
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Cana Verde aqui na Nazaré FM, faltando 12 minutinhos para as 17 horas. Você ligadinho na 89.5, também ouviu Canção Bonita de Chitãozinho e Chororó com Rio Negro e Solimões, Modernidade. E Zezé de Camargo e Luciano cantando do jeito que a moçada gosta, aqui na Nazaré FM. Ione Terezinha tá ligadinha conosco, tudo bem, Ione? Boa tarde, uma ótima quinta-feira. Tá curtindo a nossa programação? Ela falou assim: William, traz a canção aí das Irmãs Freitas, Canoeira do Araguaia, oferecendo para o esposo, os filhos, Marcos, Jorge, André, Luiz, Adriana, também para os netos, Pedro Henrique, Ana Júlia. Vem pra mim, muito obrigado, pra Sandra e pra Dona Cecília Nunes. Oi, Ione, um forte abraço, minha amiga. Ótima quinta-feira. A Márcia tá na sintonia conosco. Tudo bem, Márcia? Boa tarde, uma ótima quinta-feira. Também tá lá ligadinha na nossa programação, curtindo a nossa tarde sertaneja. E ela escreveu assim: William, olha só que coincidência, hein? Olha que legal. Ela falou assim: William, minha mãe, Cilinha, também está fazendo aniversário no dia de hoje, completando 80 anos.

dona Cilinha. Deus abençoe imensamente, muita saúde, muita paz, muita força, luz na caminhada. Receba o carinho de toda a equipe da Rádio Nazaré, especialmente da filhota Márcia, que passou aqui para parabenizar. Desejar votos de muita saúde, Deus abençoe imensamente. Forte abraço, Márcia. Abração, dona Cilinha. Vou escolher uma canção aqui, especialmente aí para dona Cilinha, viu?

0: Eita, coisa boa, celebrar mais um ano de vida, hein? Que alegria! Forte abraço, dona Cilinha! A dona Cleusa Araújo tá por aqui também. Boa tarde, dona Cleusa!
1: Boa tarde, meu menino sorriso!
0: Tudo
1: como
0: bem,
1: você
0: dona Cleusa?
1: Tudo bem, William?
0: Graças a Deus, tudo
1: tô
0: tranquilo.
1: Estou aqui para desejar uma tarde abençoada para você,
0: para
1: toda a sua equipe, todos os seus ouvintes, minha família, para toda a minha comunidade. Todas as crianças, as crianças e todo que tá ligadinho, tá?
0: Beleza.
1: E hoje eu quero dar os parabéns pra nossa amiga Ambrosina, que tá de aniversário hoje.
0: Opa, mais uma!
1: Tá fazendo 202. E pra dona Maria Cândida, aqui do modo 5. Um abraço, William. Fica com Deus.
0: Amém.
1: Ótima tarde, Cleusa Araújo.
0: Valeu, dona Cleusa. Um forte abraço e os nossos parabéns para dona Ambrosina, que hoje está completando também mais um ano de vida.

0: Valeu, dona Cleusa Araújo, um forte abraço, uma abençoada quinta-feira. A Maria de Lourdes também na sintonia conosco, tudo bem, dona Maria? Boa tarde, uma ótima quinta-feira também na sintonia da Nazaré FM. Ela falou assim, William, traz a canção aí da Sandra Porto, Gaivota. E ela falou assim, ó, se não tocar, só não vai ouvir. Mas vamos trazer sim aqui na programação, forte abraço, dona Maria de Lourdes. Eita, menino! Alô, dona Helena, boa tarde!
1: Boa tarde! Eu quero ver a música do Seu Levante, Seu Leninho, né? Na Sala da Bota. Ofereço para Zélio, ofereço para o Vício, e para Vera Lúcia, e para Maria França, para Geni, minha irmã. Vocês, toda a rádio, todos os ouvintes, e para Silva também, e para Maria França, tá?
0: Beleza! Forte abraço, dona Helena! Ótima quinta-feira. Minha amiga Paula Rodrigues está na sintonia conosco. Tudo bem, Paula?
2: Boa tarde, William.
0: Boa tarde.
2: Eu não, né? Tô aqui, ó. Sempre aqui escutando. Mas,
0: mas
2: falar
0: que bom.
2: Nome. Tudo de bom para vocês e uma boa tarde ensolarada. Que Deus ilumine todo mundo.
0: Amém.
2: Uma musiquinha boa para nós aí. Pode ser essa mesmo que vai tocar aí agora, beleza? Almoço na casa do pai.
0: Eita, já tocou.
2: Fez para todas as famílias.
0: A gente traz outra por aqui. Forte abraço, Paula. Obrigado pela participação aqui junto com a gente. Ótima quinta-feira. Vamos trazer outra canção. Ofereço para você a Canoeira da Araguaia das Irmãs Freitas, ô Paula, que já tá na sequência. Um forte abraço, minha amiga. Muito bem, faltando aí 5 minutinhos para as 17 horas para você não perder a hora. 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Boa tarde, dona Vera. Boa tarde, seu Elvis. 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Muito bem, faltando 2 minutinhos para as 17 horas, Irmãs Freitas. Canoeira da Araguaia, boa tarde.

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0: Os Cílios de Goiás, amor distante aqui na Nazaré FM, são 17 horas e 17 minutos. Você também ouviu por aqui as irmãs Galvão cantando No Calor dos Teus Abraços e Rio Negro e Solimões na Sola da Bota. Alô, seu Milton, boa tarde.
1: Boa tarde, William. Manda música pra nós aí, Trio Paradura, Fuxiqueira.
0: Eita!
1: Os ouvintes aí, obrigado.
0: Ô, seu Milton, essa comadre aí é perigosa, né? Essa comadre da música aí é perigosa. Forte abraço, seu Milton. Uma ótima quinta-feira. Nosso amigo Samuel tá na sintonia conosco também. Tudo bem, Samuel? Boa tarde. Abençoada quinta-feira. Ana Maria de Moraes, alô Ana!
2: Boa tarde, tudo bom?
0: Tudo bem.
2: Eu vi aquela música Samambaia, acho que é André e Andrade.
0: É com eles mesmo.
2: É, eu ofereço para você e para todos que estão ouvindo a Nazaré. Então, boa tarde.
0: Valeu, meu amigo, um forte abraço. Dona Alvorina na luz.
3: Boa tarde, William.
0: Boa tarde.
3: Agora que eu pude conversar com você, dar uma mensagem assim pra você. Meu celular tá de mal de mim.
0: Ah, é?
3: Não queria me trabalhar comigo de jeito nenhum. Agora eu consegui responder, passar a mensagem.
0: Eita!
3: Quero oferecer a música para vocês, todos da rádio, para todas as minhas amigas, para toda a minha família. E especialmente para você, o Regis, o William. Para o William, você. E Sandra, Sibete. Eu estou ouvindo aqui, bem pertinho do Fábio. Eu quero aquela música, você sabe qual é que é. Estou aqui ouvindo.
0: Beleza, tchau, Dona Vorina, obrigado pelo carinho, pela sintonia. Daqui a pouquinho então, Tião Carreira e Paraíso, Homem Até Debaixo d'Água, aqui na programação da Rádio Nazaré. Forte abraço, Dona Vorina. Alô, Demir.
4: Boa tarde.
0: Você, meu amigo. Tudo bem?
4: Ó, com a música aí do Zezé de Camargo e Luciano, Dois Corações, Uma História, tá? Referência a todos que já vindo no programa, pra você e toda a Nazaré, tá?
0: Beleza.
4: Tô aqui curtindo o teu programa. Beleza, meu amigo?
0: Valeu,
4: uma
0: Ademir.
4: Ótima tarde pra você.
0: Forte abraço. Alô, Valéria. Boa tarde.
5: Oi, William. Boa tarde, tudo bem?
0: Tudo bem.
5: William, deixa eu te falar. Oferece a próxima música pros meus pais, pro Ezequias e a Lúcia.
0: Opa.
5: Lá no setor industrial. Pode ser a próxima música, fazendo um favor, beleza?
0: Beleza.
5: Manda um abração para eles, tá bom?
0: Tá certo.
5: E um abraço para todos vocês aí também.
0: Valeu, Valéria, um forte abraço, minha amiga. Alô, Dona Lúcia, alô, seu Ezequias. Ótima quinta-feira. Um abração. Deus abençoe imensamente, obrigado pela audiência, estão lá curtindo a nossa programação. Vou escolher uma música aqui para trazer especialmente seu Ezequias, Dona Lúcia, lá na sintonia da Nazaré FM. Forte abraço, Valéria! Dona Cecília Nunes está chegando por aqui, ouviu a cantiga, Dona Cecília?
6: Boa tarde! Ihu! Oh, Jesus! Guardei a vassoura, oh, Pai querido! Fica com Deus, uma boa tarde, uma boa noite, um bom sono,
0: Amém.
6: Bom mês, um bom ano.
0: Eita, nós!
6: Tá doido!
0: Eita, rapaz, o som tá no 12 lá. Forte abraço, Dona Cecília. Vou atendendo também participação da minha amiga Maria Souza Lucas, curtindo a nossa programação. Tudo bem, Maria? Boa tarde. Nosso amigo Boníssimo também na sintonia. Fala comigo, Boníssimo.
7: Boa tarde, Luiz.
0: Boa tarde.
7: Tudo bom por aí?
0: Graças a Deus.
7: Eu queria ouvir com o Milionário Zé Rico, Canarinho do Peito Amarelo.
0: Beleza.
7: Se for possível. Eu quero aquela. E agradecendo para todos que estiveram no escuta da Nazaré. Valeu. Um abraço para todos.
0: Valeu, meu amigo. Um forte abraço. Uma ótima quinta-feira. São 17 horas e 22 minutinhos. 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Café Terra Roxa, esse é da nossa terra! 17 horas e 25 minutinhos, vou atendendo participação, dona Cristina, tá ligadinha conosco, tudo bem, dona Cristina?
8: Boa tarde.
0: Boa tarde, oi. Tudo bem, como dona Cristina? Tá? Graças a Deus, tô bem.
8: Tá tudo bem aí?
0: Tudo tranquilo.
8: Claro que tá, né? É, eu te desejo uma quinta-feira abençoada.
0: Amém.
8: Você e toda a sua família, em nome de Jesus, amém. E eu queria que você ponhasse uma música bem bonita pra mim. Pode ser Folha Seca, o Amado Batista, né? Acho que é Amado Batista.
0: Beleza.
8: É que eu não lembro de outro. Mas se eu lembrasse, eu ia pedir outro, né? Eu sei um monte de música, mas o nome eu esqueci, o cantor. Mas tá bom, meu filho. É. E abençoa todos os seus ouvintes, você, todos os teus amigos aí da rádio, tuas amigas, todo o Régio, a Cidete, é você, em teu em santo nome de Jesus, abençoa todo mundo.
0: Amém.
8: Põe a música, põe essa música bem bonita aí pra minha Folha Seca mesmo, eu gosto também. Mas tem mais música que eu gosto mais, mas eu não lembro. Mas então tá bom. E a que eu já lembrava, já tocou também. Almoço na casa do pai. Essas coisas eu já tocou. Então fica com Deus. Deus abençoe. Pra você não falar que eu mandei o áudio já em cima do pedido. Vai dar 5 horas ainda, né? Olhei. É, vai dar ainda 5 horas. Beijo, meu filho.
0: Fica amém. Forte abraço, dona Cristina. Um abração. Alô, Marita!
9: Filha, cheguei chegando.
0: Tudo bem, Marita? Oi.
9: Eu tava aqui te escutando, desde que você começou o programa. Só não tinha tempo de pegar no celular para te ligar.
0: Até era fada.
9: Sabe por quê? É porque eu fui fazer bolinho de chuva sem a chuva. Aí eu fui fazer
0: bolinho
9: de cenoura né? Eu pego
0: aí você fez sem cenoura.
9: Eu faço os legumes, eu faço o suco e as roupas eu faço bolo, William. Ô, William, eu tava na cozinha até agora, fazendo coisas pra comer. O gordo só pensa em comer. William, aí tava fazendo, você conhece ali esse coração de banana, os ponteiros dos cachos?
0: Sim.
9: Fiz dois aqui, William, bem temperado, bem no jeito.
0: É bom também. Ô, William,
9: eu não vou pedir música porque não vai dar tempo. Porque eu ia pedir As Andorinhas Voltaram. Mas
0: será que não dá?
9: Tocar, mas se você tocar, toca. As Andorinhas Voltaram.
0: Beleza.
9: E manda aí para todos que tiver na sintonia e gostar. Se não tiver, se não der tempo, escolhe aí outra aí, manda.
0: Tá valeu, certo.
9: Willi, até daqui a
0: valeu,
9: pouco.
0: Valeu, Marita. Um forte abraço, meu amigo. Marita tá sempre na produção aí, né? Dos quitutes, rapaz. Sempre fazendo um bolo, uma torta, um pão, rapaz. Aí é que tá, né? Forte abraço, Marita. São 17 horas e 28 minutos. Trio Parada Dura, canta pra gente. Fuxiqueira. Ai, ai, ai, rapaz.

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1: Muito bem, voltamos com o último bloco de hoje do Info News, deixando você muito bem informado nesta quinta-feira. O Banco Central reduziu a taxa básica de juros da economia, a Selic, de 14,25% para 14% ao ano, marcando o quarto corte consecutivo. A decisão foi anunciada pelo Comitê de Política Monetária, o Copom. Com a redução, a Selic atingiu o menor nível desde 2025. A taxa é o principal instrumento utilizado pelo Banco Central para controlar a inflação e influencia diretamente os juros de financiamentos, empréstimos e outras operações de crédito. Mesmo após o corte, o Brasil continua entre os países com as maiores taxas de juros reais do mundo. O mercado financeiro segue projetando uma nova redução até o fim de 2026, com a Selic podendo encerrar o ano em 13,75%. Segundo especialistas, a desaceleração da inflação abriu espaço para a queda dos juros, mas o cenário internacional e as incertezas econômicas ainda exigem cautela na condução da política monetária. Assim encerramos mais um Info News, edição desta quinta-feira. Eu sou o Silva Júnior e volto amanhã sexta com mais notícias para você. Grande abraço e até lá.
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0: Amado Batista, Folha Seca, aqui na nossa tarde sertaneja, faltando 7 minutinhos para as 18 horas. Dona Maria Cazuza está na sintonia conosco, fala comigo!
1: William, hoje eu vou pedir uma outra música, tá?
0: Vamos ver se vai dar tempo.
1: Eu quero ouvir a música, parece que é mentira o nome da música.
0: Olha, só...
1: Você toca pra mim, você dá uma olhadinha.
0: Beleza, vamos ver se vai dar tempo.
1: Eu ofereço pra você e pra todos que estiver na escuta.
0: E com quem tá canta?
1: Bom? Um abraço.
0: Quem canta, Dona Maria Cazuza, que mentira, tem um monte. Mas tô falando da música, hein? Olha. Mas tem, eu acho que com Zezé de Camargo e Luciano, se não me engano. Vou dar uma olhada aqui, vamos ver se vai dar tempo. Forte abraço, Dona Maria Cazuza. A Jane Santos tá ligadinha conosco também. Tudo bem, Jane? Boa tarde. Ótima quinta-feira. Falou assim, William, passei só pra dar um tchau. Não dá mais tempo de pedir música. A próxima ofereço pra você. Muito obrigado pra todos da rádio e pra todos na sintonia da 89.5. Valeu, meu amigo. Um forte abraço. Abençoada quinta-feira. Muito bem, minha gente, faltando aí então 6 minutinhos para as 18 horas, eu vou encerrando por aqui, agradecendo a sua participação, a sua audiência, a sua interação junto conosco nesta quinta-feira. Amanhã, se Deus assim permitir, estou de volta a partir das 15h30 para mais uma tarde sertaneja. Eu espero você aqui comigo, hein? É, para a gente fechar essa semana, encerrar mais uma semana. Conto com você amanhã aqui na Nazaré FM a partir das 15h30. 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Pra você que é de beijo, um beijo. Pra você que é de abraço, aquele abraço apertado. Fiquem com Deus, que é com Ele que eu vou seguindo. Tchau, tchau, minha gente. Até amanhã, se Deus quiser.

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1: 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As notícias do governo federal que movimentaram o país no dia de hoje.
2: Olá, boa noite.
0: Boa noite para você que nos acompanha em todo o país.
2: Quinta-feira, 6 de agosto de 2026.
0: Vamos aos destaques do dia.
2: Atualização do Estatuto da Criança e do Adolescente.
0: Lei estabelece medidas de enfrentamento e repressão ao crime de violência sexual na internet e uso de inteligência artificial.
2: E abusadores ficam obrigados a ressarcir o tratamento psicológico e psicossocial da vítima. Gabriela Noronha.
3: Entre as mudanças está a ampliação da pena para quem adquire, possui ou armazena material contendo violência sexual contra crianças ou adolescentes.
0: Você vai ouvir também saúde.
2: Prorrogado o prazo para ampliação de recursos do FGTS em instituições hospitalares filantrópicas que atuam no SUS. Márcia Fernandes.
4: Com a prorrogação, mais de 2 bilhões de reais de recursos em crédito ficarão disponíveis para essas instituições.
0: E vamos conhecer hoje como funciona o banco genético da Embrapa.
2: Ele funciona como um cofre de segurança de espécies da biodiversidade brasileira. Pablo Mundim.
5: Hoje, o banco genético da Embrapa conserva cerca de 156 mil amostras de mais de 1.200 espécies vegetais.
0: Hoje, na apresentação da Voz do Brasil, eu, Mariana Jungmann e Luciano Seixas.
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0: Sancionada a lei que prevê medidas de repressão à violência sexual contra crianças e adolescentes na internet e com o uso de inteligência artificial.
2: A norma também estabelece ações para proteger as vítimas e a responsabilização financeira do agressor.
0: Os detalhes você vai ouvir agora na reportagem de Gabriela Noronha.
3: A lei, sancionada nesta quinta-feira, atualiza dispositivos do Estatuto da Criança e do Adolescente e de outras leis como o Código Penal e o Código de Processo Penal e estabelece mais rigor para quem praticar crimes de violência sexual contra crianças e adolescentes no ambiente digital, como disse o ministro da Justiça e Segurança Pública, Wellington César Lima.
6: Na legislação até então existente, não tinha especificidade nem a proporcionalidade da resposta adequada para esses casos, e agora nós temos isso. Porque o ambiente digital, por sua imediatidade, cobra respostas igualmente imediatas. Então, esses tipos penais mais adequados, como de violência sexual, abuso sexual, exploração sexual, vem tomar o lugar de outras figuras mais genéricas e que não tinham uma especificidade adequada para a tipicidade penal correspondente.
3: Entre as mudanças está a ampliação da pena para quem adquire, possui ou armazena material contendo violência sexual contra crianças ou adolescentes. O texto também cria uma punição específica para a simulação de abuso sexual por inteligência artificial, utilizando o rosto, corpo ou voz de crianças e adolescentes. Janine Mello, ministra dos Direitos Humanos e da Cidadania, destacou que o uso da tecnologia não pode servir como instrumento de violação de direitos.
7: A inteligência artificial, de maneira geral, os avanços tecnológicos têm um potencial enorme para o desenvolvimento econômico do nosso país. Mas eles não podem e não devem ser instrumentos de violações de direitos e para a criação de ambientes que não são seguros para as nossas crianças e adolescentes.
3: Com a lei, a criança ou adolescente, vítima ou testemunha, tem assegurado atendimento psicológico e psicossocial contínuo e especializado. E os abusadores ficam obrigados a cobrir integralmente os custos do tratamento da vítima. A delegada da Polícia Federal, Rafaela Parca, comentou sobre os novos dispositivos.
8: Possibilitam não só a repressão, que é muito importante, as pessoas têm que ter uma sentença justa e adequada. A polícia tem que ter condições de investigar, mas também trazem o que eu acho mais importante, que é a prevenção. A gente precisa de muitos mecanismos para defender essas crianças, especialmente no ambiente digital, que não foi desenhado para elas.
3: A lei também prevê autorização para a chamada ronda virtual, mecanismo que permite a atuação de órgãos de investigação em ambientes digitais para identificar e coletar arquivos relacionados a crimes de violência sexual contra crianças e adolescentes. E no rol Geral dos Crimes Hediondos, considerados de extrema gravidade, passam a figurar condutas como produzir, vender, trocar, publicar, divulgar e armazenar registros de violência sexual contra menores de idade. Reportagem Gabriela Noronha.
2: Lei prorroga até 2030 acesso de santas casas e hospitais filantrópicos a crédito com recursos do FGTS.
0: Instituições que atendem o Sistema Único de Saúde podem dispor de até 2 bilhões de reais.
4: A lei prorroga até 2030 o prazo para a aplicação de recursos do FGTS como crédito para hospitais filantrópicos e santas casas de misericórdia. A linha de crédito também poderá ser utilizada por instituições sem fins lucrativos que atuam no atendimento a pessoas com deficiência e prestam serviços ao Sistema Único de Saúde. Com a prorrogação, mais de 2 bilhões de reais de recursos em crédito ficarão disponíveis para essas instituições. Em 2025, as Santas Casas realizaram mais de 1 milhão e 300 mil internações e foram responsáveis por cerca de 2 milhões de cirurgias eletivas. O ministro da Saúde, Alexandre Padilha, destacou a importância das Santas Casas.
9: Corresponde 77% dos centros especializados, 57% das unidades de tratamento de oncologia espalhados em todo o país, tendo uma presença muito importante em várias regiões do nosso país.
4: O Fundo de Garantia do Tempo de Serviço, o FGTS, é uma obrigação do empregador e não deve ser descontado do salário. Pode ser usado em diversas situações, como demissão sem justa causa, compra da casa própria, aposentadoria ou no caso da pessoa estar com alguma doença grave, como câncer. Agora, os recursos continuarão a ser usados como crédito para hospitais filantrópicos e Santas Casas de Misericórdia. O ministro do Trabalho e Emprego, Luiz Marinho, falou sobre a importância desse fundo.
10: O Fundo de Garantia tem a grande responsabilidade, primeiro, de proteger o trabalhador. Segundo, ser um fundo de investimento para investimento na saúde, as cidades para construir os viadutos, hospitais também, tantos outros investimentos.
4: Nesta quinta-feira, também foram formalizados novos contratos de crédito a partir do FGTS entre a Caixa Econômica Federal e o Instituto do Câncer do Ceará, Santa Casa de Misericórdia de Goiânia e com a Santa Casa de Misericórdia de Parretos. Reportagem Márcia Fernandes.
2: O Brasil exportou mais que importou no mês de julho, o que representa um superávit na balança comercial em mais de 7 bilhões de dólares.
0: No acumulado do ano, a balança também registra um superávit. O valor é de 49 bilhões de reais.
2: O resultado foi impulsionado pela exportação nos setores da agropecuária, indústria extrativista e indústria da transformação.
0: Entre os principais parceiros comerciais está a China, com um aumento de 19,7% nas exportações e União Europeia com crescimento de 11%.
2: Já para os Estados Unidos, as exportações caíram 12,2% nos primeiros 7 meses do ano, em relação ao mesmo período de 2025.
0: Já está valendo a nova inscrição do Cadastro Nacional de Pessoa Jurídica, o CNPJ.
2: O novo modelo de identificação das empresas combina letras e números e conta com um total de 14 caracteres.
0: A medida garante mais combinações disponíveis e permite novas inscrições.
2: As empresas já inscritas no CNPJ não sofrem alteração e não precisam realizar atualização cadastral.
11: O novo modelo mantém os 14 caracteres do Cadastro Nacional de Pessoa Jurídica. A novidade é que o registro passa a combinar letras e números. A medida amplia a quantidade de combinações disponíveis para novas inscrições e garante a continuidade do cadastro. Já o procedimento para a abertura de novos CNPJs não será alterado, como ressalta o coordenador-geral de Gestão e Cadastros e Benefícios Fiscais da Receita Federal, Heriton Gomes.
12: Nada vai mudar em relação ao processo de abertura de empresas. Então, todo aquele fluxo que existe hoje via Rede Sim, em que todas as empresas já estão acostumadas a trabalhar para a melhoria do ambiente de negócio, ela continua.
11: Os CNPJs nos numérico e alfanumérico vão existir simultaneamente. Ambos são válidos para fins legais e operacionais. Para quem já tem empresa aberta, não haverá troca de número nem a necessidade de atualizar o cadastro. O coordenador Heriton Gomes explica que a mudança vale apenas para as novas inscrições.
12: Você não precisa fazer nenhuma alteração no seu cadastro do CNPJ. Então o sistema vai reconhecer tanto os CNPJs que já existem hoje, que são numéricos, quanto os novos CNPJs que vão vir a ser emitidos, que são alfanuméricos.
11: Mesmo sem mudar o cadastro das empresas já existentes, a recomendação é que os softwares de gestão, sistemas de emissão de notas fiscais e cadastro de clientes sejam adaptados para reconhecer o novo formato do documento, como destaca o contador Floriano Carvalho.
12: Todos os sistemas continuarão reconhecendo os CNPJs que já existem hoje. Porém, eles têm que se adaptar para reconhecer o alfanumérico. Sistemas contábeis, emissão de nota fiscal, fornecedores, compras, precisa ser adaptado para começar a reconhecer o alfanumérico.
11: Para atualizar o CNPJ, acesse gov.br/Receita Federal, tudo junto, e clique na aba de serviços. Reportagem Edinaldo Júnior.
0: Correção. Agora há pouco, quando falamos da balança comercial brasileira, o acumulado da balança no ano registra um superávit de 49 bilhões de dólares, não de reais, como eu disse anteriormente.
2: A partir da próxima semana, quem tem imóvel rural já pode declarar o imposto territorial.
0: O processo é feito pela internet e quem perder o prazo pode pagar uma multa.
3: A declaração do Imposto sobre a Propriedade Territorial Rural, ITR, é obrigatória para pessoas físicas ou jurídicas que sejam proprietárias de imóvel rural e pode ser preenchida e transmitida por meio digital. A auditora fiscal da Receita Federal, Giana Han, explica.
13: A ferramenta permite o envio de declarações pela internet, sem necessidade de instalação do programa, e ela pode ser acessada pelo computador ou pelo celular. Para acessar a aplicação, é necessário ter conta GovBR, nível prata ou ouro. E existe um passo a passo disponível na internet que mostra toda a interface dessa ferramenta.
3: O prazo para envio da declaração vai de 10 de agosto a 30 de setembro. O valor pode ser dividido em 4 parcelas, sendo que a primeira deve ser paga até o dia 30 de setembro. Este também é o prazo para o pagamento em parcela única. A auditora fiscal, Giana Han, reforça que é importante não perder o prazo.
13: E é importante também lembrar que a entrega da declaração após esse prazo, ou seja, após o dia 30 de setembro, vai sujeitar o contribuinte ao pagamento de multa por atraso, que é calculada sobre o imposto devido e também conforme o número de meses de atraso.
3: Para fazer a declaração, acesse o portal de serviços da Receita Federal em receitafederal.gov.br na aba Imóveis. Reportagem em Graziela Mendonça.
2: Municípios e prestadores de serviços devem concluir o preenchimento de dados do Sistema Nacional de Informações em Saneamento Básico até 3 de setembro.
0: Esse é um passo importante para garantir o acesso a recursos federais para investimentos na área.
2: O sistema reúne dados sobre abastecimento de água, esgotamento sanitário, manejo de resíduos sólidos, drenagem e manejo de águas pluviais e gestão municipal.
0: As informações subsidiam a formulação de políticas públicas e o planejamento de investimentos. Como afirma o secretário nacional de Saneamento Ambiental do Ministério das Cidades, Márcio Leão.
14: A coleta é um passo importante, né? Porque todos os municípios e prestadores têm a responsabilidade de colocar os dados e as informações que o sistema permite, e isso permite ao governo federal elaborar suas políticas e a destinação dos seus recursos para a universalização do saneamento. Então, é importante para que o governo tenha as informações precisas e que possa atuar de forma mais adequada.
2: Edital Recaatingar vai destinar 60 milhões de reais para a recuperação de áreas degradadas na Caatinga.
0: O programa receberá projetos em municípios de 9 estados, com foco em áreas afetadas pela seca e pela desertificação.
2: O prazo de recebimento de propostas pelo edital termina segunda-feira, 10 de agosto.
15: A iniciativa vai disponibilizar 60 milhões de reais para apoiar ações que combinem restauração ambiental, produção sustentável, conservação da água, segurança alimentar, geração de renda e adaptação às mudanças climáticas em 9 estados. Serão selecionados projetos em municípios de Alagoas, Bahia, Ceará, Minas Gerais, Paraíba, Piauí, Pernambuco, Rio Grande do Norte e Sergipe, com foco em territórios com maior degradação e mais vulneráveis à seca e ao avanço da desertificação. Do total de recursos a serem disponibilizados, 30 milhões de reais virão do BNDES, o Banco Nacional de Desenvolvimento Econômico e Social, e 30 milhões do Banco do Nordeste. A iniciativa é uma parceria dos dois bancos com o Ministério do Meio Ambiente e Mudança do Clima. O chefe do Departamento de Meio Ambiente do BNDES, Marcos Santiago, detalha os tipos de projeto que poderão ser apoiados pelo edital.
16: O edital vai apoiar projetos voltados para a restauração ecológica, com espécies nativas, o que inclui sistemas agroflorestais, enfim, o uso sustentável da nossa caatinga. Na prática, os projetos poderão envolver o quê? Recuperação de áreas degradadas com nativas, mas pode também a cadeia, né, a produção de sementes e mudas. Assistência técnica e capacitação de comunidades também estão dentro. E uma coisa muito importante para a nossa caatinga, que é a captação e armazenamento de água, cercamento de nascente e ações de prevenção e combate a incêndios.
15: O primeiro ciclo de apresentação de propostas para o edital Recaatingá vai até o dia 10 de agosto. O edital prevê ainda um segundo ciclo, entre 15 de outubro e 14 de dezembro. Mais informações estão disponíveis no site bnds.gov.br/Floresta Viva 2025. Reportagem André de Barros Lima.
0: Dos rios às áreas costeiras, a pesca atrai praticantes e ajuda a movimentar o turismo em diferentes destinos brasileiros.
17: E está aberto um edital para que seja desenvolvido um diagnóstico nacional do setor.
0: O trabalho será feito em parceria com a Organização das Nações Unidas para a Educação, a Ciência e a Cultura, a Unesco.
17: Vamos saber mais na reportagem de Luciana Colares de Holanda.
18: Marcos Vinícius Barros é amante da pesca esportiva e transformou um hobby que começou lá na infância até em profissão. O engenheiro de aquicultura conta que faz pelo menos 12 viagens por ano só para pescar.
19: É uma paixão. Eu pesco desde criança, então hoje eu sou engenheiro de aquicultura, né? Acabei conectando o que eu gosto com a minha profissão.
18: O turismo de pesca movimenta cerca de 3 bilhões de reais e gera 200 mil empregos no Brasil. De acordo com o Ministério do Turismo, pelo menos 8 milhões de brasileiros viajam todos os anos para praticar a pesca esportiva. O setor será objeto de um diagnóstico nacional. Para isso, está aberto o edital para a seleção de empresa especializada responsável pela realização do estudo. O trabalho prevê a elaboração de um guia de boas práticas com referências nacionais e internacionais, além da organização de um catálogo de produtos, experiências e serviços relacionados ao turismo de pesca. O resultado desse trabalho vai fornecer subsídios técnicos para o planejamento de políticas públicas. A iniciativa busca ainda estimular o uso sustentável dos recursos naturais e o desenvolvimento econômico de destinos que possuem rios, lagos, reservatórios e áreas costeiras. É o que explica Humberto Pires, analista técnico executivo da Secretaria Nacional de Políticas de Turismo do Ministério do Turismo.
20: Nós sabemos que é um segmento extremamente importante e a gente trabalha num trabalho conjunto com o Ministério da Pesca, onde a gente trabalha para além do ordenamento, a questão da sustentabilidade e trazendo todo esse conjunto de informações para que a gente possa, de fato, ter uma prática sustentável e responsável, né, e que abarca toda a cadeia produtiva do segmento da pesca.
18: Kelvin Lopes é dono de uma agência especializada em Brasília, que há 9 anos promove viagens de pesca esportiva por todo o país. Consultor do setor, ele afirma que um diagnóstico como propõe o edital era uma demanda antiga, assim como o trabalho que vem depois.
21: Esse diagnóstico vem a trazer à mesa todas essas informações, toda essa identidade. Além desse diagnóstico, que é super importante, é a oferta sistematizada, organizada do turismo de pesca no Brasil. Todo o setor precisa dessas informações para desenvolver.
18: As propostas propostas das empresas interessadas podem ser encaminhadas até às 5 horas da tarde, horário de Brasília, no dia 12 de agosto de 2026, exclusivamente por meio do portal de compras da Unesco Brasil. Reportagem Luciana Colares de Holanda.
0: Um verdadeiro banco de alimentos em forma de semente. A Embrapa, empresa brasileira de pesquisa agropecuária, conserva milhares de espécies de sementes de grãos, verduras e frutas consumidos no Brasil e no mundo.
17: O material também é utilizado em pesquisas para o desenvolvimento de plantações mais resistentes e alimentos mais nutritivos.
0: E apoia o país a estar preparado para ser um produtor de alimentos.
1: No banco genético da Embrapa, em Brasília, são conservadas centenas de milhares de amostras de plantas, sementes e micro-organismos. As coleções apoiam a conservação de diversidade genética e disponibilizam material para pesquisas e outras atividades relacionadas à agropecuária e à segurança alimentar. A variedade do Brasil e do mundo, explica supervisor do Banco Genético da Embrapa.
5: O nosso banco funciona como uma cópia, né, de segurança para evitar, se a gente perder esse material um dia, a gente tem essa cópia guardada aqui para uso. Então, por isso, a gente é um banco cópia de segurança, porque a gente pode manter a viabilidade da semente aqui por muitos e muitos tempos.
1: O banco utiliza diferentes métodos de conservação definidos de acordo com as características de cada espécie. As sementes são armazenadas em câmaras frias, com temperatura em torno de 20 graus negativos, onde podem permanecer viáveis por décadas. Parte das amostras também possui uma cópia armazenada no Cofre Global de Sementes, na Noruega. O pesquisador da Embrapa, Juliano Pádua, destaca que o procedimento integra as estratégias adotadas para a conservação de recursos genéticos utilizados em pesquisas e outras atividades relacionadas à agropecuária.
5: O consumidor cada dia está mais exigente. A gente tem todo um campo, por exemplo, de alimentos funcionais, né, que tragam também não só alimento, alimentação, mas também saúde. Então, por isso a importância desse banco e do uso desse material para o futuro.
1: Hoje, o Banco Genético da Embrapa conserva cerca de 156 mil amostras de mais de 1.200 espécies vegetais. Entre elas estão variedades de arroz, feijão, milho, soja, frutas, hortaliças e espécies nativas brasileiras. Reportagem Pablo Mundim.
17: Nos institutos federais oferecem cursos técnicos, graduações e também voltados à educação profissional e tecnológica.
0: Também chamado de IFE, cada escola deve oferecer pelo menos metade das vagas para cursos técnicos de nível médio, prioritariamente na forma integrada, que permite ao estudante concluir a educação básica e ao mesmo tempo obter uma formação técnica.
22: Só mais um semestre e a Ana Letícia Costa, de 19 anos, vai terminar o curso técnico de meio ambiente no Instituto Federal do Rio de Janeiro. A formação técnica vai aumentar o leque de conhecimentos e possibilidades da estudante carioca que planeja cursar engenharia ambiental.
23: Eu, como técnica em meio ambiente, eu posso trabalhar em diversas áreas, em diversos setores. Eu posso trabalhar com laboratório, posso trabalhar com licenciamento. Tem, assim, inúmeras possibilidades que a área ambiental providenciou para mim.
22: Nos institutos federais, as oportunidades são variadas e gratuitas. São ofertados desde cursos de panificação e de cuidadores de idosos até pós-graduação em diversas áreas de conhecimento. O estudante também pode cursar o ensino médio e, ao mesmo tempo, fazer um curso profissionalizante, como explica Marcelo Breganoli, secretário de Educação Profissional e Tecnológica do Ministério da Educação.
24: Então, o jovem, quando ele está cursando o ensino médio, ele pode fazer na mesma instituição ou em outra instituição o curso técnico. Então, a gente passa a ter muito provavelmente, uma predominância dessa forma de oferta do técnico, mas o nosso olhar é muito voltado para o técnico integrado.
22: A Rede Federal de Educação Profissional e Tecnológica possui 754 unidades em todo o Brasil, vinculadas a 39 institutos federais, dois Centros Federais de Educação Tecnológica, os CEFETs, e ao Colégio Pedro II, no Rio de Janeiro. De acordo com o secretário Marcelo Breganoli, os cursos são ofertados para contemplar as necessidades cidades de cada região.
24: Eles estão distribuídos no território de uma forma a atender, sobretudo, as meso e hoje micro-regiões. A rede tem essa característica e ela também tem uma característica do envolvimento com os arranjos produtivos locais. Então, é muito intrínseco, né, dela fazer as suas atuações, os seus projetos, sejam eles, né, envolvidos no ensino, na pesquisa, na extensão, mas tendo como temáticas o arranjo produtivo local, o arranjo social.
22: Os processos seletivos e as matrículas nos institutos federais são semestrais. Interessados devem procurar os editais na escola onde pretende realizar o curso. Reportagem Graziele Bezerra.
17: E essas foram as notícias do governo federal.
0: Uma realização da Secretaria de Comunicação Social da Presidência da República.
17: Com produção da empresa Brasil de Comunicação.
0: Fique agora com as notícias do Poder Judiciário e do Congresso Nacional. Boa noite.
17: Boa noite para você e até amanhã.
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8: STF suspende julgamento sobre norma que proíbe jogos de azar.
9: Justiça e Ministério Público assinam acordo para fortalecer o combate ao assédio eleitoral.
8: STJ vê lesão a direitos difusos e mantém condenação de empreito por alterar fórmula de agrotóxicos.
9: Boa noite, eu sou Marcela Luiza.
8: E eu sou Walter Lima.
9: Supremo Tribunal Federal julga se norma que proíbe jogos de azar ainda pode ser aplicada.
8: Hoje, o relator do caso, ministro Luiz Fux, votou. Depois, o julgamento foi suspenso após o pedido de vista do ministro Flávio Dino.
10: O caso chegou ao Supremo em um recurso apresentado pelo Ministério Público do Rio Grande do Sul contra a decisão da Justiça Gaúcha que absolveu um comerciante que explorava caça-níqueis em um bar no município de São Leopoldo. Na prática, o tribunal vai definir se explorar jogos de azar deve continuar sendo atividade proibida e sujeita a punições ou se deixará de ser tratado como uma ilegalidade. Isso inclui bingos, jogo do bicho e casas caça-níqueis.
25: O relator ministro Luiz Fux citou possíveis relações entre a exploração clandestina de jogos, organizações criminosas, violência e lavagem de dinheiro. Também diferenciou os jogos de azar das loterias exploradas pelo poder público.
26: Como pretendo evidenciar, a loteria não se vale de mecanismos voltados a extrair lucro mediante exploração do vício do comportamento, do risco dos apostadores, é em detrimento da autonomia da vontade.
25: O ministro destacou que a proibição prevista na Lei das Contravenções Penais não viola a autonomia privada nem a livre iniciativa. Assim, Fux votou no sentido de que os jogos de azar devem continuar sendo considerados ilegais.
9: Essa foi a repórter Marta Ferreira. Justiça e Ministério Público assinam acordo para fortalecer o combate ao assédio eleitoral no ambiente de trabalho.
8: Para denunciar ou baixar o selo da campanha, é só acessar o site No Meu Voto Manda Eu. Rocine Gomes.
27: O acordo de cooperação técnica foi assinado entre a Justiça do Trabalho, a Justiça Eleitoral, o Ministério Público do Trabalho e o Ministério Público Eleitoral. Com o slogan No Meu Voto Mando Eu, o objetivo é construir a Aliança pelo Voto Livre, uma rede que defende o direito da pessoa de votar no candidato que quiser, sem pressão ou constrangimento.
9: Comercialização em todo o país de agrotóxicos com fórmulas alteradas sem autorização da Anvisa configura lesão a direitos difusos e coletivos.
8: Para o STJ, isso expõe de forma indeterminada o meio ambiente, os consumidores e a saúde pública a riscos. Fátima Uchoa.
2: Com esse posicionamento, a primeira turma do STJ manteve a condenação de uma empresa imposta pelo TRF4 ao pagamento de R$1.750.000 por mudar a fórmula de 2 agrotóxicos e a produção de 1 herbicida sem a necessária aprovação da Agência Nacional de Vigilância Sanitária. Os produtos foram comercializados nessas condições por mais de 3 anos em todo o território nacional. O colegiado considerou que, como o bem jurídico protegido é indivisível e pertence à coletividade, é possível fixar o valor da indenização já na sentença. A relatora foi a ministra Regina Helena Costa.
9: Justiça Federal nega recurso da Agência Nacional de Mineração e mantém proibição de mineração em terras indígenas em Roraima.
17: O tribunal acompanhou o entendimento do Ministério Público Federal de que a exploração mineral em terras indígenas depende de lei e de aval do Congresso. Vanessa Pereira.
3: Segundo a decisão, enquanto não houver lei regulamentando o artigo 231 da Constituição Federal e autorização do Congresso Nacional, a exploração mineral por terceiros em terras indígenas é juridicamente impossível. Ainda segundo a decisão proferida pela 12ª Turma do Tribunal Regional Federal da 1ª Região, está proibido conceder ou manter em tramitação pedidos de pesquisa e exploração mineral em terras indígenas em Roraima.
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9: Boa noite.
17: E até amanhã.
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4: Eu sou Paula Groba.
11: E eu sou Humberto Pinheiro.
4: E estes são os destaques de hoje do Jornal do Senado, que começa agora.
11: MP do piso mínimo do frete vira lei, mas perdão a caminhoneiros é vetado.
4: Projeto amplia prioridade no trabalho remoto para pessoas com deficiência.
11: Senado vai acompanhar segurança e condições de trabalho de agentes de saúde indígena.
4: Boa noite.
11: Boa noite.
4: Foi sancionada a lei que aperfeiçoa a fiscalização do piso mínimo do frete rodoviário, valor mínimo que deve ser pago aos caminhoneiros pelo transporte de cargas. A medida busca garantir mais transparência e cumprimento das regras do setor.
11: Mas o governo vetou o trecho que perdoava multas aplicadas a caminhoneiros envolvidos em bloqueios de estradas em 2022. Segundo o Executivo, o perdão das penalidades violaria a separação de poderes e não apresentava estimativa de impacto orçamentário e financeiro. Repórter Bruno Lourenço.
12: A lei que cria mecanismos para facilitar a fiscalização do cumprimento do piso mínimo para o frete rodoviário surgiu de medida provisória apresentada pelo governo no início deste ano. O objetivo seria combater, por meio de sanções mais fortes, fragilidades no sistema que permitiam a contratação reiterada de fretes abaixo do estipulado pela Agência Nacional de Transportes Terrestres. O Poder Executivo, no entanto, vetou o trecho que saiu do Congresso Nacional, que anistiava multas aplicadas a caminhoneiros que bloquearam rodovias em 2022. O relator da MP, senador Stevenson Valentim, do Podemos do Rio Grande do Norte, defendeu na ocasião o perdão.
13: No conturbado momento político que nosso país viveu, aos nossos trabalhadores caminhoneiros que hoje dirigem com essa perturbação, andam pelas estradas do Brasil afora, com a carga de trabalho, movimentando a nossa economia, preocupados ainda com esse tema. Entendo que esse viés da multa já atingiu a sua pedagogia, já foi alcançado.
12: O governo justificou o veto por violar o princípio da separação de poderes e da não previsão de estimativa de impacto orçamentário e financeiro da medida. Deputados e senadores podem derrubar o veto em sessão conjunta do Congresso Nacional, convocada para essa finalidade.
4: E já está pronto para votação no plenário do Senado o projeto que autoriza o uso de recursos dos fundos partidário e eleitoral em situações de calamidade pública.
11: A proposta surgiu a partir de uma ideia legislativa apresentada por um cidadão brasileiro. Repórter Marcela Diniz.
5: Se o projeto virar lei, partidos políticos poderão abrir mão de recursos dos fundos partidário e eleitoral para ajudar nas despesas decorrentes de pandemias, eventos climáticos, rompimento de barragens e outras situações que exigem ajuda emergencial do Estado. O projeto nasceu de uma ideia legislativa apresentada em 2020 pelo Wagner Paulo de Santa Catarina, por meio do portal Cidadania do Senado Federal. A ideia original era destinar o dinheiro para o enfrentamento à Covid, mas com o fim dessa emergência em saúde e para aproveitar a ideia que obteve mais de 22 mil apoios, o escopo do projeto foi ampliado pelo relator, senador Márcio Bittar, do PL Acreano, para abranger todas as situações de calamidade pública. O senador astronauta Marcos Pontes, do PL de São Paulo, apoia a proposta.
14: Emergências provocadas por calamidades vêm se tornando recorrentes, como as causadas nas enchentes da Bahia, de Minas Gerais e no Rio Grande do Sul. Tal medida pode contribuir para a ampliação e a capacidade de atuação do Estado em situações de crise, alinhando o uso de recursos públicos a prioridades impostas por cenários excepcionais.
5: O projeto está pronto para ser votado no plenário do Senado.
4: Eleitores de todo o país já podem consultar o local de votação para o primeiro turno das eleições, marcado para 4 de outubro. A pesquisa pode ser feita no site do TSE ou pelo aplicativo e-título. A consulta é importante porque a Justiça Eleitoral pode alterar locais de votação. No Rio de Janeiro, por exemplo, 66 zonas eleitorais foram modificadas por motivos de segurança, afetando cerca de 188 mil eleitores.
11: E por falar em eleições, você sabe o que é assédio eleitoral? O consultor legislativo Eduardo Modena explica como se proteger dessa forma de abuso ainda muito presente nas relações de trabalho no Brasil. Repórter Aissa Abreu.
15: Vigilância de redes sociais, exigência de declaração ou de não declaração de voto, ameaças ou mesmo promessas vinculadas a um resultado específico. Se alguma dessas situações soa familiar, você pode estar sendo vítima de assédio eleitoral. O consultor legislativo Eduardo Modena diz que a principal arma do trabalhador e da trabalhadora é a denúncia.
16: Qualquer situação em que o empregador se utilize da sua posição econômica para influenciar a opinião do empregado pode ser considerado um tipo de assédio.
15: Para denunciar casos de assédio eleitoral, procure a Justiça do Trabalho ou a Justiça Eleitoral. Para tirar dúvidas sobre como denunciar, visite o site do Conselho Superior da Justiça do Trabalho em csjt.jus.br. csjt.jus.br.
4: Pessoas com deficiência podem ganhar regras mais claras para ter prioridade no trabalho remoto.
11: A legislação trabalhista já prevê essa prioridade, mas o projeto amplia e detalha a proteção, que poderá ser aplicada também ao regime híbrido e a diferentes tipos de vínculo profissional. O projeto está pronto para a votação no plenário do Senado. Repórter Marcela Cunha.
18: O projeto dá às pessoas com deficiência prioridade no teletrabalho ou no trabalho remoto, quando as atividades puderem ser realizadas à distância. A proposta inclui esse direito na Lei Brasileira de Inclusão e estabelece regras para a apresentação e a análise do pedido. A legislação trabalhista já prevê essa prioridade, mas o projeto amplia e detalha a proteção, que poderá ser aplicada também ao regime híbrido e a diferentes tipos de vínculo profissional. A senadora doutora Eudócia, do PSDB de Alagoas, que apresentou o relatório na Comissão de Assuntos Sociais, destacou que a modalidade deve promover a inclusão.
19: Tais soluções concretizam igualdade e não discriminação e reforçam a eliminação de barreiras, evitando que o remoto seja usado como forma de isolamento ou perda de oportunidades.
18: A prioridade dependerá da manifestação do próprio trabalhador e da compatibilidade da atividade com o trabalho à distância e não poderá resultar em perda de salário.
4: E aguarda a análise da Comissão de Assuntos Econômicos um projeto que destina no mínimo 25% dos recursos do Pronampe a microempresas lideradas por mulheres.
11: A proposta também prevê prioridade para mulheres negras de baixa renda e com deficiência, além de condições diferenciadas de financiamento e capacitação. Segundo a relatora, senadora Jussara Lima, do PSD do Piauí, a medida fortalece o empreendedorismo feminino.
0: Reforça a utilização do sistema de crédito como mecanismo ativo de justiça social, de modo a apoiar grupos historicamente desfavorecidos e dar concretude ao direito constitucional da igualdade entre homens e mulheres.
4: A Comissão de Direitos Humanos do Senado debateu os desafios dos agentes de saúde indígena no Brasil. Falta de segurança, dificuldades na logística e condições precárias de trabalho foram citadas pelos representantes da categoria.
11: A presidente da Comissão de Direitos Humanos, senadora Damares Alves, anunciou a criação de um grupo de trabalho com a temática da saúde indígena. Repórter Marcela Diniz.
1: No dia 17 de julho, o agente de saúde Giovanni Yanomami foi morto a tiros. Em novembro de 2024, o técnico de enfermagem Wilson Souza também já havia sido assassinado. Os dois crimes ocorreram em contexto de conflitos internos na terra indígena Yanomami e levantaram o debate sobre a segurança das equipes de saúde que atuam neste e em outros territórios. A presidente do Sindicato dos Empregados em Estabelecimento Privado de Serviço de Saúde do Estado de Roraima, Joana Mendes, relatou a apreensão por parte desses profissionais.
10: Hoje a gente tem profissional em Roraima que ele não quer mais entrar no território.
1: Os participantes do debate também relataram desafios logísticos, falta de estrutura, condições de trabalho precárias e desvalorização salarial. A presidente da Comissão de Direitos Humanos, senadora Damares Alves do Republicanos do Distrito Federal, anunciou a criação de um grupo de trabalho com a temática da saúde indígena.
20: Inclusive, quero informar que as instituições presentes aqui serão convidadas para fazer parte do grupo de trabalho. E nós vamos trazer o Ministério Público para esse grupo de trabalho também, Defensoria Pública.
1: A audiência sobre a segurança dos agentes de saúde indígena é parte de um ciclo de debate sobre os direitos humanos e o desenvolvimento dos povos e comunidades tradicionais, promovido pela Comissão de Direitos Humanos do Senado.
11: Com edição de Paula Grova e trabalhos técnicos de Eliseu Caires, o Jornal do Senado fica por aqui. Acompanhe agora as notícias da Câmara dos Deputados. Boa noite.
4: Boa noite e até amanhã.
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21: Plenário pode incluir esteticistas no quadro de profissionais da saúde.
22: Deputados aprovam símbolo de identificação para pessoas com Alzheimer.
21: Câmara torna mais rígida a declaração de insanidade mental de criminosos.
22: Boa noite. Os deputados aprovaram um projeto que endurece o processo de declaração de insanidade mental de acusados por crimes. A repórter Paula Bittar traz mais informações sobre a proposta aprovada.
23: A Comissão de Constituição e Justiça da Câmara aprovou um projeto que busca tornar mais rígido o processo de declaração de insanidade mental de acusados por crimes. Acusados de crimes podem ser beneficiados com a isenção ou a redução da pena, caso sejam considerados inteiramente ou parcialmente incapazes de entender que o ato que cometeram era crime. No caso da isenção da pena, o juiz deve encaminhá-lo a tratamento médico obrigatório. De acordo com o projeto, o laudo pericial sobre a insanidade mental do acusado deverá ser feito por perito oficial, preferencialmente com especialização na área de psiquiatria ou psicologia forense. Além disso, o juiz poderá chamar mais de um perito em caso de dúvida sobre a especialização do convocado. Além disso, o juiz poderá chamar mais de um perito em caso de dúvida sobre a especialização

0: isso deverá ser considerado para a instauração do incidente de insanidade mental. E a defesa poderá apresentar um assistente técnico para acompanhar o exame. O autor do projeto, o deputado Coronel Assis, do PL de Mato Grosso, disse que o objetivo é atualizar a legislação brasileira.
1: Essa legislação é uma legislação muito antiga, da década de 40. Nós buscamos estabelecer esses critérios de forma muito objetiva para que ele possa ser avaliado com precisão, para que não possa ocorrer como aconteceu naquela ocorrência lá de São Paulo, onde o criminoso lá, o fisiculturista, deu 60 socos na cara daquela moça e depois, quando ele foi preso, estava sendo processado, ele alegou que ele ouvia vozes, que ele tinha problemas mentais, justamente com o intuito de fugir da justiça brasileira.
0: Coronel Assis se referiu ao caso do ex-atleta Igor Eduardo Cabral, que deu 61 socos na namorada dentro de um elevador em Natal. Ele alegou um surto claustrofóbico como causa para a agressão. A proposta, que busca tornar mais rígido o processo de declaração de insanidade mental de acusados por crimes, já pode seguir para análise do Senado, a menos que haja recurso para votação antes pelo plenário da Câmara. Da Rádio Câmara, de Brasília, Paula Bittar.
2: Economia.
3: A Câmara aprovou recentemente projeto que cria a Política Nacional de Minerais Críticos e Estratégicos. Autor da iniciativa, Zé Silva, do União de Minas Gerais, explica que a ideia é incentivar a industrialização desses minerais no Brasil, ampliar a produção de energia limpa e atrair investimentos para o setor.
4: Essa política ela é importante para interromper as mudanças climáticas, para garantir a produção de energias limpas e também, um ponto que é fundamental, combater a fome. Então, nessa política, nós criamos mecanismos para as pessoas virem investir no Brasil, numa mineração que preserve a vida, não seja um risco à vida, preserve o meio ambiente, não seja um risco ao meio ambiente e, ao mesmo tempo, traga riquezas. Por isso que é fundamental aprovar essa política nacional no Senado e para a sanção do presidente.
5: Zé Silva afirma que a proposta cria incentivos para empresas que processarem e industrializarem os minerais estratégicos em território nacional, agregando valor à produção brasileira. Ele ressalta que a medida fortalece o agronegócio, amplia a segurança jurídica e estimula novos investimentos.
2: Votação.
3: O plenário pode votar em breve projeto que inclui os esteticistas e cosmetólogos entre os profissionais da área da saúde. A ideia é tornar mais clara a lei que já regulamenta o setor. A reportagem é de Antônio Vital.
6: A Câmara dos Deputados pode votar projeto que enquadra as profissões de esteticista, cosmetólogo e técnico em estética como da área da saúde para todos os efeitos legais. Hoje, isso não está claro na lei que regulamenta essas profissões, aprovada em 2018. O projeto, assinado por 5 deputados de diversos partidos, tem como justificativa a existência de lacunas legais que têm provocado a suspensão de estabelecimentos e autuação de profissionais pela Agência Nacional de Vigilância Sanitária, a Anvisa. A proposta é resultado dos trabalhos de uma subcomissão da Comissão de Trabalho da Câmara. O texto também trata da formação desses profissionais, com exigência de estágio, tanto para os técnicos quanto para os esteticistas e cosmetólogos de nível superior. Esteticista é o profissional de nível superior encarregado de procedimentos práticos de cuidados corporais e faciais, como peeling. Já o cosmetólogo, também de nível superior, é aquele que estuda a formulação e a química dos produtos de beleza, como cosméticos. E o técnico em estética é o profissional de nível médio que realiza tratamentos faciais, corporais e capilares não invasivos, como limpeza de pele, hidratação, drenagem linfática e depilação. De acordo com a proposta, a exigência de formação mínima vai valer até que o Ministério da Educação defina currículos específicos para essas profissões. Para prevenir autuações da Anvisa, o projeto estabelece que os técnicos em estética, bem como os esteticistas e cosmetólogos, poderão utilizar produtos, técnicas e equipamentos com registro no órgão. O texto também prevê punições para fiscais que interditarem estabelecimentos ou apreenderem equipamentos de maneira abusiva, o que pode acarretar pena de até 2 anos de detenção e multas. Estima-se que o setor movimente cerca de 50 bilhões de reais por ano no Brasil. De acordo com a deputada Soraya Santos, do PL do Rio de Janeiro, uma das autoras da proposta, o texto deixa mais claras as responsabilidades dessas profissões e o enquadramento na área de saúde previne abusos. Soraya também é autora da proposta que deu origem à regulamentação atual da profissão de esteticista, cosmetólogo e técnico em estética.
7: E óbvio que é como atividade da saúde. Você faz uma cirurgia, você tem que fazer um pós e você tem que saber como você vai se qualificar, como você vai ampliar. Infelizmente, nós começamos a ter problemas sérios onde

0: Anvisa, ela começou a fechar a clínica, impedir compra de insumo. É como se eu tivesse feito direito e não tivesse direito a comprar código civil, código processual.
1: O projeto que enquadra as profissões de esteticista, cosmetólogo e técnico em estética como da área de saúde ganhou o regime de urgência e pode ser votado diretamente no plenário da Câmara, sem passar pela análise das comissões permanentes da Casa. Da Rádio Câmara, de Brasília, Antônio Vital.
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3: Trabalho.
4: Sérgio Brito, do PSD da Bahia, apoia a proposta que põe fim à escala de trabalho 6x1. O congressista avalia que a medida representa uma grande vitória para milhões de trabalhadores brasileiros que constroem o país todos os dias com o próprio esforço.
5: Estamos falando de uma medida que garante mais dignidade, mais qualidade de vida e mais equilíbrio entre o trabalho e a vida em família. A proposta reduz a jornada semanal de trabalho, sem reduzir os salários, e assegura 2 dias de descanso por semana. Isso significa mais tempo para cuidar da saúde, conviver com os filhos, estudar e descansar. Um trabalhador valorizado produz mais, adoece menos e vive melhor.
6: Para Sérgio Brito, a mudança demonstra a possibilidade de conciliar desenvolvimento econômico e valorização do trabalhador. O parlamentar espera que o Senado dê continuidade à proposta para que o avanço se consolide como política pública no país.
3: Saúde.
4: O projeto que institui um símbolo de identificação para pessoas com Alzheimer já pode seguir para o Senado. A repórter Maria Neves tem os detalhes da aprovação.
7: Aprovado na Comissão de Constituição e Justiça da Câmara, projeto da deputada Laura Carneiro, do PSD do Rio de Janeiro, que institui a fita roxa como símbolo para identificar pessoas com Alzheimer, pode seguir para análise do Senado. De acordo com a autora, o objetivo da medida é facilitar a identificação de pacientes em espaços públicos para evitar situações de conflito ou constrangimento. Laura Carneiro afirma que a identificação é importante em diferentes situações, como no caso do paciente se perder, por exemplo.
8: É muito importante que a gente tenha esse cordão da fita roxa para que as pessoas acometidas pelo Alzheimer possam ser localizadas. Eventualmente elas saem nas ruas e ninguém sabe que elas têm Alzheimer, muito menos que estão perdidas. Então essa fita pode evitar transtornos graves e ao mesmo tempo proteger essas pessoas que são acometidas pelo mal de Alzheimer.
7: A deputada explica também que entre os sintomas comportamentais da doença de Alzheimer estão alterações de julgamento, perda de filtros sociais e redução da capacidade de autocontrole. Devido a isso, muitas vezes o paciente pode proferir falas inadequadas ou agressões verbais e voluntárias. Como as outras pessoas não sabem sobre a doença, podem interpretar mal esses comportamentos e reagir também de forma agressiva, o que aumenta o sofrimento do paciente e dos cuidadores. O texto aprovado estabelece que o uso do cordão será facultativo e a utilização do símbolo não substitui a apresentação de laudos médicos quando a comprovação do diagnóstico for exigida por lei. Laura Carneiro afirma ainda que a iniciativa se inspira em outros modelos de identificação visual, como o cordão de girassol utilizado para sinalizar deficiências ocultas. Da Rádio Câmara de Brasília, Maria Neves.
3: Previdência.
6: Projeto de doutor Flávio, do PL do Rio de Janeiro, prevê a concessão automática do salário maternidade. Hoje, mães que acabaram de dar à luz precisam enfrentar filas e burocracia para acessar o benefício, um processo que, segundo o parlamentar, pode levar até 4 meses.
9: Todo mundo sabe que quando uma pessoa falece, a informação chega rápida ao INSS e o benefício é encerrado. Mas quando nasce uma criança, a mãe que acabou de dar à luz precisa enfrentar filas, documentos e burocracia para receber um direito que já é dela. Isso não é justo. Se o Estado consegue agir rápido para retirar um benefício, também precisa agir rápido para garantir um direito. E o que a gente quer é desburocratizar.
4: Pelo texto de Dr. Flávio, o pagamento seria liberado logo após o pedido de licença maternidade, sem a necessidade de apresentação imediata de documentos. A análise e a comprovação do nascimento ficariam a cargo do INSS em um momento posterior.
3: Justiça.
6: Nova lei regulamenta o chamado filtro de relevância em recursos especiais ao Superior Tribunal de Justiça. Somente no primeiro semestre deste ano, mais de 260 mil processos chegaram ao STJ, como informa o repórter Luiz Cláudio Canuto.
10: Processos com relevância social e ampla terão atenção especial em julgamentos do Superior Tribunal de Justiça. Nova lei regulamenta o chamado filtro de relevância em recursos especiais ao STJ. A lei exige que esse tipo de recurso deva demonstrar que o caso tem relevância jurídica, política, social ou econômica que ultrapasse o interesse individual das partes. O recurso especial é usado quando uma das partes no processo pede ao STJ que examine se uma decisão judicial aplicou corretamente uma lei federal. O texto muda o Código de Processo Civil e prevê que o relator do recurso no STJ suspenda por 6 meses, total ou parcialmente, todos os processos individuais ou coletivos pendentes sobre o assunto relevante. Se forem necessárias audiências públicas ou a participação de terceiros, a suspensão pode ser prorrogada uma única vez, também por 6 meses. Mas o interessado na análise do caso deve demonstrar no pedido ao STJ a relevância do recurso. Para que um recurso especial seja rejeitado por falta de relevância, será necessário o entendimento de pelo menos 2/3 dos ministros da Corte. O projeto que deu origem à lei foi aprovado pela Câmara dos Deputados e pelo Senado e depois sancionado pelo Presidente da República sem vetos. Na Câmara, o relator de plenário foi o deputado Ranieri Paulino, do Republicanos da Paraíba. Ele afirma que o filtro de relevância permite um melhor fluxo aos processos no STJ.
11: Rui Barbosa deixou como ensinamento que justiça tardia não é justiça. E é justamente isso, é buscar que os jurisdicionados tenham, além do acesso garantido, mas que tenha mais celeridade nos processos que ali tramitam. Então, compreendemos essa matéria, vai ao encontro de uma demanda importante, mas, sobretudo, garantir um fluxo melhor para os jurisdicionados, para o povo brasileiro.
10: Apenas as decisões judiciais publicadas após 30 dias da publicação da lei vão ter exigência para que o recurso apresente relevância perante o STJ. O presidente da Câmara, Hugo Mota, participou da cerimônia de sanção da lei no Palácio do Planalto nesta terça-feira e ressaltou a importância das novas regras.
12: Com esta lei, o STJ deixa de ser empurrado para uma atuação semelhante à de uma terceira instância, como um mero órgão de revisão, e passa a dedicar suas energias ao cumprimento de sua missão constitucional. Depois de anos de impasse, o Congresso Nacional agiu com extraordinária celeridade. O novo projeto foi apresentado no Senado em 12 de junho, chegou à Câmara dos Deputados em 9 de julho e em apenas 5 dias. Já estava aprovado pelo plenário e encaminhado à sanção.
10: Segundo o presidente do STJ, ministro Herman Benjamin, o número de processos no tribunal chegou a 260 mil no primeiro semestre do ano. No ano passado foram 235 mil casos. O STJ analisa causas de direito federal que não são constitucionais. As causas relativas à Constituição são julgadas no STF, Supremo Tribunal Federal. Da Rádio Câmara de Brasília, Luiz Cláudio Canuto.
3: Segurança Pública.
4: Delegado Palumbo, do Podemos de São Paulo, defende a aprovação de projeto que proíbe condenados por crimes hediondos e equiparados de criar, administrar e utilizar redes sociais quando o crime tiver sido cometido por meio dessas plataformas ou estiver diretamente relacionado ao ambiente digital.
6: Ele explica que a medida busca impedir que plataformas sejam usadas para aplicar golpes e aliciar vítimas.
13: Nós sabemos que os criminosos hoje não estão só no semáforo de 38, pistola, fuzil, atirando nas pessoas. Estão também na internet. cooptando criminosos, fazendo golpes, aplicando golpes, principalmente em idosos, e principalmente pegando as nossas crianças, induzindo as nossas crianças e cometendo um crime gravíssimo, que é a pedofilia. Criminoso não tem que usar rede social, eles têm que ser banidos. E não é censura. Nós temos que dar liberdade para o cidadão de bem e não para criminoso.
4: Delegado Palumbo observa que a restrição só poderia ser aplicada após condenação definitiva, durante o cumprimento da pena, com possibilidade de manutenção por até 20 anos. O parlamentar ressalta que o projeto também prevê sanções para quem descumprir a decisão judicial.
6: Kim Kataguiri, do Missão de São Paulo, defende proposta que endurece a punição contra pessoas que cometem crimes de forma reiterada. O texto cria a figura do reincidente crônico, aplicada a quem pratica 3 crimes dolosos em até 15 anos.
14: Hoje, a gente tem bandidos aí que têm 10, 15 passagens pela polícia e não ficam presos porque eles não são considerados reincidentes. Ele só é reincidente depois que ele é condenado e a condenação transita em julgado. Mas quando tem várias passagens pela polícia, ele não é considerado. Então, o crime em flagrante é um crime que você não precisa gerar muitas provas, que o processo não é complexo, porque o sujeito ele foi pego cometendo o crime. Não precisa de uma investigação complexa.
4: Kim Kataguiri acrescenta que a proposta busca impedir que autores habituais de crimes sejam tratados como réus primários. Ele ressalta que a matéria prevê regime inicial fechado, pena em patamar máximo e restrições a benefícios como transação penal e livramento condicional.
6: Felipe Beccari, do Podemos de São Paulo, defende projeto que torna hediondo o crime de maus tratos aos animais quando a ação criminosa provocar a morte do animal. Ele avalia que a proposta representa uma resposta mais rigorosa do Estado a casos de extrema crueldade.
15: O crime hediondo, para quem não sabe, é um crime de maior repulsa, de maior ranço da sociedade, de maior gravidade. Ou seja, o Estado ele tem que ter uma resposta mais firme, né? Rápida, firme e contundente com relação a esse crime. Exemplo, o estupro, estupro de vulnerável, homicídio. Então a gente prevê que aquele que cometa maus tratos contra os animais e ele faleça, ou seja, foi até o limite e provocou a morte desse animal, como por exemplo o cão-orelha e outros animais aí que repercutem em alguns casos, a pessoa se enquadre nesse rol.
4: Felipe Beccari explica que a pena permanece a mesma, mas o enquadramento como crime hediondo muda o regime de cumprimento. O condenado começa em regime fechado e enfrenta regras mais rígidas para a progressão da pena.
6: Termina agora o Jornal Câmara dos Deputados, produzido pela Rádio Câmara, com trabalhos técnicos de Wellington Teles e a apresentação de Luciana Vieira e Val Monteiro. Boa noite.
4: A Voz do Brasil volta amanhã. Uma boa noite para você.
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4: 7:04.

Muito bem, 19 horas e 8 minutos, agora 19 e 8, muito boa noite. Estamos chegando com o programa Embalos da Noite, nesta quinta-feira, 6 de agosto de 2026. Seja bem-vindo você que está aí do outro lado acompanhando nossa programação. É um prazer poder estar de volta e hoje é o som dos dois mineiros, o poderoso e o indigente. Para você que está acompanhando a nossa programação desde a madrugada, muito obrigada pela preferência e pelo carinho que se tem com a gente, viu? E a gente sabe que nesse horário a moda de viola rola por aqui. E é o som desta modona linda, desta viola que vai repicando aí o ouvido dos nossos ouvintes e também vai levando para todos aqueles que acompanham um pouco de serenidade, de descanso, depois no dia de luta. A gente saúda cada um de vocês que estão aí ligadinhos, seja você que está aí junto com sua família, já aproveitando do merecido descanso, você que ainda está na lida, você que me dá uma carona, a gente agradece imensamente pelo carinho, viu? Eu, Cidete, estarei com você até as 21h30, muita música boa vai passar por aqui, viu? E eu espero que você nos acompanhe e também possa participar juntinho com a gente, mandando aí seu pedido musical, sua sugestão para a gente deixar esse programa muito mais atrativo.

0: Bem-vindo você que está ligadinho com a gente no centro de nossa cidade e nos municípios vizinhos. Você também que nos acompanha aí através do aplicativo. É sempre um prazer a gente mandar um abraço carinhoso, um alô gostoso, né? Para você também que é nosso apoiador cultural. Daqui a pouquinho trago você aqui para toda a nossa galera que está sintonizado conosco. Boa noite a você que é sócio do Clube da Evangelização. Hoje não tem ninguém registrado aqui na nossa tabela. Celebrando o dom da vida, né? Mas a gente agradece a cada um de vocês por estar juntinho com a gente, fazendo com que esta família cresça cada dia. Você que está celebrando o dom da vida e não foi mencionado hoje, ninguém lembrou de você, mas sinta-se abraçado, acolhido, aí em nome de toda a equipe da Rádio Nazaré de Juína.
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0: Estamos em festa esta semana, né? Muita gente está aí ainda sentindo o sabor gostoso, né, do grande show de ontem. E é claro, se programando, né, para vivenciar este momento aí junto ao nosso município. E a gente vai trazer para você aquela moda antiga, né, para abrir o nosso programa. E volto já já trazendo os nossos apoiadores culturais. E enquanto isso, você pode mandar sua mensagem se assim você o desejar, tá certo? Programa Embalos da Noite no seu rádio até às 21h30.

Muito bem, 19 horas e 20 minutos, estamos de volta com o programa Embalos da Noite. Como eu disse, eu me chamo Cidete e continuo aqui com você, aqui na emissora que mais toca música nesse horário. E que legal ter você com a gente aqui na nossa FM, né? Deus abençoe a cada um de vocês e esta é a sintonia mais gostosa do seu rádio. Aqui você pede e a gente toca a música que você deseja ouvir. 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

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E nós vamos de música e eu volto para trazer mais apoiadores que vão estar juntinho com a gente. Boa noite, a Erika Vieira Santana, Dona Lorena do Setor Industrial, lá de Bonete Cidete, tudo bem? Graças a Deus. Manda uma música para nós, a sua escolha, um abraço. Obrigada, Dona Lorena. Já, já eu vou mandar aí um modão para vocês curtir aí no Setor Industrial. Por hora, eu tenho aqui preparadinho para vocês que estão ligadinhos com a gente, Goianite Paraná, Dona do Meu Coração, Peão Carreiro e Zé Paulo, Detalhes da Vida.

Muito bem, 19 horas e 36 minutos. Dona Lorena, para a senhora, seu Ervino e todos que estão ligadinhos com a gente, vem cantar para a gente Rogério e Evelyn, Concha de Retalhos.

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Não sai.

0: Muito bem, agora são 19 horas e 48 minutos. E olha, quem está participando com a gente também é o Benedito Rufino. Olha que legal só, a mamãe está completando mais um ano de vida. Ele diz, olha, boa noite, Cidé, tudo bem? Minha mãe, Maria Cândida, hoje está ficando mais velha, 84 anos de vida. É, dona Maria, que data bonita, quanta experiência, né? E ela fala, ele fala assim, mãe, desejo a senhora tudo de bom, a sua vida, muita saúde, muita felicidade, muitos anos de vida, que Deus abençoe a sua vida, a vida da senhora, parabéns. E ele pediu a música Mãe Amorosa, claro que a gente toca, belíssima essa música, inclusive, tá certo? Dona Cândida, um grande abraço para a senhora, felicidades em nome de toda a nossa equipe, do seu filho Benedito Rufino. A gente agradece a sua participação e a partilha desse momento de celebração, tá bom, Benedito? Um grande abraço e vem chegando a Berry Caim, Mãe Amorosa.
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Vamos de música? Trago para você agora Trio Parada Dura, Cerca de Espinho e Léo Canhoto e Robertinho, Passaporte para o Asilo. Sabe quem está pedindo essa música? A nossa ouvinte é a Ana Maria. Ela diz, eu peço a música Boa Noite Cidete, eu peço a música Passaporte para o Asilo, com Léo Canhoto e Robertinho, ofereço para todos os ouvintes. Seu pedido é uma ordem, Ana. Um grande abraço, ótima noite para você. Música.